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9:03, boa noite pra você que tá aqui na Rádio Rock. Segunda-feira, 24 de agosto. Eu sou a Bia Sato. Seguimos juntos até a meia-noite. Tô de volta, peguei uma semaninha de férias, mas já tô de volta. Tava com saudade demais de vocês. Seguimos aqui firmes e fortes, começando muito bem essa semana. E vamos de Lenny Kravitz abrindo essa uma hora direto. Fly Away. 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

9h40, curtimos aí Oasis com Live Forever, teve Rolling Stones, Miss You, teve Bon Jovi, Something for the Pain. Seguimos juntos, finalizando muito bem esta segunda, 24 de agosto, eu sou a Bia Sato e seguimos agora com Blink-182, finalizando essa uma hora direto de música. Finalizando não, ainda cabe música, né? Mas estamos aqui na reta final para finalizar essa uma hora direto, Blink-182 com All the Small Things.

0: Silverchair com Miss You Love, teve Raimundos, Eu Quero Ver o Oco, teve The Police, Roxanne, Cássia Eller, Malandragem e muito mais. Foi uma hora de música, tô indo pro break, na sequência tem muito mais, então fica aí.
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1: 10:08, boa noite pra você que tá aqui na Rádio Rock. Eu sou a Bia Sato. Seguimos juntos com muita música até a meia-noite. Finalizando muito bem esta segunda, semana só começando. E bora de música. Tem mais uma hora direto e vamos de U2 agora com Pride, In the Name of Love.

Foo Fighters, My Hero, tá chegando Rock in Rio, hein? 4 de setembro tem Foo Fighters, Headliner, primeiro dia do festival, 89 é a rádio do festival. Siga aí a Rádio Rock nas redes sociais pra acompanhar tudo. 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Antes teve Rubastank, The Reason, Billy Idol, Dancing With Myself, e seguimos com David Bowie, Rebel Rebel.

0: Morissette com Hans Kling, teve Rembrandt, I'll Be There For You, teve Queen, Will You Rock You, teve Nirvana, Come As You Are. Agora são 10h54, boa noite de segunda pra você, finalizando nessa segunda. A gente tá aqui começando muito bem a semana, finalizando o dia muito bem, com música boa. Eu sou a Bia Sato, tô aqui com vocês até a meia-noite, tá bom? Tô indo pra um break rapidíssimo, mas eu já volto com mais música, fica aí.
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2: Beatty Nighters começa nessa noite fantástica, o programa que une o quê? Música e...
3: Bebidas.
2: Rock e... Roll.
4: Na 89.
3: Por não.
2: Tá, seguimos agora com o meu maravilhoso...
4: Donon.
3: E a Pietra pra vocês.
2: E Luiz Paulo, tocando o que é de bom.
3: Seven Nation Army, de The White Stripes. Essa música, ela não possui um contrabaixo elétrico. Na verdade, esse som foi gravado por uma guitarra semiacústica e eles abaixaram ali, fizeram uma configuração pra deixar o som uma oitava completa. Informação de música pra você, Tonon. Você sabia disso?
4: Muito bom.
2: Tonon, o que você beberia, Tonon?
4: Um bourbon.
2: Eu pensei em bourbon, mas eu talvez ia pro iscão mesmo.
3: Eu ia de um submarino de Steinheger.
4: Então vamos num Suntory japonês, o que você acha?
3: Por que vocês estão tão
2: sofisticado,
3: ornando?
2: Hein, velho? É, sofisticado, você tá assim, um hibiki? Hibiki?
4: É.
2: Então vamos no hibiki.
3: Eu sou pop, gente.
2: E é a música pra não ir embora, né? Eu não vou embora.
3: Eu não vou embora.
4: Mas você pode ir no nosso Instagram. Você não vai embora, mas você pode ir no nosso Instagram. Beatty Nights Oficial, BEPIRNITES.
2: Ufa, cruzaço pela primeira vez. Após 3 anos de programa, conseguimos pronunciar a rede corretamente. Boa noite, senhoras e senhores.
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1: Boa noite pra você que tá aqui na Rádio Rock. Eu sou a Bia Sato. Seguimos juntos com muita música até a meia-noite, finalizando esta segunda. E vamos agora com The Cure, Boys Don't Cry.

0: Pitty.
1: Obrigada.
2: Maravilhoso. Na tua pau.
1: Ira e Pitty, eu quero sempre mais. Antes de Fall Out Boy com Sugar You're Going Down. Você tá na Rádio Rock, seguimos com Cranberries. Ótima e Family.

A Cera, antes teve The Wonders, That Thing You Do. Seguimos juntos curtindo muita música, uma hora direto. Eu sou a Bia Sato, até a meia-noite tô aqui com vocês e seguimos com Joey Ramone, What a Wonderful World.

0: de música já foi, o Ti tá vindo aí com Heavy Peronomute, então continue aí, eu sou a Bia Sato e volto amanhã às 8 da noite, te espero, tá bom? Beijo, se cuidem, até mais.
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1: Chega aí, tá começando o Heavy Pero no mucho. Você tá no 89 Rádio Rock. Eu sou o Thiago DJ. Nós vamos junto até as duas da mamãe com o melhor da música alternativa. Hardcore, punk, ska, no metal, grunge, rap, reggae, entre outras sonzeiras. Quer falar comigo? Vai lá no Instagram, @ThiagoDJSP. Hoje no programa tem Descendants, tem Detroit Cobras, tem Ramones, Sex Pistols, Bad Religion, tem Nirvana. Vamos começar com Dead Kennedys, Holiday em Cambodja e os Mestres, Clash, London Calling.

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E o que passou? Esse é o Resista, banda do Renatão, aí tocando gritando HC, manda muito. Você viu New York Dolls com Trash, Buzzcocks, Orgasm Addict. Seguimos com Silverchair, Anthem for the Year 2000 e o Incubus, Zistalar.

Pro gemo, mano. É assim que eu defino o basement. O nome da música é Covet. Antes teve Screaming Trees com Butterfly e o Nirvana com Come As You Are, né? Tudo pé aí no grunge, mas com influência de emotional hardcore. Bora de Sex Pistols, and I Can Do Okay, e o Bad Religion, Fuck You.

Uma das melhores bandas de reggae desse país, nas Ilhas Rupestre, Os Tempos São Cruéis. Antes teve o Teen Time Bomb, né? Teen Armstrong do Rancid com She's Drunk All The Time no seu projeto solo aí, muito bom. Seguimos com Descendants by Cage, Detroit Cobras, Cha-Cha Twist. Essa é boa pra botar na pista pra galera dançar.

Esse é o Rádio Peronomulti, você tá aqui no 89 Rádio Rock, todo dia tem, da meia-noite às duas, 10 anos aqui no 89. Tá ligado, perdeu algum programa, vai lá no site da rádio que você ouve tudo de novo em formato podcast, radiorock.com.br. Quer falar comigo, vai no Instagram, @thiagodidsp. Segunda hora de programa vai ter Strangers, vai ter Jenny, vai ter Rancore, vai ter Front 242, vai ter Melvins, vai ter Dead Fish. Vamos começar com Hot Hot Hit, Bandages e o Helicopter, Toys and Flavors.

Ah, bom demais, né, mano? É o New Wave, B-52s, Private Idaho, e Divo, Gale e o Ant pra galera do skate. E agora, rock brasileiro, sempre tem que ter, né, mano? Bandas independentes não faltam aqui no Rap Pirando Multi, como de Loser Mind, Basement.

0: infelizmente o Rap Pelo No Multi tá chegando ao fim, certo? Quer falar comigo, vai lá no Instagram, @ThiagoDJSP. Amanhã eu tô de volta, valeu, fui.
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E vivo rock, uma excelente madrugada pra você em sintonia aqui na 89 FM, a Rádio Rock. Aqui quem fala é Giovana Souza e fico na sua companhia hoje até a hora do café, até as 6 da manhã, só ouvindo sonzeira de primeira, nosso esquema por aqui. E ó, quer me seguir no Instagram, já tá ligado, já corre no arroba geosouza.s, é Geo de Giovana com E, Souza com S de segue de música, e seguimos aqui madrugada dentro na Rádio Rock com Pearl Jam do The Evolution.

Clash, London Calling na Rádio Rock, classicão do punk, nunca mais tinha rolado por aqui. Também teve o Rapa com Vapor Barato. E bora agora de Cardigans, Lofu.

Esse foi o Nickelback com Nostalgia, né? Photograph na 89, na madruga da Rádio Rock. Aqui quem fala é Giovana Souza, agradeço a sua companhia e a sua audiência e seguimos muito bem com Guns N' Roses, Knockin' on Heaven's Door.

89 FM, a Rádio Rock, aqui quem fala é Giovana Souza e fico na tua companhia hoje até às 6 da manhã. Seguimos aí com 4 horas de músicas ininterruptas, tá certo? 4 horas de sonzeira sem intervalo nenhum. Quer me seguir no Instagram? Já sabe, vai no @geosouza.s e por aqui seguimos a nossa playlist com Alanis Morissette, Head Over Feet.

Esse foi o Ozzy Osbourne, Príncipe das Trevas, com Mama I'm Coming Home, na 89, sonzeiraça. Também teve Peter Gabriel com Sledgehammer e agora temos ela, Pete, na sua estante e no seu rádio também. Aumenta aí.

eles que estão indo aí pro Brasil logo menos. Foo Fighters, Generator na Rádio Rock. Também rolou R.E.M. com Losing My Religion. E seguimos de Legião Urbana, Pais e Filhos.

89 é Rádio Rock, um excelente inicinho de dia pra você que já tá de pé, ou ainda tá de pé e curtindo muita sonzeira aqui com a gente. Aqui quem fala é Giovana Souza e sou sua companheira aí até às 6 da manhã pra gente ouvir muita sonzeira. E ó, quer me seguir no Instagram, já corre no @geosouza.s, é Geo de Giovana com E, Souza com S de sonzeira. E falando de sonzeira, já falei sonzeira umas 4 vezes aqui nesse bloco, bora seguindo de Skank, É Proibido Fumar.

Ambassadors, Renegades na Rádio Rock, também rolaram eles, né, as pedras que rolam, os mestres Rolling Stones, Like a Rolling Stone, e seguimos de Muse, Supermassive Black Hole.

Creed, Higher na Rádio Rock. Não falta Creed na minha playlist de karaokê. Também teve Oasis com Don't Look Back in Anger. E seguimos de Simple Minds, Don't You Forget About Me.

Rockset, The Look na Rádio Rock, essa é a música favorita do Rockset. Também teve o Rapa com Pescador de Ilusões. Aqui quem fala é Giovana Souza, agradeço a sua companhia e a sua audiência. E temos Matchbox 20, Unwell.

E um excelente inicinho de dia pra você, sintonizadaço aqui com a gente na 89 FM, a Rádio Rock, logo nesse inicinho de dia. Aqui quem fala é Giovana Souza, agradeço a sua companhia, a sua audiência. Bora aí juntinho até as 6 da manhã, só ouvindo a nata do rock, ó. Quer me seguir no Instagram? Já tá ligado, já corre lá no @geosouza.s. É Geo de Giovana com E, Souza com S de sonzeira. E falando em sonzeira, temos Guns N' Roses, Sweet Child O' Mine, pra começar muitíssimo bem o dia.

Esse foi o The Strokes com Going Shopping na Rádio Rock. Também rolou Van Halen com Jump. E lembra que você também pode ouvir a gente por onde? Pelo site radiorock.com.br ou pelo nosso aplicativo Não Tem Desculpa. E seguimos de Barão Vermelho, Malandragem Dá um Tempo.

0: Ah, infelizmente, essa foi minha última. Meu nome é Giovana Souza, eu vou ficando por aqui. Quiser me seguir nas redes sociais, continuar essa troca gostosa que a gente tem por aqui, vai lá no @geosouza.s no Instagram e segue lá, lá tem curiosidade de rock, tem muita coisa legal, tem os bastidores aqui da rádio, cotidiano. Eu posto bastante coisa bacana pra vocês, então segue lá, @geosouza.s. Te desejo uma excelente terça-feira, uma ótima semana aí pela frente. E não desgruda da gente, que agora tem Cadu Preveiro mandando muito mais sonzeira pra você aqui no comando das picapes da Rádio Rock, tá certo? Um beijo, fui!
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6:01, bom dia do Cadu, pra você que sintoniza aqui a 89, a Rádio Rock, nessa manhã, manhã rock and roll, né? De terça-feira, você curtindo a gente aqui logo cedo e vamos seguindo aí com música.

Tá curtindo aqui 89 a Rádio Rock nessa manhã de terça-feira, dia 25 de agosto. Daqui a pouquinho eu coloco a galera pra participar aqui no 989-215-989. Vamos de Legião Urbana.

0: Tá aí, Nexus, New Sensation. Olha o Rudo Gurus da garganta. Logo cedo aqui, vamos ouvir a galera também. 989-215989. Pode mandar seu recado.
1: Bom dia, Cadu. Aqui é o Ian de Itapecerica. Eu sempre tô indo com a minha mãe, ouvindo 89, Vivo Rock.
0: Vivo Rock, quem
2: Bom
0: mais tá por
2: dia,
0: aqui?
2: Cadu. Bom dia, pessoal.
0: Bom dia.
2: Indo da ZM pra Zona Sul, já marginal, depois da saída da Castelo, toda zoada. Ai, gente, é terça ainda.
0: É.
2: E Vivo Rock.
0: Vivo Rock, quem mais? Pessoal saindo plantão.
3: Salve, Cadu.
0: E aí?
3: Mandelei Pretão de Guarulhos.
0: Beleza?
3: Voltando pra casa depois de um plantão de 12 horas. Quero deixar um abraço pro meu amigo Klaus, que deve estar curtindo também a sua playlist.
0: Oh, deve estar sim.
3: Também é fã da 89, a Rádio Rock.
0: Valeu!
3: E viva o rock!
0: Obrigado e viva o rock! Vamos falar agora de balada rock and roll? Vamos sim, The Lord Black Pub. Hoje, terça-feira, tem o Rodrigo Ide por lá, hein? Fazendo aquele acústico rock and roll a partir das 18 horas, tradicional demais em Guarulhos. A Avenida Tiradentes 173. Então, hoje, Rodrigo Greco mandando um som por lá. Então, corre aí pra Guarulhos curtir o The Lord. Ou de tal English Pub, trazendo amanhã Fabrício Miguel e Dreyer, tá? Então, amanhã, quarta-feira, já tem aí aquele acústico também rock and roll em Santo André, no Old Town. Quinta-feira, banda Rockster. Sexta-feira, Andrew Lima e Mr. Legacy. Depois eu falo o que rola aí no final de semana. Rua das Pitangueiras 345 em Santo André. Tem o Garagem 55 também. Sexta, sábado e domingo com bandas. 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E a gente vai seguindo aqui, daqui a pouquinho tem mais música, você participa no 989-215989.
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6: Eu sou Marcele Becker e esse é o Rock Tour, o programa que sempre traz alguma curiosidade sobre a história do mundo do rock. Em 2008, durante as gravações do álbum Dig Out Your Soul, o Oasis recebeu no estúdio uma visita do pessoal do Kasabian. Em algum momento ali da noite, alguém teve uma ideia. Por que a gente não faz uma jam? E segundo Noel Gallagher, a ideia era ligar os microfones e gravar ali o que estivesse rolando, sem preparar nada. O problema é que, segundo o próprio Noel, o resultado foi desastroso. Ele contou que a música tinha basicamente uma única nota. Essa gravação, ela existe até hoje, mas segundo Noel, ela tá guardada lá num CD e nunca foi lançada oficialmente.
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0: Cindy Lauper, nessa manhã de terça-feira, dia 25 de agosto, você curtindo 89 a Rádio Rock, claro, participando, mandando seu recado aqui no 989-2159-89.
1: Bom dia, Caruzeira.
0: Bom dia.
1: Aqui é o Zé de Cotia, Granja Viana. De novo, indo para Febraban. Pessoal que vem pelo Rodoanel aí, atenção, trânsito todo parado em obra aí na conversão para Castelo, tá? Talvez uma boa alternativa seria em Goiânia ou Bandeirantes para pegar Marginal, sentido Zona Norte. Um abraço, galera. Viva o Rock!
0: Valeu, viva o Rock! Quem mais? 989-2159-89.
2: Fala, Cadu. Bom dia, tudo bom? Rodrigo falando aqui de Tripolista aqui.
0: E aí, meu?
2: Interior de São Paulo. Saudade da época, eu morava em São Paulo aí. Viva o Rock!
0: Viva o Rock! Valeu, um abração. Crianças por aqui, vamos lá.
3: Bom dia, Cadu. Aqui é a Júlia. Eu tô indo pro Salé com os meus irmãos e viva o Rock!
0: E viva o Rock, abração pra vocês aí no Mini Bug 989-2159-89.
4: Aqui é a Mara.
5: Eu sou Ipiranga.
4: A gente tá passando aqui pra te desejar um bom dia.
0: Obrigado.
4: É, tá uma friaca, mas o que tá valendo a pena é essa playlist máxima que você tá colocando aí, hein, Cadu?
0: Valeu.
4: É isso aí, alegra o nosso dia. Bom dia e viva o Rock!
0: Valeu, um beijão aí pra você, Dr. Henrique Neide também aí na Raposo Travares, curtindo 89. Vamos de Doobie Brothers aí. 6h41, você está no 89.

0: Solo Pearl Jam, aqui na 89, a Rádio Rock. Ouvi a galera mandando recado, 989-2159-89.
1: Bom dia, Cadu.
0: Bom dia.
1: Aqui é Alberto, da Vila das Belezas.
0: Beleza.
1: Bragança Paulista, estrada maravilhosa, tudo bem tranquilo aqui até agora. Porém, pra quem tá voltando pra São Paulo, na Fernão Dias, a partir do quilômetro 50, tem uns 2 a 3 quilômetros parado já.
0: Nossa, cara.
1: Que foi, não deu pra ver. Mas bom dia e viva o rock!
0: E viva o rock, valeu! 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Morrison Rock Bar fazendo a festa do rock em São Paulo, e a gente faz a festa das notícias e do trânsito daqui a pouquinho no The Journal.
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3: Nossa, meu, deu uma.
4: Muito louco.
3: Que encavalada louca, malandro. E é assim que tem que começar, bem louco o Jornal 89. Eu tô com o Rudo Cruz na garganta ainda.
4: Pra ver que tá esperto.
3: É, você viu que loucura? Então vamos lá, começando o Jornal 89 no looping, meu.
4: Um grande looping.
3: Que looping, cara. Muito louco. É isso aí. Eu por aqui. Cadu Previeiro e Ananda, essa semana inteira aqui, fazendo a vez da Carol Goles, que está mais uma vez curtindo algumas férias, né? Algumas das férias.
4: Né, Cadu?
3: Pode ser também com esse frio.
4: Esse frio?
3: Eu não sei, viu? Do jeito que ela gosta de bater perninha na praia, deve estar lá na praia.
4: Será?
3: Com esse frio, mas não cedo, né? Nossa. Deve estar dormindo agora, tá bom? Então, começando o Jornal 89, você pode participar aqui no 989-2159-89, certo? Vai participando, mandando aí seu recado, 15 segundinhos de fama no The Journal, pra deixar todos os coleguinhas participarem, certo?
4: Tá ótimo.
3: Nanda, manda aí seu Instagram.
4: É @nanda.soldatele.
3: E o meu é @CaduPreviero.
4: Achei que você tinha esquecido.
3: Não. Tô só de olho aqui.
4: @CaduPreviero.
3: Tô de olho em tudo aqui agora, meu. Fazendo vista grossa nesses equipos. É, vamos lá, então. Manchetolas, o que que temos hoje pra falar aqui no Jornal 89? Quais são as notícias do dia? Vamos lá.
4: Vamos lá, a gente vai falar sobre a previsão do tempo e o trânsito, né? Porque sem isso a gente não vive.
3: Não vive. Tem o sorteio da Copa do Mundo Feminina 2027 e será em dezembro, no Rio de Janeiro,
4: hein? No Rio de Janeiro. Vamos falar também sobre como os cientistas explicam como se forma o chifre do narval. Você sabe o que é um narval?
3: Não, o que é um narval?
4: O narval, ele é tipo um golfinho com um chifre. É como se fosse um golfinho unicórnio, ele existe de verdade. Aí eu recomendo pra quem tá... É, em casa, não quem tá no carro. Não souber dar uma pesquisada, porque ele é muito bonitinho.
3: É um dolficórnio, meu?
4: É um dolficórnio.
3: Nossa, um golfinho.
4: Chama narval.
3: É um golfincórnio, né, meu? É isso, golfincórnio.
4: Cada vez mais difícil.
3: Golfinho unicórnio. Golfincórnio, golfe, é o golfe. É, cientistas, já falamos, eclipse lunar vai encobrir mais de 96% da Lua e será visível em todo o Brasil. Eu acho meio lorote isso aí, desde o cometa Harley, meu.
4: Mas isso é verdade?
3: Vai cobrir hoje essa Lua?
4: Quinta-feira.
3: Veremos.
4: A gente vai falar direitinho.
3: Veremos.
4: Vamos falar também sobre um robô chinês que superou o tempo do Usain Bolt em 100 metros.
3: É mesmo, os caras estão se superando, hein? Esses robôs aí estão dando medo, meu. Lito Souza busca acesso a tratamento experimentais contra a doença rara. Então,
4: ontem a gente falou bastante dele, então isso. Vamos explicar o que é essa doença e como é esse tratamento também, porque é uma doença sem cura.
3: Tá, então a gente vai falar isso logo mais aqui no Jornal 89. Mande sua mensagem, participe e a gente começa com AC/DC.

0: aí, som da Pit aqui no Jornal 89. Vamos ouvir a galera rock and roll participando
1: demais.
0: E aí, Cadu
1: e Carol? Aqui é Elô, de Boituva, terra do balão e do paraquedismo. Eu tô indo pra escola de minibug com o meu pai e toca o Rush aí pra nós. E viva o rock!
0: Tá anotado aqui, mas já adianta, hein? Quem trocar o nome da apresentadora vai entrar no pediu trocou. Já troquei a música logo de cara pra antes de pedir. Quem mais? 989-2159-89. Vamos ouvir a galera rock and roll. Manda aí.
2: Bom dia, Cadu. Bom dia, Ananda. Tudo
3: bom
2: bem?
3: Dia.
0: Bom dia.
2: Aqui de Santo André. Meu, o que tá acontecendo? Eu acho que é coisa de cabo, é de canal aí, mano.
0: Não, meu.
3: O Cadu tropeçou
2: aí a música
3: aqui.
2: Do CDC, o som tá dando umas variadas.
0: Não deu variada coisa nenhuma, não,
3: Cadu,
0: mano.
3: Cadu tropeçou nos cabos aqui,
0: É o seguinte, dia 25 de agosto, acabando o mês de agosto, claro que eles vão aparecer por aqui. Os espíritos zombeteiros demoraram até pra aparecer, viu, meu? Então, espíritos zombeteiros aqui no nosso estúdio e vamos ouvir a galera. 989-2159-89, frente fria, hein?
4: Bom dia, Cadu. Bom dia, Nanda.
3: Bom dia.
4: Como vocês estão? Renato de Osasco.
0: E aí, meu?
4: Rapaz, e a FFF chegou, hein? Tá
0: total.
4: Sim, aqui. Bandeirantes, tá tudo ok. Livre, largo e solta. Manda um abração lá e força pro Nito, hein, meu?
0: Sim.
4: O cara é show de bola no canal dele. Quem não acessou ainda e não viu os vídeos, vai lá. É muito legal. Força aí, Lito.
0: E vivo rock.
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3: Bom, como nosso amigo já disse, está frio e continua frio e vai ficar frio. Hoje, terça-feira, está bem nublado e a gente pode ter uma garoa à noite ali, mas no fim da tarde.

0: E as temperaturas não vão variar muito, a gente fica de 13 a 20 graus. Amanhã continua nublado, mas com um pouquinho de sol e uma chance de garoar de manhã e de noite. E quinta-feira a gente já tem um tempo mais instável, tá certo, eu falei estável. Com possibilidade de garoa pela manhã e a chuva mais tarde da noite, além de máximas de 21 graus. Não vai mudar quase nada.
1: Nada, vai ficar nesse Ctrl-C, Ctrl-V do tempo, certo?
0: Exatamente.
1: Esse friozinho aí, maroto. Bom, a receita de hoje é uma dica da Nanda, mano, da Bulgária, hein, meu?
0: Da Bulgária.
1: Você gosta da Bulgária, cara?
0: Eu não sei nem direito onde fica. Porque o Cadu tava pesquisando aqui comidas, aí ele falou da onde? Eu falei, sei lá, Bulgária.
1: Bulgária,
0: na
1: então.
0: Na última vez eu falei, Butão não tinha. Você vê que eu tenho um problema com B. Só países com B.
1: Só países com B, né? Então vamos lá, porque é bom, né? Comida boa, países com B. Bulgária tem comida boa. E eu achei aqui o cacamaque. Já comeu o cacamaque? É aquela, é uma caca, é um angu, que é uma papa espessa feita com o quê? Farinha de milho, beleza?
0: Tá.
1: E aí eles colocam banha de porco, meu, é farinha de milho.
0: Banha de porco?
1: Meu, é farinha de milho, esquentando com um pouquinho de água, banha de porco, um tal de queijo sirene, aquele que liga a sirene que tá queimando seu estômago.
0: Uhum.
1: E ainda mais manteiga derretida e pedacinhos de bacon, cara.
0: Nossa, graças a Deus, um prato muito leve.
1: E joga um pouquinho de amendoim, de novo amendoim, meu. Então fica aquele angu, aquela papa bem espessa, banha de porco, milho e amendoim, já viu como é que fica, né? Aquela cacamaque da Bulgária, dica aqui da Nanda.
0: Delícia.
1: A receita de hoje aqui no Jornal 89,
0: gente,
1: certo?
0: Isso limpa qualquer intestino.
1: Meu Deus do céu, cara. Vamos ouvir agora o pessoal mandando mensagens. 989-2159-89, crianças.
2: Bom dia, Cadu. Bom dia, Carol. Aqui é David Aldeia da Serra. Eu queria dar parabéns pro meu pai, meu herói. Que faz 39 anos, a melhor pessoa, o melhor pai do mundo. E viva o Rock!
1: E viva o Rock! Quem mais? Caminhão sem rodas na Vila Ema.
3: Bom dia, Cadu. Bom dia, Nanda.
1: Bom dia.
3: Macarrão. No trânsito, a Salim Faramaluco, sentido Anhanhamelo. No cruzamento com a Avenida Vila Ema, um caminhãozinho perdeu as patinhas.
0: Eita!
3: Tá lá parado, guincho, CT, uma faixa menos e um monte de curioso. E viva o Rock!
1: E viva o rock! Então já deu a fita que daqui a pouquinho falaremos do trânsito aqui no Jornal 89. 7:16, Linkin Park.

0: 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Vamos ouvir o pessoal aqui. 989-2159-89.
1: Bom dia, Cadu. Bom dia, Nanda.
0: Bom dia.
1: São Bernardo, levando as crianças pra escola, depois pro trabalho, presencial essa semana. Bora lá. Já que eu não tenho tantas férias igual a Carol, né? Tem que trabalhar.
0: Olha a alfinetada.
1: E Cadu, acho que é por causa do mês do cachorro louco.
0: Pode ser.
1: Por isso tá acontecendo um monte de coisa aí. Agosto é o famoso mês do cachorro louco. Beleza?
2: Então tá.
1: Beijão. Viva o rock.
0: É o mês do cachorro louco e a alma do Ritintim veio atrapalhar a gente aqui no estúdio hoje, hein?
2: Hoje
0: que mais?
2: Estão, então.
0: 989-2159-89.
3: Bom dia, Nandinha. Bom dia, Cadu.
2: Bom dia.
3: Thiago Quintino aqui da Vila Santa Clara, Zona Leste.
0: Beleza.
3: Só passando pra mandar um abraço a todos. Seja um dia próspero. A Carol tá aparecendo, Tatola.
0: Ah, tá, meu.
3: Toda semana tira férias. E é isso. Viva o rock.
0: É, meu. É parente do Tatola, é a Carola Góes, malandro. Voltamos daqui a pouquinho com quem, Nanda? Tem o trânsito.
2: Temos o trânsito e vamos falar sobre o Narval.
0: Ah,
2: até então apresentado.
0: Meu.
2: Como você apelidou ele?
0: É o... Como é que é?
2: É o golfinho, é um golfinho com chifre. Aí você deu um nome do qual eu esqueci.
0: É o golfinho unicórnio, é isso? É
2: então,
0: o
2: tá
0: golfcórnio.
2: Golfcórnio.
0: É isso, tá bom? 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

0: 7h34, parece que o equipo voltou. Vamos testar.
1: Será?
0: Olha,
1: voltamos,
0: meu, voltou.
1: Tudo.
0: Meu espírito zombeteiros de agosto, não, cara. Voltou ao normal. Vamos lá. 989-2159-89. Pessoal do Rio de Janeiro. Tem muita gente do Rio curtindo aqui o The Journal, hein? Isso é legal. É muito bom, pessoal do Rio curtindo rock and roll.
2: Bom dia, Cadu. Bom dia, Nanda. Bom Roberto dia. Aqui de Três Rios, Rio de Janeiro.
0: Beleza.
2: Friaca aqui no Rio de Janeiro. Pra variar. Prefeito pode até trazer a Olimpíada de Inverno aí, com esses 17
0: senhora,
2: graus
0: meu.
2: Que tá fazendo
1: olha.
2: Aqui. Mas vamos lá, vamos seguindo em frente e viva o rock.
0: E viva o rock. Quem mais? 989-2159-89.
3: Bom dia, Fernandinha.
1: Bom dia.
3: Bom dia, Zílios.
0: Bom dia.
3: É Débora aqui da Zona Norte. E hoje não é dia de pé no saque, mas vai lá. A CET precisa dar um jeito no trânsito aqui na Avenida Nova Cantareira por causa de dois colégios. Meu, tem que ter um jeito. E viva o rock.
0: Tem aquela fila tripla de minibug. E falando em minibug, tem crianças aqui chegando na escola.
4: Bom dia, Cadu. Bom dia, Fernanda. Aqui é a Verônica Fernandes do Campo. Tô indo pra escola e hoje tem prova de português. Viva o rock.
0: Boa sorte aí na prova, viva o rock.
1: Animado, mesmo
0: tava
1: assim.
0: Meu, vai bem em português, né? Vamos falar de trânsito agora? Vamos
1: Bora.
0: Lá. Trânsito.
1: Gente, pode ser que as minhas fontes estejam erradas ou que com esse frio a galera resolveu ficar em casa e fazer um grande home office coletivo. Mas não estamos com muito trânsito. A gente tem Anchieta sentido São Paulo com lentidão do quilômetro 19 ao 16 e do 13 ao 10. Ainda no sentido litoral, eles ainda estão com operação com boio após o pedágio do quilômetro 30, então ali está um pouquinho congestionado. A Irritante sentido São Paulo está com lentidão do quilômetro 16 ao quilômetro 12. E a Ayrton Pena sentido São Paulo também está com lentidão do quilômetro 23 ao 18. E aproveitar, Cadu, enquanto você não me gonga, que a gente tá falando do trânsito, pra avisar que sabe aquele pedágio free flow? Você só passa embaixo e cobra?
0: Sei.
1: Você consegue consultar essas cobranças no aplicativo da CNH, que chama CNH do Brasil, a partir de ontem. Ou seja, você já pode entrar lá e ver o que você tá devendo.
0: Você já pode entrar lá e ver o que você tá pagando, né, meu?
1: Exatamente.
0: Tá certo, tá certo. É, bom, tem mais alguma coisa ou vou te gongar?
1: Não. Foi.
0: Você nunca
1: eu
0: tomou um gongo,
1: invicta.
0: Né? Você nunca tomou um gongo, hein? Até sexta-feira
1: treinando.
0: Você pode tomar um. Fique esperta. Vamos ouvir. Todo mundo mandando recado aqui no 989-2159-89.
5: Recado, nação, nada.
0: E aí,
5: tudo
0: meu?
5: Bem com vocês? Ao som de AC/DC, vamos nessa terça.
0: Já foi a meio da hora.
5: Mandar um forte abraço aí pro Lito Palmeirense. Recupera. Melhoras aí, meu irmão. Tamo junto. É isso aí, Cadu, a CD também, o pessoal da CD gosta demais de vocês aí, hein?
0: Legal.
5: A galera da CD curte o rock and roll, Cadu.
0: Maravilha.
5: Isso aí, Caraguá, um forte abraço e viva o
0: Rock! Viva o Rock! Um abração, pessoal da CD, curtindo sempre a gente por aqui. Vamos de Red Hot Chili Peppers.

0: Rudo Gurus e Motley Crue de uma vez só. Curtindo o Jornal 89. Certo? Ih, meu.
1: Logo nossa. Cedo?
0: Você que atende aí, vai.
1: Então tá. Alô, pé no saque.
2: Fala aí, Cadu. Fala aí, Nanda. Bom dia. Aqui, Rodrigo. O agente da CT.
0: Nossa, CT,
2: fala
0: meu.
2: Fala pra nossa colega aí, que não basta a CT fazer operação. Fala pra ela que precisa de mais educação do motorista. Ele entender que desembarcou a criança, vaza. Não fica
0: nossa,
2: segurando porque tem outro colega querendo desembarcar.
1: Ele
2: e viva o rock.
0: Viva o rock. Foi um pé. Meu, que inédito. Um pé no saque da CET,
1: você
0: cara.
1: Você vai ter a tréplica?
0: Ô, louco. Ligaram pra cá. 989-215989.
3: Bom dia, Cadu. Bom dia, Nanda.
1: Bom dia.
3: Ô, Nanda, quero saber onde que não tá trânsito, que eu tô querendo ir pra lá, porque aqui na Zona Sul tá feio o negócio. Regis Bittencourt está parada sentido Francisco Morato. Eu tô há 40 minutos parada num trajeto que é de 10 minutos.
1: Que delícia.
3: Bom. É isso, terçou, viva o rock,
0: viva
3: gente.
0: Viva o rock. Valeu, quem mais? 989-215989.
4: Bom dia, Cadu, bom dia, Nanda.
1: Bom dia.
4: O negócio tá louco mesmo, hein? Cadu até inventou outro nome, era Unifinho. Não é Golf Corne.
1: Não, não
4: um beijo, gente, vídeo Vivo Rock.
0: Meu, agora qual é a diferença do Golf Corne e do Unifinho, meu?
1: Eu acho que você inverteu de novo.
0: Não, é Unifinho ou Golf Corne, meu?
1: Eu tô ficando muito confuso.
0: Vamos falar agora, meu.
5: Meio ambiente.
1: Nossa, que vinheta animada.
0: Foi animado, meu. Aqui é tudo animado, meu.
1: Enfim, pesquisadores descobriram que a famosa presa do narval ou do Unifinho e golficórnio, conhecida como chifre do unicórnio do mar, consegue crescer em espiral e permanecer reta. A estrutura é, na verdade, um enorme dente que pode chegar a 3 metros
0: nossa
1: de comprimento.
0: Nossa senhora,
1: meu. Mas você tem desse jeito?
0: Meu Deus.
1: Análises com imagens tridimensionais de raio-x mostraram que a dentina interna forma uma espiral em uma direção, enquanto o cemento externo gira no sentido oposto, equilibrando a força e mantendo a presa reta. Ou seja, ele mesmo se torce.
0: Meu Deus do céu, quanto que a fada do dente paga nesse dente chifre do narval, hein, meu?
1: 3 metros, cara.
0: Meu, dente chifre,
1: tem
0: cara.
1: Tem que pagar caro?
0: O estudo encontrou camadas e crescimento semelhante aos anéis de árvores, que podem revelar informações sobre a vida desses animais, capazes de viver por décadas.
1: Você sabe como funciona pra você contar a idade da árvore, né?
0: Sei.
1: Você conta cada uma
0: isso
1: dessa listinha.
0: Apesar do avanço, a função exata da presa ainda é debatida, né? Ninguém
1: debatida
0: sabe ao certo pra que serve. Pesquisadores sugerem que ela pode servir para demonstrar dominância e atrair fêmeas, enquanto outros defendem que funciona como um sofisticado órgão sensorial. É isso daí.
1: Você ficaria atraído por um grande dente de 3 metros?
0: Claro,
1: Cadu,
0: que não, meu. Você ficaria?
1: Acho um pouco difícil, né?
0: Como é que é? É um dente. Dente córneo, malandro.
1: Não tem dente.
0: É o unicórnio dente, cara. Meu Deus do céu, dente chifre. Então mande sua mensagem, 989-215989. Vamos ouvir a galera rock and roll. O pessoal comentou que você comentou aí, né?
1: Que eu comentei, que eu comentei.
0: A fora do dente do mar. Vamos lá.
6: Nanda, bom dia, Cadu. Fazia trocando aí, Nanda, desculpa. Xinga, mas não ofende, né, Nanda? Pô, chamar você de Carol, chamar você de goles eternos e infinitos.
0: Nossa,
6: ô, Nanda, o narval, aquele chifrezinho lá que você enxerga, se eu não tiver maluco,
0: é o dentinho.
6: É um dente do narval que sai ali pra fora.
1: Isso, não tá maluco.
6: Protuberância, é essa a palavra? Ah, não sei. Bom dia, Cláudio Brito aqui de São Caetano. Viva o rock!
0: Quanto a fara do dente paga nesse dentinho do narval,
1: o
0: malandro.
1: O Cláudio tá tão maluco quanto nós.
0: 989-215989.
7: Fala, Cadu! Bom dia, Fer!
1: Oiê!
7: Ó, vou falar uma coisa, hein? Eu só vejo o pessoal aí achando ruim que a Carol tá de férias. Manda esse povo aí ficar com dor de cotovelo e deixa a Carol viajar. Dá licença, velho. Que isso? Eu também tô de férias. Férias! Tenho 3, 4 férias por ano.
0: Aproveita aí, meu.
1: Essa cara, galera tem que ensinar pra gente. É isso que eles estão perdendo.
0: A gente não tira férias, a gente trabalha pra caramba aqui.
1: Exato. medo.
0: 989-21-5939. Atenção, hein? Tem uma criança neste exato momento levando a mãe na maternidade. A mãe que está grávida.
1: Meu Deus.
0: Porque vai nascer o irmãozinho. Vamos ouvir agora. Tá levando de mini bug.
8: Bom dia, Cadu.
0: Bom dia.
8: Bom dia, Fernanda.
1: Bom dia.
8: Meu irmão tá quase nascendo.
1: Meu Deus.
0: Nossa.
8: Tem de mini bug pra escola.
1: Tem pra escola, Cadu.
8: Vivo Rock.
0: Vivo Rock, meu. Ele ia passar antes na maternidade e depois vai pra aula. Deixa a mãe lá e vai pra aula.
1: Que legal.
0: Olha, legal, hein? Em homenagem a essa criança que está nascendo agora, eu vou tocar um Born to be Wild.
1: Bom.
0: Nossa, Steppenwolf. Born to be Wild. Pra nascer muito bem com rock and roll.

0: Aí, Charlie Brown, proibida pra mim aqui no Jornal 89. Quer participar? Fica à vontade. 989-2159-89. Já entrou o pessoal aqui da CIT no pé no saque.
1: Certo.
0: E agora tem a galerinha da Sabesp mandando seu recado. Vamos ouvir.
2: Olá, Cadu. Olá, olá. Meu nome é Evandro.
0: Beleza.
2: Moro aqui em Maresias. Sou técnico em segurança do trabalho do consórcio da Sabesp.
0: Beleza.
2: De esgoto. Aqui. Na BR-101, só chuva e aqui tá um sabonete, tá? Estou indo pra Enseada, fazendo uma inspeção. A amiga que falou aí que tá sem trânsito, vem pra cá.
0: Ah,
2: só chuva!
0: Tá uma maravilha aí, 989-2159-89.
3: Bom dia, Cadu, bom dia, Nanda.
0: Bom
3: Rosana
0: dia.
3: De Santana, que parada na Pacaembu. E essa notícia do unicórnio, eu não sei como é que eu vivi sem essa informação até hoje. Vai mudar minha vida agora isso. Bom dia,
1: com
3: vivo
1: certeza. Nossa. Ela vai chegar no trabalho.
0: Vai
1: uma
0: contar
1: baita
0: pra todo mundo,
1: pra contar, meu.
0: Do dente chifre, cara. Já ouviu falar de um dente chifre? É o dente chifre do Ikeman, como é o nome do bicho lá?
1: Narval.
0: O narval, malandro. 989-2159-89. Daqui a pouquinho voltamos com a segunda hora do The Journal. O que, que vai ter de notícia aí?
1: Vamos falar de esporte, sobre a Copa do Mundo Feminina.
0: Então já depois do Break the Law.
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0: Estamos de volta com o Jornal 89. Quer participar? Vai lá, 989-2159-89.
1: Bom dia, Cadu.
0: Bom dia.
1: Fernanda.
2: Bom dia.
1: A Carol Bola está de folga. E sim, hein? A ciência não consegue entender nada, não prova nada. Esse chifre aí que ele levou é quantas vezes ele foi traído no casamento dele, entendeu? Aí vai dando aqueles nós. Dando aqueles nós. Meu amigo dele é até torto. Assim, todo torto.
0: Caramba.
1: É isso aí. Cadu, toca aí. Ela roubou meu caminhão. Toca
0: pode
1: aí,
0: ser,
1: Cadu.
0: Meu. Vai. Vamos lá. Ele colocou a culpa na golfinha safada. 989-2159-89. Olha a criança aqui roubando o celular do pai gritando Vivo Rock.
2: Vivo Rock! Vivo Rock!
3: Bom dia.
0: Bom dia.
3: Bom dia, Cadu.
0: Bom dia.
3: Bom dia, Nanda.
2: Bom dia.
3: E aí? Vocês aí? Aqui é o Igor, Santana, Zona Norte. Acabando de sair, passar pelo Campo de Marte, pela Praça 14 Bis, pegamos aqui a Marginal, por enquanto tá tranquilo aqui, tá seguindo o trânsito. E eu tô aqui com meu filhão, o Igor Filho, ele quer falar uma coisa.
4: Você sabia que o Holland cortou o cabelo?
2: Cortou o cabelo.
3: É quem? Isso aí. E vivo o Rock!
2: Quem tá no Haaland?
0: Quem que é o Haaland?
2: Na Copa.
0: Ah, da Copa o Haaland. Nossa, nem lembrava mais.
2: Tá careca.
0: É mesmo? Cortou careca o Haaland?
2: Pô.
0: Caramba, hein? É, 989-2159-89.
5: Bom dia, Cadu. Bom dia, Nanda.
0: Bom
5: tudo
0: dia.
5: Bem? Elias de Osasco aqui. Meu, vamos falar sobre loucura, meu.
0: Manda.
5: Ó, será que tem outras pessoas mais loucas que eu aqui? Que é assim, ó. Meu carro... Toda vez que eu troco de carro, sempre tem um barulhinho maligno que me persegue, mano. E eu não consigo achar. Eu não consigo achar esses barulhinhos. Eu faço de tudo. Coloco rosca aqui, coloco parafuso ali, coloco não sei o que aqui. E vou tapando tudo e esses barulhos me perseguem. Aí o que eu faço? A solução é aumentar 89 no último. Aí
0: isso.
5: O pessoal pensa que eu sou louco. E aí, tem mais gente doida assim, que é louco por barulho, cara, dentro do carro. Fico maluco.
2: O Cadu.
5: Valeu, viva o Rock!
0: Meu,
5: bom dia, tchau.
0: Os barulhinhos malignos são sobrinhos do espírito mecânico sombeteiro. Só pode ser isso, meu.
2: São
0: não
2: amigos.
0: Tem outra solução. Vamos falar agora de futebol, é isso?
2: Isso.
0: Daquela geral no futebol.
6: Esportes.
2: A FIFA anunciou que o sorteio de grupos da Copa do Mundo Feminina de 2027 será realizado em 11 de dezembro no Museu de Arte Moderna do Rio de Janeiro. O evento vai definir os grupos e o caminho das seleções no torneio. O Brasil, por ser anfitrião, já está classificado e fará os seus jogos na primeira fase em 24 de junho no Rio de Janeiro, 29 de junho em São Paulo e 4 de julho em Brasília.
0: A competição será disputada em 8 cidades brasileiras, com a final marcada para 25 de julho no Maracanã. Entre as seleções já garantidas estão Alemanha, Espanha, França, Argentina, Colômbia, Japão e Austrália. As últimas vagas serão definidas por uma repescagem internacional, que terá uma primeira etapa entre novembro e dezembro de 2026 e uma fase final entre fevereiro e março de 2027. 989-2159-89. Pode aí mandar seu recado e participar do The Journal, pessoal de Campinas.
7: Bom dia, Cadu. Bom dia, Fernanda.
2: Bom dia.
7: Aqui é o André de Campinas.
0: Beleza.
7: Justo hoje que eu tô ligando, de
0: tá
7: Campinas,
0: vendo,
7: a Carol é de Campinas e ela tira férias novamente.
0: Deve estar lá, viu?
2: Sim.
7: Sem comentários.
2: Procura ela aí.
7: Aqui em Campinas, indo de Barão Geraldo para o Cambuí, que é um bairro, 30 minutinhos, trânsito leve, bem diferente aí da situação do trânsito em São Paulo, né? Bom dia, pessoal. Bom dia.
0: Vivo Rock. Vamos lá, quem mais? 989-2159-89.
8: Bom dia, Carol. Bom dia, Fernanda.
0: Porra, me excluiu.
8: Diego aqui da Vila Santa Catarina. Ó, em relação ao pedágio aí, Free Flow, toma cuidado, viu? Porque eu fui lá pagar o meu pedágio e tinha placa de outro, tinha 4 pedágios de 2020 de um outro carro. Então fiquem atentos aí. Bom
2: maravilha.
8: Dia a todos.
2: Maravilha. Tudo funcionando muito bem.
0: Então tá bom. Vamos seguindo aqui com Green Day, When I Come Around.

0: Tá aí Led Zeppelin, Immigrant Song, Irritante Song, né, meu? Pra quem tá na Irritantes aí, Led Zeppelin, vamos ouvir a galera, 989-21-5989, mais um pessoal do interior aqui, vamos lá.
1: Ai, gente.
2: Bom dia, Cadu, bom dia, Nanda.
1: Bom dia.
2: É, já levei a esposa cedo pra pegar ônibus pra faculdade, voltei pra casa, levei o filho pra escola,
0: aê,
2: voltei pra casa, daqui a pouco comecei a trabalhar em home office.
1: Olá.
2: E aqui em Santa Isabel, trânsito maravilhoso.
1: Delícia.
2: É tão bom morar em cidade pequena por causa disso, a gente não sabe nem o que é isso.
0: Meu.
2: E viva o rock,
0: Santa Isabel. Isso aí, Santa Isabel, né? Um abraço pra ele, pessoal de Santa Isabel aí, já fez a Via Sacra, levou todo mundo pra escola, pro trabalho. Quem mais? 989-215989.
3: Fala, Cadu. Fala, Nanda.
1: Oiê.
0: Beleza?
3: Bom dia.
0: Bom dia.
3: Márcio aqui de São Bernardo, Anchieta, sentido São Paulo, andando.

0: daquele jeitão. Já sentido Santos fluindo normalmente, provavelmente com Carol indo pra praia. Novamente está de férias.
1: É, Carol, agora pegando as curvas de Santos, malandro, da estrada de Santos. Vamos falar agora do quê?
2: Vamos falar de notícia do eclipse lunar?
1: Nossa, vamos lá.
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2: Um eclipse lunar parcial poderá ser visto em todo o Brasil na noite de quinta-feira, dia 27, agora, e na madrugada de sexta-feira, dia 28. O fenômeno começa por volta das 10h24 da noite e entra na fase parcial em 11h34 da noite, ao chegar no ponto máximo a 1h03 da manhã, quando 96,2%, muito específico, da Lua estará coberto pela sombra da Terra. Apesar de ficar muito próximo de um eclipse total, uma pequena faixa do disco lunar continuará iluminada. Bonito?
1: É, eu acho assim, é verdade, você acha uma lorota.
2: Óbvio que é
1: verdade,
2: uma
1: lorota lunar,
2: Cadu,
1: isso aí,
2: como
1: meu.
2: Que você é ateu a eclipse?
1: É, eu sou total ateu a eclipse, meu. Depois que eu comprei a lunetinha na banca de revista pra ver o cometa então, Harley. Ah, meu, qual que é? Gastei mó grana.
2: Então, meu. Você vai, nessa quinta-feira, olhar para o céu de madrugada. Não me importa que amanhã, na sexta-feira, você vai
1: quero
2: ter que estar
1: ver,
2: aqui cedo.
1: Vou contar no jornal isso
2: vai
1: aí.
2: Vai ter que olhar.
1: Eu quero ver. Certo? Ó, observação poderá ser feita a olho nu, sem lunetinha,
2: tá
1: né?
2: Vendo?
1: E sem qualquer equipamento especial, desde que o céu esteja aberto. Isso é difícil em São Paulo.
2: É, isso
1: por isso que não rola.
2: Coisa.
1: Ninguém vê nada, meu. Durante o eclipse, a Lua pode apresentar tons escuros, alaranjados ou avermelhados, mas não ficará completamente vermelha. A fase parcial termina às 2h52 da manhã, vou ver, e o fenômeno se encerra às 4h02. Também vou ver. Totalizando cerca de 5 horas e 38 minutos. Vamos aguardar.
2: E esse você pode olhar direto. O solar você não pode olhar. É. O lunar tá tranquilo.
1: Beleza, vou olhar. 989-21-5989. Vamos lá.
4: Bom dia, Nanda. Bom dia, Cadu. Ô, Cadu, você falou aí do Golf Córneo. Aproveita aí e já tocou o corno pra gente.
1: Ó, meu, legal, cara.
4: E é isso, Alex aqui de Perdigão, Vivo Rock.
1: Ó, um abraço aí, Perdigão, hã?
2: Você vai cair?
1: Tá anotado aqui o corno, tem mais pedidos, calma aí, vamos ouvir.
5: Bom dia, Cadu, bom dia, Carol, aqui é o Wagner de Mauá. Quero mandar um abraço a todos nossos amigos aí do SAMU.
1: Tá.
5: E quero oferecer um Ira. Toca um Ira aí, Cadu.
1: Ô, meu.
5: Ô, Cadu, sou seu fã, meu. Sou seu fã.
1: Ah,
5: um abraço,
1: valeu, meu.
5: E Vivo Rock.
1: Um abração aí, Vivo Rock. Cara, eu tocaria com o maior prazer o Ira, mas hoje é terça-feira, é dia de feira, tem o Rapa aqui.

0: som do YouTube Elevation aqui no Jornal 89. Vamos ouvir a galera. 989-2159-89.
1: Bom dia, Cadu. Bom dia, Fernanda.
2: Bom dia.
1: Aqui é o Arthur, indo pra escola. Eu quero falar um negócio pra você. Por que que você é tão mal?
0: Eu, meu?
2: Cadu.
0: Não sou mal, não.
2: Tá virando o Lugo mal?
0: Não, já toquei várias músicas, não pediu, trocou. Não vem com essa, não. Vamos lá, 989-2159-89.
3: Bom dia, Cadu. Bom dia, Nanda.
2: Bom
3: dia. É o Júlio aqui de Osasco.
0: Beleza.
3: Ah, essa informação da Nanda aí sobre o eclipse é muito boa, hein? Eu vou fazer igual o Cadu. Vou acompanhar no eclipse Ninar.
0: É o eclipse Ninar.
3: Seremos das 2 às 4?
2: É impossível.
3: É o lugar dos velhinhos, tá na cama.
0: Nossa, falou tudo, falou verdades. Quem mais?
4: Bom dia, Amanda. Bom dia.
0: Aí, Amanda.
2: Cadu. Tudo bom?
4: É Rogério da Parada Inglesa.
0: Beleza?
4: Abraço, Metaleiros de Lagoinha. Beijo pra Carol. Se alguém quiser, eu tenho um pedaço aqui de chapa de pulmão pra cortar, pra poder olhar a eclipse. Ainda tem aqui uma chapa do pulmão, raio-x, a gente corta um pedacinho. Abraço, toca Van Halen.
0: Nossa senhora.
2: Eu não sabia dessa.
0: Não tinha pensado nessa, hein,
2: mas
0: meu.
2: Mas eu acho que essa é pro lunar, pro solar.
0: Solar, né,
2: tá
0: meu?
2: Tá falando de um lunar.
0: Aí, lunar, o cara não vai ver nada com a chapa do pulmão.
2: Dele.
0: Voltamos já depois do break the law com o quê, hein?
2: Vamos falar de tecnologia e um robô que corre mais que o Usain Bolt.
0: É mesmo?
2: Então, tá bom, né?
0: Já depois do break the law.
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0: De novo?
1: De novo, hein, meu?
0: Vou atender então.
1: Atende aí, vai.
0: Alô, pé no saque.
1: Bom dia. Cadê, meu?
0: Ih, desligaram? Cansaram?
1: Não, peraí, voltou aqui, colocou a ficha, vai.
2: Bom dia, Carol, bom dia, Cadu.
1: E aí, meu?
2: O que a CET fez aqui no cruzamento da rua Cantareira com a rua Paula Souza?
0: Conta.
2: O semáforo tá ficando 3 minutos aberto pra quem desce da Paula Souza e 30 segundos aberto pra quem vem da rua da Cantareira. Só que não passa carro na rua, Paula Souza.
0: Ficou confuso.
2: A gente fica aqui parado e não passa ninguém. Não tem carro descendo. E a rua da Cantareira tá travada lá na Avenida do Estado.
1: Nossa Senhora.
0: Tá bravo.
1: É, vamos lá. 989-2159-89.
3: Bom dia, Cadu.
1: Bom dia.
3: Bom dia, Nanda.
0: Bom dia.
1: Beleza.
3: Seguinte, acho que a Carol tá fazendo um biquinho de aplicativo, hein?
0: Será?
3: Tem muito aplicativo aí na Paulista. Deixa eu ver uma mulher igualzinha a ela, hein?
1: Caramba.
3: Aí, Carol, tamo de olho, hein? Tá fazendo por fora, hein? Fazendo biquinho.
1: Caramba.
3: Um abraço. Viva o rock.
1: Carol fazendo biquinho por aí, malandro. Vamos falar agora de tecnologia.
4: Tecnologia.
1: Aquele robôzão que corre pra caramba, é isso?
0: Exatamente. Um robô humanoide, ou seja, em formato de humano, apelidado de Lightning, completou os 100 metros em 9,32 segundos durante um teste e ficou 26 centésimos abaixo do recorde mundial do Usain Bolt, que é de 9,58 segundos. O desempenho aconteceu, pasme, na preparação para os Jogos Mundiais de Robôs Humanoides. Você sabia que existia?
1: Nossa, eu não sabia dessa, não.
0: Eu achei a maior loucura. E o equipamento chegou a uma velocidade máxima de 14,5 metros por segundo. Foi desenvolvido pelo fabricante chinês Honor e o Lightning vem sendo aprimorado para ganhar mais velocidade e estabilidade.
1: O robô também já havia sido, ou melhor, já havia chamado a atenção em abril, quando completou uma meia maratona de 21 quilômetros em Pequim, em 50 minutos e 26 segundos. Desde então, os pesquisadores aumentaram em 10 centímetros o comprimento de suas pernas para melhorar o desempenho nas próximas competições. O avanço faz parte do forte investimento da China em robôs humanoides, considerados uma área estratégica para aplicações futuras em setores como indústria, logística e também serviços.
0: Cadu,
1: então tá aí.
0: Em qual desses setores esse robô precisa correr tanto?
1: Também, não sei, eu acho que na entrega,
0: pra
1: né?
0: Pra mim é o mínimo, tipo
1: são
0: assim,
1: as entregas,
0: um robô correr
1: meu.
0: Muito, ele não tem que respirar.
1: Meu, você pediu uma entrega, ele sai correndo e te leva, é isso aí.
0: Ué.
1: Ah, vamos lá, 989-2159-89, Filhos da Dutra, vamos ouvir.
5: Bom dia, Cadu, Nanda, galera
0: Bom
5: da 89,
0: dia.
5: Aqui é Itamar da Zona Lost, tô saindo de Guarulhos pela Expressa da Dutra, sentido centro, tá tudo parado, deve ter alguma treta ali na frente. Um abraço a todos, uma boa terça-feira e viva o rock!
1: E viva o rock! Quem mais? 989-2159-89.
6: Bom dia, Cadu. Bom dia, Fê.
0: Bom dia.
6: Tudo bom? Janaína da Freguesia. Cadu, agosto tá estranho mesmo.
1: Por quê?
6: Espírito zombeteiro tá zoando até meu carro.
1: Nossa!
6: Tá aqui, eu tô aqui ouvindo o Jornal 89. Do nada muda de rádio.
0: Oxi. Aí não dá.
6: É isso, bom dia e viva o rock.
1: Tem uma explicação, são os espíritos zombeteiros da frequência assombrada, malandro. Aí não tem jeito.
0: Pode ser.

0: começou a Zylon com Runaway Train aqui no Jornal 89. Você continua mandando suas mensagens pra cá no bom e velho 989-2159-89. Vamos ouvir mais uma mensagem agora. Vamos lá.
1: Bom dia, Cadu. Bom dia, Linda.
2: Bom dia.
1: Pô, esse robô humanoide aí que corre 21 quilômetros em menos de uma hora? Qual que é a ideia? Eu corro 21 quilômetros em 1 hora e 59 minutos.
2: Arrasou.
0: Olha.
1: Vou ter que ter um robô pra correr mais rápido que eu?
2: Também não entendi.
1: Bom dia, Regiane aqui de São Bernardo. Vivo Rock.
0: É pra ela se superar. Ela corre junto com o robô, vai correndo atrás, meu. De repente ela se supera.
2: Tanta coisa pra eles desenvolverem. Né? Um robô que corre?
0: Mas a galera gosta de corridas. 989-2159-89.
3: Fala, Cadu.
0: Fala,
3: Nanda. Bom dia.
0: Beleza,
3: Luiz,
0: meu?
3: Ferraz de Vasconcelos.
0: E aí?
3: Tô na rodovia Presidente Filhos da Dutra, sentido Santa Isabel. O amigo falou que tá tranquilo, eu tô indo pra lá.
0: Vai lá, meu.
3: Lá não tem trânsito, né?
0: Isso.
3: É isso aí. Bom dia, um abraço pra todos.
0: E vivo Rock, eu não entendi. Rock. O cara já tá em Ferrados e Vasconcelos e quer ir pra Dutra agora, meu.
2: Eu acho que qualquer coisa tá tentando melhorar.
0: É, pode ser. Vamos falar agora de saúde.
4: Saúde.
2: Desde ontem, a gente tem recebido muitos áudios falando do Lito, então vamos explicar a situação. O Lito é influenciador, Lito Souza, que foi diagnosticado com uma doença que tem um nome em dinamarquês. Então já peço perdão pela minha pronúncia, que se chama Creutzfeldt-Jakob, eu acho que é algo assim. E ele iniciou uma mobilização para tentar ter acesso a tratamentos experimentais nos Estados Unidos e nas universidades como Harvard. A doença é extremamente rara, não tem cura e avança rapidamente, comprometendo os movimentos e as funções cognitivas. As duas pesquisas citadas, que é a ION717 e a PRISM, tentam reduzir a produção da proteína prion normal, que é ela que alimenta o processo acumulativo de proteínas mal formadas no cérebro.
0: É, os estudos ainda estão em fases iniciais e não têm eficácia ou segurança comprovadas, né? Além de não prometerem reverter danos já causados. O ION717, é isso?
2: Uhum.
0: É, está ativo, mas sem recrutamento de novos voluntários, enquanto o PRISM ainda aceita inscrições para testes clínicos. No caso do Lito, a urgência é maior porque a proposta desses tratamentos é tentar frear a progressão da doença a partir do estágio atual, é dar uma freada aí total, certo?
2: Exato.
0: Então, tá aí o recado, né, meu? Vamos torcer aí pela recuperação e que ele consiga, né? O
2: Sim,
0: Lito Souza.
2: Certeza.
0: E um abração aí ao Lito, a toda a família dele. Estamos aqui, né, torcendo.
2: Com
0: 989-2159-89. Ouvi a galera.
5: Bom dia, Cadu. Bom dia, menina que ajuda o Cadu quando
0: Nossa,
5: a outra menina que ajuda
0: meu.
5: O Cadu tá de férias.
2: Cadu!
5: E é isso. São Paulo tá aquela beleza. Trânsito pra tu cotelado. Aqui, pelo menos em Diadema, tá uma dia treta, viu?
0: Meu.
2: Cadu.
5: Tá
2: osso. Eu tô achando que ele tá
5: isso.
2: apaixonado
5: e
2: por
5: vivo
2: você.
5: E viva o Rock!
0: É, Diabodema, malandro, que o cara tá.
2: Ele tá apaixonado
0: Não,
2: por você,
0: ele tá
2: só
0: querendo chamar sua
2: você.
0: Atenção. Tá querendo chamar sua atenção.
2: Eu
0: a menina
2: acho,
0: que
2: olha.
0: Ajuda o Cadu, quando a menina que ajuda o Cadu não está.
2: Eu acho que é pro teu time,
0: é
2: Cadu.
0: É você, meu. Que meu time,
6: Bom
0: meu.
6: Bom dia, Cadu e Nanda. Tô aqui no túnel Agabaú, sentido Zona Sul. Tudo escuro, hein? O que aconteceu? Acabou a luz? Tá todo iluminado pelo lanterna dos carros, pela lanterna
0: Nossa,
6: dos carros.
0: Nossa, sem luz.
6: Perigoso,
0: sem
6: hein?
0: luz no fim do túnel, malandragem. Vamos lá, 989-2159-89.
7: Fala, Cadu. Fala,
0: fala
7: Nanda.
0: Meu.
7: Bom dia. Aqui é
2: Bom
7: o Meca de Mogi das Cruzes. Cadu, esses espíritos zombeteiros da frequência assombrada do rock and roll, eles mandaram uma mensagem e pediram pra você tocar um Iron Maiden. Tem como? Valeu, vivo Rock!
0: O cara tá usando o espírito da malandragem pra pedir música aqui no Pediu Trocou.
2: Tá.
0: Malandragem, dá um tempo.

0: Salve, salve, mano, Caduzeira!
1: Nossa, mano!
0: Prazer, Nandovski!
2: Nossa!
0: Menina Nanda, sempre ouço assim, eu falei assim, qualquer dia Bacaninha vai se apresentar. Fala aí, Cadu!
2: Meu, demorou, então, cara.
0: Cadu, Bacaninha também, Tênis e Filhos da Dutra, Cadu, partindo pra Terra Preta e Mairiporã. Os trânsitos tá saudável, Cadu!
2: Com essa mensagem do Bacaninha, trânsito saudável, encerramos o Jornal 89, que volta amanhã.
1: Amanhã. Das 7 às 9 da manhã.
2: Com você saudável também, todo mundo, tá certo? Saudável, voltamos amanhã, a partir das 7 horas da manhã com The Journal. Você continua fazendo mais hora extra por aí, eu também vou fazer mais uma horinha extra, porque aqui ninguém é igual o Carol Goles, não. Todo mundo trabalha,
1: meu.
2: Não tem essa, não, certo? Amanhã, a partir das 7, The Journal. Valeu, Nanda.
1: Valeu,
2: beijo.
1: Cadu, tchau.
2: Valeu, galerinha rock and roll. Já volto depois do Break the Law.
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Começando mais uma hora por aqui no 89, a Rádio Rock, essa hora é direto sem intervalos, tá bom? Você já vai mandando sua mensagem, porque daqui a pouquinho teremos prêmios no 989-215989. Já vai participando, mandando aí sua mensagem, tá certo? Trocando uma ideia junto com a gente por aqui. Já vou mandando também o que vai rolar nos bares e baladas rock and roll. 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Agora tem Raimundos abrindo essa hora, direto sem intervalos.

Tá aí Urbana Legend. Em uma hora direto sem intervalos, eu tenho aqui um par de ingressos pro show do Urbana Legend, dia 4 de setembro, lá na Áudio, tá afim? Então vai lá, 989-215989. Coloca seu nome e seu CPF, mensagem de texto. Escreve o seguinte: um som da Legião Urbana que você curta. Valendo aí um par de ingressos pro Urbana Legend, certo? E abrindo essa hora, tivemos Raimundos e eu tenho aqui um par de ingressos pro show dos Raimundos, dia 28 de agosto, no Manifesto Rock Bar. Você vai curtir demais lá os Raimundos, tá bom? Então é só mandar uma mensagem, mesmo esquema, seu nome e seu CPF, 989-215989. Escreva um som dos Raimundos que você curta, valendo aí também um par de ingressos até às 10 horas da manhã. E agora tem Offspring.

Nirvana, aqui na 89. Uma hora direto sem intervalo. Você vai direto pro nosso WhatsApp. Tem mais prêmios, hein? 989-215-989. Um kit da Isabela Rocha. É só colocar a mensagem. Isabela Rocha é na 89. Tem aqui um par de ingressos pro Cinemark. Mesmo esquema, Cinemark é na 89. E um kit Mahogany feminino. Coloca lá, Mahogany é na 89. Não esqueça de colocar aí seu nome, seu CPF e concorra até as 10 horas da manhã. Falando aí, prêmios 937, vamos de The Doors.

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1: 9h47, você está no 89, a Rádio Rock Fine and Cannibals.

0: som do Simple Minds aqui fazendo a minha saideira nessa manhã de terça-feira, dia 25. Você curtindo muita sonzeira, vai curtir muito mais daqui a pouquinho, foi essa hora direto. E ó, temos os ganhadores aqui. Quem tá levando um kit da Isabela Rocha é a Eliene Silva, final telefone 4958. Um par de ingressos para o Cinemark foi para Sidney Teixeira, final telefone 2440. Um par de ingressos pro show dos Raimundos foi para César Bartes, final telefone 2991. E um par de ingressos pro show do Urbana Legion foi pro Jardel Santos, final telefone 7109. E um kit Mahogany feminino para Tatiane Nogueira, final telefone 6103. Só passar aqui na Rádio Rock e retirar os prêmios, tá certo? E vamos aqui aos bares. 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E volta amanhã a partir das 7 horas da manhã com o Jornal 89. Chega mais cedo também com uma hora de música aí às 6 e a seguir do Balacobaco. Valeu, tchau, Ducadu.
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0: Hoje, terça-feira, 25 de agosto.
1: Pior dia da semana.
0: Não é o pior dia da semana.
1: É o pior dia da semana.
0: Não é o pior dia da semana.
1: É, principalmente que o Zé não tá aqui, gente.
0: Pois é. Zé Luiz tá em casa.
1: Tá.
0: Ele foi fazer fotos, é reza a lenda,
1: tadinho,
0: né?
1: Tadinho, tá de molho. Minha boca dizia.
0: É fotos do trono ou não?
1: Não, não é fotos.
0: Não
1: do
0: é
1: trono,
0: fotos do trono.
1: Não,
0: que tá tipo de foto seria?
1: Tá de fotinhos na cama, sabe? Fotos na cama com lençol.
0: Ai, que
1: bem
0: chique,
1: sensual.
0: Que chique. Bom, hoje é terça-feira, 25 de agosto, como eu disse. Yuri Rafa Lies diz.
1: Bom dia.

0: Chili Peppers, abrindo do Balacobaco desta linda terça-feira, o melhor dia da semana.
1: Que positividade tóxica.
2: Muito positividade tóxica, gente, pelo amor de Deus.

0: Deus.
1: Pois é. Ó, você que não pegou o começo do programa, hoje Zé não vem. Foi fazer fotinhos, né?
0: É, sensual, tá fazendo na cama, sabe?
1: Um book de foto com lençol. Tá fazendo. Muito bom.
0: Ele tá gripado, tá, gente? Tá resfriadinho. Melhor deixar ele quietinho, né?
1: Boa, mas tem eu e Rafaela Rondelli aqui. Nossa. Eu sei que não tem nada melhor, mas é o que tem pra hoje, não é verdade?
0: É
1: o que tem pra hoje.
0: Aguenta aí, segura e vambora.
1: Ah, Rafa, qual que é o seu Instagram? Fala pra gente.
0: Rafaela Rondelli, tudo com dois L's. Rondelli com dois L's e I, porque eu sou fina. Gente, hoje aqui em São Paulo, Yuri, tá 17 graus e vai pra 25. Que palhaçada é essa?
1: Que palhaçada, o que que é? Tá uma delícia.
0: Gente, mas assim, esse desvio padrão, essa coisa assim, ó.
1: 17,25?
0: É.
1: Não é tão aberto, não. Não
0: de
1: vem...
0: manhã tava 15, amado.
1: Mano, negatividade tóxica, sou também. Não vem com essa, não.
0: Yuri, qual é o seu Instagram?
1: Arroba Yuri Dan KY no começo, N de não me enche e K.
0: Tô entendendo.
1: Não, foi só um toque. Rafa, ontem a gente recebeu aqui Black Pantera.
0: Sim.
1: E a gente acabou esquecendo de fazer o WhatsApp.
0: Claro.
1: Então daqui a pouquinho a gente vai fazer o WhatsApp, a galera já tá cobrando aqui.

0: 5 de agosto de 2026, terça-feira. Rafaela, o que temos pra hoje?
1: Ixi, vou ter que comer isso aqui, gente. Sou muito influenciável, né? Dia da banana split. Gente, acho
0: que... Nossa, velho.
1: Acho que faz uns 25 anos que eu não como banana
0: split. Eu comi
1: split.
0: Uma vez e vou ser muito sincero, eu não aguentava acabar o bagulho.
1: Não, sim, tem que dividir pelo menos em duas, três pessoas.
0: É muito doce, não é muito sorvete, é muita banana, é calda pra caramba, é muito grande.
1: Não, e assim, a banana split tem que ser sorvete de chocolate, morango e creme. Com... O microfone caiu, gente. E com chantilly, caldas e mais caldas.
0: Não dá, é muito.
1: Que delícia. Continua. É, dia do feirante.
0: Ah, adoro. Nossa, adoro, um abraço gente. Pra todos os feirantes aí desse Brasil gigantesco. Adoro, mano.
1: Adoro.
0: Nossa,
1: adoro.
0: Já pensei até tema pro WhatsApp, mas tudo bem, vai, segue.
1: Nossa, gente, que delícia. É, dia do soldado. Dia da legalidade.
0: É.
1: Dia nacional da educação infantil. Yuri, agora é só você hoje,
0: educação
1: meu bem.
0: Infantil, boa.
1: Ó, presta atenção. Aniversário dos municípios. Ah, essa aqui não vou perguntar.
0: Ah, não.
1: Barretos e Redenção
0: São
1: da
0: Paulo.
1: Serra. Cala a boca. É, Chapecó e Joaçaba. Cala a boca, Santa Catarina. Agora eu vou. Rio Pomba.
0: Rio Pomba?
1: É.
0: Fica.
1: Nossa,
0: Espírito Santo.
1: Não, Minas Gerais.
0: Ah, droga, eu já era Minas.
1: Presta atenção pra não falar bobagem. É. Nazário e Porangatu.
0: Porangatu fica em Alagoas.
1: Nossa, Yuri, Goiás. E essa aqui eu não vou falar não, porque não vou te perguntar, porque é fácil.
0: Tá.
1: Miracema do Tocantins.
0: Tocantins.
1: Boa. Aniversariantes, famosos, celebridades. Tony Ramos.
0: Tony Ramos, é. Nossa, minha avó adorava porque ele era peludo. Nossa, aquele peito peludo dele, minha avó falava.
1: Meu
0: aquele
1: Deus.
0: Peito peludo.
1: Blake Lively, da atriz. Tim Burton, diretor e produtor.
0: É
1: minha cabeça. Quando fica
0: a,
1: assim,
0: a
1: ó.
0: A sua cabeça não é Tim Burton.
1: A minha cabeça é muito
0: Rafa.
1: Tim Burton.
0: Não, Tim Burton
1: como
0: é um
1: assim?
0: Parquinho de diversões. Sua cabeça então. É assim, ó. É vento, assim, ó.
1: É um vento, é, só se...
0: Às vezes você fica olhando assim.
1: Às vezes dá essa coisa.
0: Não,
1: principalmente
0: Rafa,
1: nesse
0: a...
1: momento da vida.
0: A Rafa, às vezes, tá lá com ela mesma, falando sozinha na mesa, assim. Você olha, ela para e
1: é
0: fica
1: um
0: parada, assim, tipo...
1: Ai, que horror.
0: É.
1: Tá. E do Alexander Skarsgård.
0: Skarsgård.
1: É. Na música, quem você vai querer primeiro?
2: Yeah, yes.
1: Tá. Cadê? Geoff Downes, tecladista do Yes.
0: O Yes é legal
1: é bom.
0: Demais,
1: gosto
0: mano.
1: Muito.
0: É dono de um coração solitário. Essa música é boa demais. Bora ouvir.
1: Ai.

0: É aula musical.
1: Não é?
0: Yes.
1: Como que é a dancinha?
0: É a cabecinha pro lado. É tipo Sandy.
1: Parece a Mara.
0: É bom demais, mano. É muito bom, mano. Yes. E hoje, quem mais faz aniversário, Rafaela Rondelli?
1: Gene Simmons ou Gene Simmons, fica a seu critério. Vocal do Kiss.
0: Puts.
1: Tá bom hoje, hein?

0: É farofa pura.
1: Purinha.
0: Adoro. Quem mais tá fazendo aniversário,
1: Rafaela?
0: Ah, eu
1: amo. Fernanda Takai.
0: Patu. Bora. Eu também gosto demais de Fernanda Takai.
1: Amo.
0: Parabéns.
1: Ai, meus anos 90, gente.
0: É a música dos Banguela. Perdendo os dentes. Bora ver.

0: Aniversário de Fernanda Takai. Quantos aninhos ela tá fazendo, Rafa?
1: Ela está fazendo exatamente... Vários. Não, não são tantos assim. 65
0: anos?
1: Nossa.
0: Cara, ela parece que é uma adolescente.
1: Muito. Dava 40.
0: Que doideira. É. Rafa, como eu tava falando, ontem a gente teve Black Pantera, foi legal pra caramba a participação muito. Deles. Só
1: A gente esqueceu
0: de botar o WhatsApp. Não esqueceu, não. Não ia dar tempo.
1: É.
0: Não é que a gente esqueceu. E mas qual era o tema do WhatsApp de ontem?
1: Coisas e serviços aleatórios que você já fez na vida.
0: É isso aí, funções aleatórias. É. Bora ver o que a galera mandou pra gente. 949-0889-89-94-90-89-89-94-90-89-89-94-90-89-89-94-90-89-94-90-89-94-90-89-94-90-89-94-90-89-94-90-89-94-90-89-94-90-89-94-90-89-94-90-89-94-90-89-94-90-89-94-90-89-94-90-89-94-90-89-94-90-89-94-90-89-94-90-89-94-90-89-94-90-89-94-90-89-94-90-89-94-90-89-94-90-89-94-90-89-94-90-89-94-90-89-94-90-89-94-90-89-94-90-89-94-90-89-94-90-89-94-90-89-94-90-89-94-90-89-94-90-89-94-90-89-94-90-89-94-90-89-9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
2: quando eu fui recepcionista de um evento de beleza, de cabeleireiro, sabe? Foi uma convenção de cabeleireiro. O pessoal falando de laque, de penteado e tal, e eu sou motorista de caminhão, não entendi nada.
3: Gente, uma coisa aleatória aconteceu, que um dia eu tive que fazer, virar o personagem da Fada do Dente. Eu tava em casa, né? Uma amiga minha falou, vem correndo aqui pra você fazer um personagem da Fada do Dente pra gente fazer uma palestra na escola. Eu tive que fazer a fantasia, fui correndo, uma asa, uma farinha de condão, toda linda, maravilhosa, vinha na Fada do Dente. Detalhe, no outro dia, na outra escola que eu fui dar aula, fazer oficina, eu fui morder um negócio duro, quebrei um dente. Então, assim, foi muito engraçado. Um dia eu fui a Fada do Dente, outro dia eu perdi um dente.
4: É, eu sou fisioterapeuta, igual a nossa querida Rafa, mas já fiz tatuagem, já trabalhei com marcenaria, já fiz bem casado pra vender na internet, mas a coisa mais aleatória que eu fiz foi um jingle numa campanha política pra uma amiga no interior e ela ganhou como a mais votada.
5: Acho que a coisa mais aleatória que eu já fiz, faço e provavelmente continuarei fazendo é ser a cortadora oficial de bolo da família. Eu não sei cortar bolo, mas aparentemente eles também não.
6: Acho que a coisa mais estranha que eu já fiz, eu sou personal trainer e foi em abril desse ano que a prima da minha esposa me escolheu pra ser tipo a cerimonialista da Igreja Católica no casamento dela. Agora, eu que mal entendo de casamento, muito menos de igreja, fui lá, tive que organizar padrinho, quem vai entrar primeiro, quem vai entrar depois. E não é que no final deu tudo certo e todo mundo falou assim, nossa, você sempre fez isso? E eu falei, não, é a primeira vez. Então tá de parabéns, pode fazer mais.
1: Do Pronto. Paco, vai faturar, mano.
0: Tá vendo? Eu não sou só eu que sou o aleatório da história. Até minha mãe ontem ficou assustada com as minhas aleatoriedades, mas tá tudo bem. Eu não sei se a gente vai fazer o WhatsApp hoje. A gente vai de uma música, daqui a pouquinho a gente volta. Lembrando, hoje tem Under Pressure. O que, que tem na pergunta bônus pra daqui
1: pergunta
0: a pouquinho?
1: Bônus. Uma caixa de som Bluetooth.
0: Meu senhor, mano.
1: Oh, deixa eu falar. Você não quer falar o prêmio de ontem? Do WhatsApp de ontem?
0: Você tem um ganhador, hein?
1: Tenho.
0: Pode falar.
1: Fátima 9591. Fátima 9591 ganhou um par de ingressos do Cinemark.
0: Ela já foi até avisada já.
1: Estamos falando.
0: Mas tá
1: dela,
0: bom, tá valendo, tá valendo. Valeu, Fátima.
1: Beijo.
0: Ó, daqui a pouquinho a gente volta, tem prêmio do qual é bem legal pra gente fazer, essa daí da pergunta bônus tá demais, hein? Ontem a gente teve uma gabaritada negativa lá.
1: Nossa,
0: né?
1: Senhora.
0: Vamos ver se hoje melhora a situação, né? Bom, agora bora ouvir Audioslave. Me mostre como viver.

0: Nossa, Rafa, tava vendo lá. Teve uma queda de um avião em Minas Gerais. E o cara acionou paraquedas do avião,
1: e
0: bro.
1: foi.
0: E foi, conseguiu sair tudo. Muito louco isso, velho.
1: Nossa.
0: Bom, por que que todos os aviões não têm paraquedas?
1: Imagina
0: Eu
1: ter,
0: sei, daqui a
1: tipo.
0: pouco eu vou falar. Não, não é assim que funciona. Não, é, não dá pra colocar paraquedas em qualquer avião. Mas whatever, bagulho sensacional. Parecia cena de filme ali. Mas vamos lá. E agora chegou aquele momento. Quem vai entrar é ele. Oh, porque eu não marquei. Olha, eu dando uma de Zé. Vamos
1: olá,
0: lá.
1: Olha lá. Fala do Zé.
0: Olha quem tá chegando. E aí, Ale? Tudo bem, meu querido?
1: Fala, Ale. Oh, cadê você, Ale? Peraí. A gente viu você,
0: aqui,
1: mas não ouviu você. Agora sim.
0: É muito
1: sim.
0: Botão, é muito botão. Eu tô operando vídeo e áudio, hoje tá difícil.
1: Viu? Ele reclama do Zé? Aí, ó. Vendo?
2: De boa, de boa. E aí, minha dupla, vocês estão bem?
0: Tudo bem, Ale. Tudo bem.
2: Diferente do Zé, que não tá, né?
1: Pois é.
0: É, diferente.
1: Pois é.
0: Mas pelo menos sobe mais espaço no enquadramento pelo tamanho da cabeça dele.
1: Separa.
0: Atrapalha.
1: Não, separa.
2: Mas aí entra a minha. Aí entra a minha e acaba mantendo a minha. Uma coisa.
1: É, quase sua orelha atrapalha, Yuri.
0: Nossa, mexeu com o queridinho, veio pra
1: não
0: cima.
1: Não fala mal dele quando ele não tá aqui, não.
0: Muito bom, muito bom. Bom, esse daqui é o É da Sua Conta, nosso espaço diário pra falar de vida financeira que tá começando agora, em parceria com o Banco PicPay. E hoje a gente vai falar sobre previdência privada, né, Ale? Quais são os principais motivos que levam as pessoas para contratar uma previdência privada?
2: Yurito, meu amigo, é o seguinte, o principal motivo é ter uma renda complementar à aposentadoria do INSS, né? O valor pago aos aposentados pelo governo pode ser considerado aí insuficiente. Verdade. E com uma providência complementar, é possível ter uma qualidade de vida melhor quando a pessoa se aposenta. Mas, porém, contudo, entretanto, existem outras vantagens. A previdência é um investimento com opção de tabela progressiva ou regressiva para o imposto sobre os rendimentos. A regressiva, ela vale muito a pena no longo prazo, né? Porque o imposto vai diminuindo ao longo dos anos, chegando a 10% se o dinheiro ficar investido por 10 anos ou mais. O Yuri, que é um cara novaço, pode pensar nesse tipo de investimento, porque, ó, né? Agora, é o menor de imposto, né? Como eu falei. Agora, a progressiva é mais usada por quem quer movimentar o dinheiro já num prazo menor. Então, além disso, a previdência não tem come cotas, tá? Que é um tipo de imposto cobrado na maioria dos investimentos, que diminui a

0: quantidade de cotas do investidor duas vezes por ano, meu caro Yuri.
1: E essas siglas aí, essa sopa de letrinhas, qual a diferença? A VGBL e PGBL, qual é a diferença dessa bagaça?
0: Exato, vamos tentar simplificar aqui, ó.
2: Vai lá.
0: O PGBL é indicado para quem faz declaração completa do imposto de renda e costuma ter imposto a pagar, porque pode abater o que investir no plano, né, no limite de até 12% da renda bruta anual. Já o VGBL é mais indicado para quem faz a declaração simplificada ou atingir o limite de dedução do imposto de renda, porque não tem dedução na declaração.
1: Muito bom. Mas também tem muita gente que investe na Previdência como plano de sucessão patrimonial. É isso mesmo? Tô certo?
0: É sim, gente. E assim, muita gente acha que isso é uma coisa só pra ricaço, né?
1: Uhum. Só rico consegue
2: mandar dinheiro.
0: Sucessão patrimonial,
2: meu Deus.
0: Né? Quem vai ficar com a minha fortuna? Mas a gente vê aí muitos casos aí de treta em família e tal, e quando se tem a Previdência pode te ajudar com isso, a Previdência privada, porque você escolhe um beneficiário, pode ser os filhos, por exemplo, e em caso de morte, o dinheiro investido na Previdência cai diretamente na conta desse beneficiário, sem precisar passar por inventário. Além de muito eficiente para a sucessão, é uma segurança para que a pessoa beneficiada possa receber o dinheiro rapidamente no caso aí dessa fatalidade, né? De uma fatalidade que a gente sempre espera que ela não aconteça.
1: Sim, e é complicado contratar uma previdência privada, Lê?
0: Tão fácil quanto estar aqui com vocês dois todos os dias, é muito fácil. No app você encontra várias opções de planos em parceria com a Icatu e pode escolher o que melhor se encaixa no seu perfil, considerando tipo, risco e potencial de retorno, né? Aí você define o valor do primeiro aporte, adiciona os beneficiários e gera o boleto de pagamento. O valor dos aportes é super flexível. Atenção, lembra que a gente falou, não precisa ser uma coisa de ricaço, sucessão, quem vai ficar com os bens de Rafa?
2: Não é, gente?
0: O que Rafa fará com
1: as fazendas?
0: Fazendas!
2: Nossa!
0: As fazendas todas de Rafa.
2: As bolsas!
0: Olha,
2: porque bolsas
0: as bolsas!
2: Botas!
0: Né? Os presentinhos, não, Rafa? Os presentinhos, os perfuminhos.
2: As joias.
0: Olha, pode começar a partir de 50 ou 100 reais, meu povo.
1: Que beleza, tá muito bom.
2: Tá vendo?
0: Olha lá, então, e vale muito a pena, viu, gente? Se preparar aí, ajuda na aposentadoria. Eu tô aqui com os meus 50 e alguns. Isso vai lá na frente, dá uma bela força, né? E isso pra que a gente tenha muita juventude escutando aqui.
1: A juventude! Eles são muito bons. Eles são muito bons na informática.
0: Eles são bons na informática, agora na era da computação.
1: Olha,
0: né?
1: E um recado pra juventude.
0: Basic e Cobol.
2: Meu Deus. Separa, porque aqui a gente não faz.
0: Longe agora,
2: é igual a gente tava falando no começo da semana, que a gente não. No final da semana passada, que a gente não treina, não vai na academia treinar, a gente faz ginástica.
1: Ah, mas ginástica.
2: A gente faz ginástica.
0: Eu faço alongamento.
2: É isso aí.
1: Hoje a gente falou sobre previdência privada que não é da sua conta. 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Ale, até amanhã e muito obrigado aí por elucidar essas questões sobre previdência privada.
0: Beijo pra vocês dois.
2: Beijo.
1: Beijo.
0: Até amanhã. Pro Zé.
1: É melhor.
2: Pode deixar.
1: Até amanhã, Ale.
2: Bem.
1: Tchau.
0: Até amanhã. Tchau.
1: Tchau. Ô, Rafa.
2: Oi.
1: Sabe o que eu tô pensando? A gente não falou que também hoje a gente vai receber o diretor Jorge Furtado.
2: Exato,
1: aqui no programa
2: um
1: de hoje.
2: Grandes nomes.
1: Cara, a gente já vai falar.
2: Brasileiro.
1: A capivara dele é extensa. Tá lançando filme novo.
2: Exato.
1: A gente vai falar daqui a pouquinho. E vamos fazer o seguinte, depois do intervalo, vamos já mandar o Cauê?
2: Qual é não, meu
1: Qual
2: bem.
1: Qual é não, é...
2: Você tá louco.
1: Tô louco, é o nosso Under Pressure. O que tem de prêmio aí? O que a gente vai colocar na pergunta bônus?
2: Pergunta bônus, uma caixa de som Bluetooth.
1: Uma caixa Bluetooth. Uma caixa de som Bluetooth
2: aí,
1: daqui a pouquinho, então.
2: É. 80 pra 80 pontos.
1: Ah.
2: Pode colocar o mesmo prêmio de ontem? que não saiu?
1: Pode, pode.
2: Um kit mahogany masculino.
1: Mas não tá aí não?
2: Não.
1: Ah, então pode colocar, pode colocar. Um kit, mano, prêmio bom, vai sair pelo 3016-0089, logo após o intervalo. Fica aí! Vai.
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1: É 30160089. Vai rolar o Under Pressure valendo uma caixa de som Bluetooth. Liga aí, é daqui a pouquinho.
2: É, e um kit marrom masculino. Vivo Rock.
1: Vivo Rock.
10: Um dia eu liguei pra lá, ela atendeu, eu falei: oi, Juliana. Ela falou: não, é Joelice. Joelice, mano do céu.
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1: Eu menti. Vai ter uma música a mais e aí a gente faz o Boa. Under Pressure, tá bom?
2: Beleza.
1: Logo depois dessa, Alanis, no 30160089, uma caixa de som Bluetooth.

0: Vamos entrar no Under Pressure, Rafaela Rondelli. Qual que é o prêmio de entrada?
1: 80 pontos, gente. Nota de corte, um kit mahogany masculino.
0: Que delícia.
1: Cheiroso, viu?
0: E pergunta bônus.
1: Uma caixa de som Bluetooth.
0: Que delícia.
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0: Bora, então tá valendo. Vai. Pelo 30160089. Nossa pergunta dos 80 pontos. Olha, não abri minha tabelinha. Nossa pergunta dos 80 pontos.
1: Uma caixa de som. Não, mentira.
0: Como funciona? Fez 80 pontos, leva.
1: Um kit mahogany masculino. Já levou, é seu.
0: É seu, tá? Aí, beleza. Aí, passou dos 80.
1: Aceitou?
0: Quer ir pra pergunta bônus? Como funciona, Rafaela?
1: Então
0: Rondela?
1: Vai pra pergunta bônus. Se acertar, leva tudo. Então, um kit mahogany masculino, mais uma caixa de som Bluetooth.
0: É isso aí.
1: Aí, ok. Se acertou, leva tudo isso. Mas, se perder, deu ruim, perde tudo também. Não leva nada pra casa.
0: Professora Rafaela Rondelli explicando, muito didático. Muito obrigado, Rafaela Rondelli.
1: Vai pra casa chorando, no máximo lencinho. Daí a sua casa.
0: 30160089. Bora ouvir quem é que tá por aí. Já deu ruim. Alô, bom dia.
1: Como vai você? Tava tomando café, gente.
0: Alô?
1: Alô?
0: Alô?
1: Alô?
0: Alô, bom dia.
1: Como vai você?
0: Fala, Lotgram.
1: Alô? Derruba. Alô. Oi! Foi por pouco.
0: Alô? Vai querer. Mano, se a gente ficar repetindo alô aqui até amanhã. Alô?
3: É 289?
0: É, sim, 89ª delegacia. Por favor, o que o senhor deseja? Alô?
3: Alô, eu tô dirigindo também, vou encostar aqui.
0: Então encosta o carro rápido, gente.
1: Gente,
0: vamos
1: perigo,
0: lá. Aí. Não pode falar dirigindo. Fica quieto enquanto você não estacionar o carro, você não fala.
3: Certo.
0: Certo. O que é esse barulho, mano? O que será que tem?
1: Gente, o que é isso? Será que é o freio?
0: Acho que seu carro tá precisando de óleo.
3: Gente.
0: Tem um barulho aí? Que barulho é esse, mano?
3: É o barulho da luz do defensor de ré.
0: Não, esse é da... Agora tá pintando antes. A ré. Antes.
3: Agora sim, agora pronto. Eu parei o carro.
0: Quem tá falando aí?
3: É Anderson.
0: Grande Anderson. Receba os aplausos do nosso auditório, Anderson.
1: Palmas, Anderson.
0: Você tá bem, Anderson?
3: Tudo bem, graças a Deus.
0: Então você
1: tá falando
0: bom.
1: Da onde, Anderson?
0: Você, tudo bem também.
3: Eu moro em Guarulhos. Guarulhos. Só que agora eu tô pro lado da freguesia do Ó.
1: Olha, você minha terra.
0: É, a Rafa manja tudo aí. Se você precisar de qualquer dica de trânsito, ela vai saber. E Anderson, você trampa com o quê?
3: Mas eu trabalho com aplicativo.
1: Boa.
0: Você tá com passageiro agora, não?
3: Não. Tô não, por isso que eu parei.
0: Bom.
1: Boa. Tá muito trânsito.
3: Deixa eu fazer uma pergunta. Foi o Zé, não veio? Não consegui acompanhar o começo.
1: Não, ele tá gripado, tadinho.
0: É.
3: Melhoras pra ele.
1: Obrigada.
0: Mas em breve tá de volta, né?
1: Logo mais.
0: Em breve tá de volta. Aquele cabeçudo faz falta.
3: Zé Firmeza.
0: O Zé é firmeza. É cabeçudo, mas é firmeza.
1: Para de falar assim dele.
0: Desculpa. Anderson, você quer participar do Balacobaco Under Pressure? Anderson.
3: Oi,
0: tudo bem? Você tá bem, querido?
3: Tudo bem.
0: Agora
3: pode falar que tá dando um eco.
0: Você tirou do Bluetooth, muito bom, excelente. A gente tinha esquecido de pedir. Anderson, você quer participar do Balacobaco Under Pressure?
3: Sim.
0: Sabe como funciona?
3: Me explica de novo.
0: Eu te explico, é assim, vai entrar várias perguntas. São perguntas muito capciosas. Você tem um tempinho ali, acho que de uns 3, 4, 5 segundos pra responder.
1: No máximo.
0: Você tem que falar nesse tempo a resposta. Pode ser tanto pelo número da opção, tanto quanto pelo nome da resposta mesmo.
1: Exato.
0: Se você falar em cima da resposta que é revelada no final,
1: já era,
0: a gente nem considera. Então você tem pouco tempo pra falar. Acertando pelo menos 8, fazendo 80 pontos pelo menos, você pode escolher a pergunta bônus ou não. O prêmio de entrada, Rafa, qual é?
1: Um kit mahogany masculino.
0: Acertando os 80 pontos já é seu. Indo pro... É um desafio, é o tudo ou nada. É. Escolher pra pergunta bônus, você pode ganhar o quê, Rafa?
1: Uma caixa de som Bluetooth.
0: Mas errou, perde tudo.
1: Tudo. Sim. Se ganhar, leva
3: tudo.
1: Boa. Então se acertar tudo, leva tudo. Se errar tudo, perde tudo.
0: É isso, mas você tem que passar no rolê. Você tá pronto pra iniciar essa bateria?
3: Com certeza.
1: Então vai.
0: Nasceu pronto, né? Então vamos lá.
1: Gosto assim.
0: Em 3, 2, 1. Anderson, faz seu nome, moleque.
2: Iniciando a bateria do Under Pressure Balacobaco. Primeiro. Terceira pergunta. Valendo 10 pontos.
4: Qual é a capital da Coreia do Norte? 1. Kaesong. 2. Pyongyang. 3. Hanhung.
5: 2.
4: Pyongyang.
2: Segunda pergunta. Valendo 20 pontos.
4: Qual desses filmes tem o personagem Don Cobb? 1. Shutter Island. 2. O Turista. 3. A Origem.
5: 3.
4: A Origem.
2: Terceira pergunta. Valendo 30 pontos.
4: Qual é o nome do elemento químico com o símbolo HE? 1. Hélio. 2. Hidrogênio. 3. Neônio.
5: 1.
4: Hélio.
2: Quarta pergunta. Valendo 40 pontos.
4: Qual é a banda conhecida pela música Paranoid Android? 1. Foo Fighters. 2. Radiohead. 3. Red Hot Chili Peppers.
5: Red Hot Chili Peppers.
4: 2. Radiohead.
2: Quinta pergunta. Valendo 50 pontos.
4: Em que ano foi criado o primeiro computador pessoal, o Altair 8800? 1. 1970. 2. 1980. 3. 1975.
5: 3.
4: 1975.
2: Bateria finalizada.
0: Mandou bem, mandou bem, mandou bem, Anderson. Pau. Mas assim, foi no pau mesmo, mano. Gente. Foi muito no pau.
5: Legal.
0: Mas tá bom, você fez 90 pontos. Então assim, o que que ele já pode levar, Rafaela?
1: Já pode estar levando um kit mahogany masculino.
0: É isso, já é seu.
1: É.
0: Desde legal. Que você pare agora. Se você parar agora, já é seu. Agora, se você foi um, você for um cara serelepe, fala assim, eu não me contento com isso.
5: Mas com certeza, eu entrei aqui sem nada, vou arriscar tudo.
0: Ah, é? Sim, uma salva de palmas.
1: Bateu no peito e falou, eu quero é tudo.
0: Matou a cobra e mostrou os dentes, mano. É isso que eu tô falando, mano.
1: Aí agora
5: e
1: sim.
5: Vamos que vamos.
1: O que você pode ganhar de tudo? Então, o kit mahogany masculino mais uma caixa de som Bluetooth.
0: Agora errou, perde tudo.
5: Não tem problema. O importante é falar com vocês também, que legal.
0: É isso, o importante é competir. É isso aí. Eu adoro essa frase. Ô Anderson, é o seguinte: vai entrar a pergunta agora, pergunta bônus. Ela não tem alternativa. Vai fazer a pergunta e você tem que responder. Acertou, acertou, errou. É, a vida é assim.
5: Beleza, vida que segue, né?
0: É vida isso. Que segue.
1: Sem chorar, hein?
0: Sem chorar, isso.
5: Não, sem chororô.
0: Então tá bom, bora pra pergunta bônus!
5: Bora!
2: Pergunta bônus, valendo 100 pontos.
4: Qual é o nome da primeira ovelha clonada a partir de uma célula adulta?
5: É Doris, uma coisa assim.
4: Dolly.
1: Oh, não. Acreditando!
0: Chegou perto! Ai, chegou não, perto! Falou Dori! Só pode. É o que vale a primeira. Você mandou um Dori, mano.
1: Mandou um não. Doris. É um Dolly, Doris.
0: Mano, era só falar lembrava. O Guaraná, ai. Mano.
5: Eu não lembrava certinho se era Dori ou Dolly. Ah, mas tá bom.
0: Era só mandar o refrigerante, mano.
5: Ai. O Dorinho, mas sem problema.
1: Ai, fiquei mal agora.
0: a Lulis aqui pelo chat. Dori sou eu. Dori é do Nemo que esquecia das coisas.
1: Somos nós.
0: Ai, ai, Dória.
1: Oh,
0: Dória é amiga do pai do Nemo, ela mesmo que esquece os bagulhos.
5: Né? Mas sem problema, tamo aí, bora pra outra. Uma
0: é
5: hora
0: isso, a vida é feita disso, entendeu, mano? É,
5: com
0: isso
5: certeza,
0: que...
5: mas perdas enfim. E ganhos.
1: Engole o choro agora, vai.
5: Não tô chorando.
1: Para
5: não.
1: De chorar.
0: Bom, Anderson, muito obrigado. Boas corridas aí pra você no aplicativo.
5: Valeu, Yuri.
1: Bom
5: obrigado,
1: trabalho.
5: Rafa. Valeu, hein?
1: Bom trabalho e boa semana.
0: E obrigado por ouvir também. A gente, viu? Sempre, viu,
5: com
0: meu
5: certeza,
0: querido?
5: Com certeza, sempre. Valeu.
0: Valeu, amigo, valeu, meu querido. Bora de Charlie Brown Jr.
1: Bora.
0: Aqui na Rádio Rock. Me encontra. Ou deixa eu te encontrar, daqui a pouquinho tem Jorge Furtado, diretor de cinema.
1: Exato.
0: Mano, eu tenho uma relação até com a minha faculdade, isso daí.
1: Oh.
0: Olha. A gente vai falar disso.
1: Bora.
0: E todo mundo aqui também tem,
1: sim,
0: tá?
1: Sim, claro.
0: Charlie Brown!

0: aqui na Rádio Rock, ó. E aí, quem é viciado em um bom thriller psicológico?
1: Eu gosto.
0: Precisa saber que Fúria acabou de chegar com tudo ao Disney Plus.
1: Você tá assistindo? Tô assistindo. Já tô na. Tô esperando, né? Acho que ontem saiu a última. Gente do céu, o negócio tá bom. E é bom real, assim.
0: Da hora. Emmy Rossum é uma grande agente em um drama criminal tenso, eletrizante e cheio de reviravoltas sobre uma caçada obsessiva a uma assassina em série. Se você busca uma história inteligente que te desafia, a cada segundo dê um play hoje mesmo. Fúria já disponível no Disney Plus. A Rafa tá gostando. Rafa, pum! A prova. Muito bom. Ó, daqui a pouquinho a gente vai receber Jorge Furtado aqui, diretor de cinema, falando do novo filme dele. A gente já vai falar qual é o filme. Tô curioso pra falar com ele, porque envolve aí minha época de faculdade e outras coisas, cositas más.
1: É um grande cineasta brasileiro.
0: Muito bom. Daqui a pouquinho aqui no Do Balacobaco. Sai daí, não!
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7: Acho que a uva sem caroço, essas coisas também são cruzamentos. Melancia sem caroço. Tem uns rolê aí, não tem?
6: Yuri, eu não sei. Tô falando do brócolis.
5: Nossa, mano.
6: Ah, que inferno.
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5: 2.0. 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
6: Não,
5: é grossa.
6: Eu sou uma pessoa fofa agora, faz tempo.
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0: YouTube aqui no Dubalacubaco nesta manhã de terça-feira, melhor dia da semana. E agora, tenho a honra e o prazer de apresentar nosso convidado dessa manhã. Ele que impactou as nossas adolescências, as nossas épocas de faculdade e coisas mais. Estou falando do diretor Jorge Furtado. Uma salva de palmas pra ele! E aí, Jorge, tudo... Peraí que eu não abri seu microfone, sempre esqueceu, Dói. Agora sim. Bom, Jorge, muito legal ter você aqui, viu, Jorge?
1: Prazer.
0: Eu só vou te pedir licença pra ler um pouco da sua capivara, porque ela é muito extensa. Jorge, ó, ele é cofundador da Casa de Cinema de Porto Alegre, roteirista da TV Globo, dirigiu diversos curtas como O Dia em que Dorival Encarou a Guarda, Barbosa... Ilha das Flores, guarde esse nome que a gente vai falar um pouquinho também
2: prisioneiro.
0: Disso. Aí tem os longas aí, né? O Homem que Copiava, Saneamento Básico, o filme Lisbela, que a Rafa falou, Meu Tio Matou um Cara, Rasga Coração e Grande Sertão. Documentários, Mercado de Notícias, Quem é a Primavera das Neves. É, na televisão dirigiu e escreveu séries como... Comédias da Vida Privada, Cidade dos Homens. Cidade dos Homens. Putz, esse daí foi. Eu adoro isso daí.
2: Mr. Brown.
0: Mr. Brown.
2: O Paió.
0: É, Doce de Mãe, Sob Pressão. E eu nem sei se eu falei tudo, deve estar faltando meio mundo ainda. De novo, uma salva de palmas para receber Jorge Furtado.
2: E hoje vai lançar, né, para amanhã, hoje é dia 25,
1: quinta-feira.
2: O filme Muito Prazer. Muito prazer, Jorge Furtado.
1: Muito prazer estar aqui também.
0: Legal, Jorge. Fala um pouquinho, assim, de como é. Quantos anos de carreira você tem?
1: Carreira? 42. Eu comecei em 84. Não, na verdade, eu comecei em 82 na TV. Então são 44 já, estão
2: 64.
1: É, muita estrada.
0: Você me tem em experiência. Você tem a minha idade de experiência.
1: Eu já estava nascendo, eu já estava montando na.
2: Meu
1: DVD
2: Deus.
1: Lá.
0: Ô, Jorge, eu vou pedir só pra você falar bem pertinho do microfone,
1: desculpa.
0: Bom? Sem problema. Jorge, eu tava ali fora conversando com você, porque quando eu falei que você vinha, a gente tem diversos estagiários, carinhosamente apelidados de estagiácaros, que estão ali fora. E quando eu falei que era você, Jorge. Não, eu falei, você já assistiu Ilha das Flores?
1: Sim, sim.
0: E aí,
1: todos sim, assistiram no colégio.
0: Assistiam, não, no colégio e na faculdade, porque todos fazem rádio e TV ali.
1: Sim, sim.
0: Eu assisti na faculdade e no colégio, assisti nos dois. Jorge, aquilo, mano, até hoje. Você é referência dentro das escolas, como é isso, Jorge?
1: Esse filme foi, realmente, ele escapou do controle, assim, ele virou uma coisa... O William, ele além de ter um tema muito forte, né, ele antecipou como linguagem um pouco o que seria a internet, com aquela palavrinha azul que a gente clica e vai para um outro texto, o texto 3D, né? E as referências também do Google. Hoje, se tu clicar no Google galinha, vai aparecer várias imagens. Então, é meio assim, é uma colagem, né? O filme é uma colagem e ele fala de uma coisa terrível que persiste até hoje, que é a desigualdade social brasileira, né? Enorme, mundial, na verdade. Gente que sobrevive com muito pouco e conta isso de uma maneira que inicialmente é engraçada. Ele começa bem humorado. Então, a pessoa vai entrando no filme. Filme, né? Ela vai entrando. Se eu disser assim, eu vou fazer um filme sobre a história de pessoas que comem a sobra do alimento dos animais, ninguém vai querer ver isso.
2: Sim.
1: Mas se faz um filme, a história de um japonês, uma galinha, uma baleia, o cara vai entrando, vai rindo, quando ele vê, ele já tá dentro do filme, e aí ele vê que não é uma comédia, né? Então esse filme teve um impacto muito grande, ganhou o Festival de Berlim, Nova York, e Jerusalém, vários outros, né? E ele se espalhou pelo mundo. Eu me perdi mesmo. Se tu entrar, tem versões em árabe que eu nem sei o que fala.
0: Você nem sabe se tá certo.
1: Não,
0: né?
1: Não sei se tá certo. Mas, enfim. E ele foi adotado por várias escolas no mundo. Na França fizeram um jogo de tabuleiro, um jogo de madeira do Ilha das Flores. No Japão é usado nas escolas. Tem de tudo, tem
2: um
1: muita história.
2: Educativo.
0: É. Jorge, e você rodou isso? Que ano foi?
1: 89.
0: 89. Isso é película, certo?
1: Película 35, baratíssimo. A gente tinha pouquíssimas latas. Teve, no momento que a gente estava fazendo as animações, porque tem várias animações de papel no filme, né? Que eu fazia no dedo, eu, o Fiapo, o diretor de arte, já fazendo assim. E eu me lembro da gente perguntar, tinha a nossa última lata e estava acabando, assim, a gente filmando aquela baleia ali. E a gente perguntar assim, quantos fotogramas a gente já teve? O fotógrafo disse, pô, fotograma, não sei, porque estava o último metrinho ali. A gente filmou até o talo, né? O filme foi feito com dinheiro do bolso da casa de cinema, né? A gente não tinha patrocínio, apoio nenhum. E foi um...
2: Na unha, literalmente falando. Hein? Na unha, né?
1: Na unha total. Na unha total.
2: Literalmente falando.
0: Explica pra nova geração o que é gravar em filme. Porque assim... Você tem a revelação, você pode fazer uma cagada de exposição ali no meio.
1: Só descobriu uma semana depois.
0: Só uma semana depois. E aí você já tinha alocado todo o cenário, já tinha rodado e você pode descobrir que deu ruim. Você tem também a parte técnica, eu sei que também tem um lance de rotação do motor, que tem que ter um certo alinhamento e uma certa manutenção.
1: Sim.
0: Então assim, basicamente você tem que ser mecânico, além de fotógrafo, cineasta. Como funciona? Explica pra essa nova geração.
1: Não, assim, tu vai filmar, aquilo ali é caro, né? O filme tem... 4 minutos cada lata de 35 milímetros, né? Então tu tem 4 minutos pra rodar só, né? E como tu dissesse, assim, tu filma, tem o foco, que não tinha vídeo assist, tu tem que botar o olho na câmera, né? E ver o que
0: tá... Na lente mesmo.
1: Na lente ali, né? Pra ver o que tá rolando. E vai filmando, e depois tu manda revelar, manda pra São Paulo pelo avião, e uma semana depois
2: Seja
1: o que Deus quiser, tu vai saber o que aconteceu, né? Filmou, saiu de foco, tinha alguém,
2: ficou
1: uma
2: bom,
1: mão na
2: ficou?
1: Frente, a pessoa tava de lado... Então era uma aventura, claro que a gente estava filmando com pouquíssima grana, né? Então era muito controlado, assim. Né?
0: E qual foi a última vez que você usou película na sua vida?
1: O Saneamento Básico.
0: Foi que ano foi?
1: Foi 2007, eu acho.
0: Hoje, você ainda rodou bastante ainda.
1: E 16 milímetros o saneamento.
0: Ah,
1: que eu adoro, é muito legal filmar em 16. Aí o negativo tem 11 minutos cada lata e é bem portátil, assim, é uma câmerazinha que não tem fio, não tem nada, então ela é muito ágil, né? E foi a última vez que eu filmei com película.
0: Sensacional, sensacional. Eu adoro essas coisas. Não, A gente tava debatendo sobre filmar com película e não filmar, porque agora tá voltando à moda. Você viu isso daí?
1: Mas
0: não?
1: Agora, tu vê o seguinte, quando começou o digital, os documentários explodiram, porque quando a gente fazia, eu fiz Essa Não É Sua Vida, que é um filme que é documentário, com depoimento, né? Então, se eu vou fazer vou se entrevistar com câmera e negativo, eu pergunto, onde é que você nasceu? Aí você, fala logo, gente. Porque aquilo tá correndo, tu era aquele ponteiro em dólar, né? Aí tu fica, fala. Aí,
2: fala, desgraçado.
1: É, agora vídeo, não, tu fala aí, fica
2: tá
1: aí,
2: depois corre,
1: uma hora
2: tá
1: eu
2: certo.
1: Tiro dos 5 minutos que eu quiser, né?
2: Edita e pronto.
0: É, e tem um lance do ensaio, acho, pra você rodar muito com
1: muito.
0: O vídeo. Então você roda, sei lá, acho que 5 vezes antes de gravar, talvez, ali, pra ter certeza que todo mundo vai fazer o que deve fazer, né?
1: Sim. O que é interessante também, porque tu planeja melhor, tu chuta menos, tu... pensa melhor o plano que tu vai fazer. Tem histórias trágicas, tem um amigo que fez um curta, filmou uma semana, e quando voltou o negativo, eles tinham colocado o negativo virado,
2: ai.
1: Ele tava todo vermelho, ele tava todo do lado errado.
2: Ai.
1: Teve que filmar tudo de novo, né? Perdeu toda a filmagem, né?
0: Nossa,
2: que triste.
1: É terrível, coisas incríveis assim.
0: E você gosta agora das câmeras digitais? Você é entusiasta ou não?
1: Eu sou, é muito mais prático, elas mudam todo o tempo. Assim, vejam só, eu filmei de 84 até 89, talvez até 92, com a mesma câmera, uma R2C, que era uma câmera ótima e tal, que durou muitos anos. Agora, eu não filmo dois filmes direto com a mesma câmera, porque
2: já
1: mudando,
2: atualiza, já...
1: totalmente.
2: Mas coisas incríveis.
0: Ô, Jorge, e você é o cara que fala, não, eu dessa câmera na minha mão, eu quero operar ou não?
1: Não.
0: Você é o cara que fica
1: não,
0: ali com
1: o cara que fica do fotógrafo, vai lá, meu filho.
2: Vai lá. Só dirige, fala, faz assim, faz assado e...
1: Não, eu fico, agora tem assim, vídeo assiste, né? Então o diretor...
0: Você fica com o monitorzinho
1: fica ali
0: lá.
1: Com o monitorzinho, dizendo, mais pra esquerda, mais pra direita, até mais, enfim, tu tem que confiar na equipe, né? O fotógrafo que vai lá e faz, né? O cinema é um trabalho de equipe. Das 7 artes é a única que não se faz sozinho. O cinema é um trabalho coletivo de um bando de gente. O filme é o resultado do talento de muitas pessoas. As outras 6 artes tu pode fazer. Eu digo, tu quer expressar a tua subjetividade, vai escrever, faz música, compra um violão, vai pintar, vai fazer poesia, faz qualquer coisa. Tu pode fazer sozinho em casa, Sim. Quadrinho. Muita coisa, até teatro você pode fazer sozinho, né? Mas cinema não, cinema é galera, tem que juntar uma turma, né?
0: Muito legal. Obrigado por essa introdução, porque a gente falou aí do Ilha das Flores, virou referência. A gente tava falando também aqui com o seu assessor. Você fez faculdade do quê, meu querido? De jornalismo. Jornalismo. E ele já falou que no caso dele foi mercado de notícias, que ele assistiu na faculdade, foi isso, né? Ilha das Flores você também teve na escola, não? Ele não teve na escola, só mercado de notícias. Que doideira, né?
1: É o mercado de notícias, é um filme sobre jornalismo. Eu fiz quando começou essa história de que não precisa mais jornalista, porque todo mundo agora tem Twitter, e eu disse, não, agora é que precisa, agora é que precisa de jornalista. Gente que vai lá conferir, que vai dizer no outro dia, exato, olha, me enganei ontem.
2: Vai investigar.
1: Escrevi ontem um negócio, mas não era.
2: Errata, vamos lá.
1: Quem faz é jornalista, né? Sim. As pessoas escrevem qualquer coisa e sei lá, né? Eu disse, não, precisa alguém que confira, que vá lá, né? Ana Arendt diz isso, ela diz assim, a civilização é impossível sem pessoas dispostas a dizer a verdade. Jornalista. Não, alguém tem que dizer, olha, é isso, gente, eu tenho que dizer o seguinte, o Grêmio perdeu pro Bragantino, no último minuto perdeu, o que eu vou desfazer? Aconteceu, né?
0: De que ano que é o mercado de notícias?
1: Boa pergunta, eu sou péssimo para datas, não sei.
0: Eu vejo para você aqui,
1: Não sei.
0: Eu sou um bom jornalista, brincadeira. Não sou, tô brincando.
1: 2014. Eu não sei, mas o GVT sabe, 2014.
0: 2014, né? Pesquisei aqui rapidão, até a galera viu minha pesquisa aí.
2: 2014. Não, são todos filmes, obras impactantes.
0: Mas esses documentários...
2: Necessárias, é algo.
0: E eu não assisti o Mercado de Notícias, mano. Agora você deixou com a pulga atrás da orelha. Vou ter que assistir.
1: Eu entrevistei 13 jornalistas, grandes jornalistas, assim, que até eu não convidaria, alguns eu não convidaria para o mesmo sala, porque são de várias ideias diferentes, assim.
0: Sai do tapa, você vai na mesma sala.
1: Mas falando sobre fake news, o assunto são as fake news, que não tá, essa expressão não tá no filme, porque ela surgiu no ano seguinte, mas são notícias falsas, notícias
2: era
1: erradas.
2: Era o início, né? Acho que 2014 era o início do problema,
1: exatamente,
2: assim.
1: Exatamente o início do problema.
2: Era o início da confusão,
0: era a época,
2: sabe?
0: Dos black blocs que a gente teve.
1: 2013, exatamente. Que estão no filme. Inclusive, eu filmei aquele movimento em Porto Alegre quando começou, as pessoas na rua, não é pela passagem. Depois de São Paulo também.
0: Aqui em São Paulo, a história aconteceu exatamente nessa esquina. Exatamente aqui. O rapaz tomou o tiro da barra de borracha, foi aqui, foi tudo aqui. Eu já trabalhava aqui, a gente ficou preso aqui em cima dois dias.
1: 2013, claro.
0: Não, 2 dias, pessoal. Não, 2 dias eles ficaram da rádio. Não, 2 dias separados, eu digo. A gente ia embora, não dá pra ir embora agora, é melhor esperar. E a gente ficou aqui trancado no andar esperando pra ir embora. Tá,
2: foi bem o início do problema mesmo, o início da bucha que veio.
1: Ali que foi. E o filme mistura esses depoimentos e várias pequenas reportagens sobre fake news com uma peça de teatro do Ben Jonson, chamado O Mercado de Notícias, que ele escreveu em 1606, eu acho, 7. Logo depois que surgiu o jornalismo, o Ben Jonson sacou que o jornal ia ter um problema, que as pessoas plantar notícia, gente que paga para botar notícia. Ele chegou, isso aí... Porque o jornalismo surgiu, isso é curioso, para diferenciar o que era mentira do que era verdade. Porque chegavam informações assim: os alemães conquistaram Dunkerque. Ah, ok. Um dragão engoliu uma freira. Não, gente, mas dragão não existe. Então, será que os alemães conquistaram Dunkerque? Como é que eu vou saber? Se esse cara tá pirando.
2: Quase uma fofoca.
1: Isso é jornalismo, isso aqui não pode inventar.
2: Vamos investigar isso direito.
1: Exato.
2: Exatamente.
0: Muito legal. Muito legal. E eu quero assistir esse filme. Bom, a gente falou demais e não entrou ainda no assunto que é o filme Muito Prazer. Vou fazer o seguinte, ó. Eu vou para um rápido intervalo e na volta a gente só vai falar agora sobre o novo
2: Muito
0: filme.
2: Prazer.
0: Muito Prazer.
2: Curiosa.
0: Eu já vi o trailer, eu já adorei o trailer. A gente vai ver
2: também
0: se rola ou se não rola. Ele sabe do que eu estou falando. Ele sabe. Daqui a pouquinho aqui no Do Balacobaco a gente vai falar. A gente tá recebendo Jorge Armado. Jorge
2: Furtado.
0: Furtado.
1: Mas Armado também.
0: Você é muito amado.
2: Muito
0: amado,
2: demais, gente.
0: Muito armado, eu falei ainda, e derrei, mas é muito amado. A gente já volta aqui no Do Balacobaco. Fica aí!
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0: Hoje recebendo o Jorge Furtado. Tá muito legal o papo. A gente já falou sobre o passado. Falei que a gente ia falar sobre o filme Muito Prazer. E eu menti, porque tem uma história que ele contou pra gente aqui que, pelo amor de Deus, por favor, conte essa história. Seguinte, quando... Voltando agora, William da Flores.
4: Rapidinho, antes de Muito Prazer.
5: É, eu dou muitas entrevistas sobre o William. Eu sempre conto, assim, que eu escrevi aquele texto como se fosse para um extraterrestre, assim, porque alguém que não sabe a diferença entre uma galinha, uma baleia, um japonês, um tomate, tudo tinha que explicar, né? E aí, quando teve uma jornalista escocesa que foi para Porto Alegre, e eu, quando eu falei isso, ela disse: ah, isso é muito importante e tal, e anotou. Eu vi que ela era meio estranha, assim. Aí, quando terminou a entrevista, ela disse assim: ah, aconteceu o seguinte, eu vi o teu filme em Berlim, lá no festival, voltei pra Escócia, vendi tudo que eu tinha, minha casa, meu carro, tudo, e vim te encontrar. Porque meu a Deus. Gente recebeu uma mensagem de fora da Terra, eu e tu.
4: Uau.
5: E eu preciso falar, gente, a mulher pirou real.
4: Do céu, ela estava tomando,
5: gente. Aí eu fingi que, eu disse assim: ah, tô morando no Rio, fui saindo, meio de conversa, e mandei, né? E ela ficou lá, foi pras ilhas, ficou um tempo, brigou, foi ela era estranha, ela era
4: ela
5: muito estranha.
4: Ela estava completamente drogada.
5: Estava completamente drogada.
0: Dando uma olhada aqui no nosso chat, né, Hugo Mota... Tuca, ele falou: Ilha das Flores é icônico, assistindo na escola, me lembro até hoje. Ah, o Marcel fala: Saneamento Básico é muito clássico. Alex, filmes impactantes. Rubão já ajudou a fazer pirataria, pra quem quiser ir ver o Ilha das Flores, já mandou até o link aqui.
5: Olha, beleza.
4: Olha só,
0: mano, olha que beleza. É, esse filme é atemporal, tem que passar sempre nas escolas. Já tá acontecendo isso, Alex. Isso já tá, mano. Os caras zoando com errando seu nome, Jorge, que legal. A Paty tá reclamando que falta faz o Zé nessas
4: falta
0: horas
4: muito.
0: De entrevista. Faz muita
4: Zé
0: falta.
4: Luiz faz muita
0: Nosso
4: falta.
0: Cabeçudinho faz muita
4: Nosso
0: falta.
4: Nossa, o Zé Luiz, ele tá com uma gripe.
5: Gripe. Pô, São Paulo, o clima tá difícil, né?
0: Tá difícil.
5: Tu acorda 14 graus de tarde, tá 25.
4: Tá arrasado que ele não tá aqui.
0: Tá difícil. Agora, entrando no Muito Prazer. Explica um pouco sobre esse
5: muito
0: filme.
5: Prazer.
0: E daqui a pouco eu vou colocar o trailer aqui pra galera ver.
4: Pra quem não assistiu o trailer ainda, não sabe do que a gente tá falando.
5: Muito
4: Prazer fala do quê?
5: Muito Prazer é o seguinte. É a história de um cara que é motorista de aplicativo que tá ferrado, aluguel atrasado, e herda um motel de um tio. Um motel que ele achou, porque legal, herdei um motel, chega lá, é uma ruína, o negócio tá podre, caindo aos pedaços e tal, e ele não sabe nem o que fazer, cheio de dívida e tal. E tem uma moça morando lá, a Grace, que era funcionária, que o tio não pagava mais, ela foi ficando e ficou morando lá. Aí ele resolve reabrir o motel. Eles tentam reabrir, dá uma arrumada e tal. Aí não dá certo, eles são assaltados e tal. E aí ele vai comprar câmeras e acaba comprando algumas câmeras. E sobra uma e diz: vamos botar nos quartos. E eles resolvem botar as câmeras nos quartos. E aí, com uma ajuda de uma amiga, eles começam a gravar os hóspedes e tapando o rosto para não prejudicar ninguém e tal. Eles começam a gravar e vender.
4: O ato sublime do amor.
5: Exatamente.
4: Tá.
5: Vender para os sites.
0: De quem, né, que é essa história, Jorge? De quem que escreveu?
5: Eu que escrevi.
0: Você que escreveu?
5: Aí eles começam a ganhar dinheiro, começam a ganhar muito dinheiro. Aquilo vai rodando e tal. E eles, enfim, eu não vou contar mais além disso, mas eles começam a fazer os vídeos. E mudar o motel, fazer cenários novos. E começam a ganhar muita grana até que dá um rolo.
4: Claro.
5: Claro, né? Claro que daria um rolo. É uma comédia sobre pornografia, erotismo, sexo, amor e tal.
4: Internet.
5: Internet,
4: né?
5: Muito privacidade.
4: Atual, tudo IA, isso.
5: A gente sacaneia bastante com a IA. E ele é 14 anos, apesar desse tema, eu queria fazer um filme para os adolescentes poderem ver e discutir esse assunto, porque a pornografia é um tabu, é uma coisa assim, tem 21 milhões de ingressos em sites, só nos dois principais, por dia no Brasil, são 600 milhões por mês. A maioria são homens, no Brasil são 70% e 30%, mas o público feminino está aumentando. Na Argentina as mulheres já são maioria do público.
0: É mesmo?
5: É, na Argentina e nas Filipinas, são dois países que as mulheres são a maioria do público. E os jovens às vezes se sentem muito culpados ou estão escondidos ali fazendo: só eu que faço isso? Não, gente, é uma coisa bastante comum. né?
0: Pelo número que você falou, é massivo.
5: É muito grande. Os dois sites juntos, eles só perdem pro Google. Eles têm mais entrada que Instagram, que WhatsApp.
0: Olha, e só não perde pro Google, que provavelmente esse site é acessado pelo Google.
5: Pelo Google.
0: Por isso que não perde.
5: É por isso que não perde. E tem tudo. E o filme, ele brinca um pouco com essa classificação do erotismo e da paixão. Porque como é que tu pode dividir, assim, os sites começaram, os de pornografia, eles começaram com duas entradas. Straight, gay. Eram as duas que tinha. Tu tinha que escolher só isso, né? Pra entrar. Quando eu fiz o filme, o roteiro, um ano atrás, já tinha 640 categorias. E eu pesquisei essa semana, tem sites com 3 mil categorias.
4: Uau.
5: Então, tudo que tu quiser.
4: Uau, você acha?
5: Assim, sexo com a camisa do Grêmio. Tem 70 mil. Não, no filme, né? Camisa do Flamengo tem 76 mil. Do Atlético Mineiro, 45 mil vídeos.
4: Gente.
5: Então, é uma loucura. Tudo que tu quiser
4: cê
5: ver.
4: Você vai achar?
5: Tem.
4: Cê
5: tudo
4: vai achar.
5: Que tu quiser. Tem. E isso é engraçado, muita piada.
4: Lógico.
5: E o motel também é um negócio curioso.
4: Deixa eu te perguntar por quê o motel.
5: Porque são cenários do erotismo. A pessoa diz assim, Veneza, Roma, Grécia, suítes. Eu pesquisando as suítes, vocês não acreditam. Eu achei cada coisa. Em Curitiba tinha uma suíte e Operação Lava Jato.
4: Ah,
5: os fotos do Moro e do Lula. Uma gaiola, notícias da prisão do Lula. Essa...
0: Ai, do céu.
5: Quem é que acha isso erótico, gente?
4: Não faz sentido, pelo amor de Deus.
5: Tem suíte, balcão de aeroporto, com um negócio pra pesar mala. Quem é que acha isso? Aquele lugar que a gente quer sair correndo, mas nada possível, né? O cara quer transar ali, gente. Por
4: gente,
5: quê, né?
4: Por quê?
5: No Rio Grande do Sul, muitos hotéis têm churrasqueira, né? Com carvão, espeto, tudo.
0: Pô, mas lá, barbaridade.
5: É, o domingo, passou o domingão.
0: Com lá, chimarrão, né?
5: Ver o Grenal.
4: Mas o cara não vai num hotel, né?
5: Olha,
4: assim, passar o dia, de repente, sei lá, um final de semana, pá, o cara vai num motel pra fazer churrasco. Eu não consigo nem
5: uma das coisas que eu descobri também é que é um dos poucos lugares que se pode fumar. Eles vão fumar.
0: Pode fumar no motel?
5: Claro, ninguém sabe do que você está na grande.
0: Fuma-se
5: nos motéis.
4: E tá tudo bem, ninguém vai falar, entrar, vai bater lá.
5: E fumar de tudo, né? Não é só ficar não, né? Claro.
4: Ninguém vai bater lá e falar, escuta, querido.
0: Vamos assistir pra galera que tá ouvindo, a gente vai fazer uma descrição, mas vamos ver um pouquinho do trailer aí. Do filme Muito Prazer.
5: Elenco sensacional.
0: Vamos ligar o luminoso.
6: Melhor não, tem muita lâmpada queimada.
7: Tem importância. Vem.
2: Samantha Jones,
5: Drica Moraes, Felipe.
0: Mano, essa série é muito boa.
7: Melhor não ligar.
0: O nome do motel é Pérola.
5: É.
0: Aí apaga o pé, mas aí fica na sua imaginação, hein?
5: Aí ela acha que ele tá curtindo, ela tá amarrado, mas na verdade ele foi assaltado. A Samantha Jones, gênia.
6: Você comprou 6 câmeras. E você vai fazer o quê com as outras 4 câmeras?
5: Eles vão indo aos poucos, porque eles botam a câmera meio pra se divertir só. Sobrou umas câmeras, né? Eles botaram a câmera pra segurança, que foram assaltados. Mas aí sobrou umas, eles vão botando no quarto só pra ver. Aí fica vendo. Porque sabe se a gente grava, quem sabe se a gente vende. E vão indo.
7: Quando,
5: aí, ó, a suíte Delírio Paulistano.
0: Ah, eles começam a criar a suíte.
5: A suíte, eles estão sua Surubaia. Eles fazem suítes brasileiras. O motel tinha suítes assim, Roma, Grécia.
0: Jorge, que cabeça criativa, hein?
7: Boa!
0: Do Centro-Oeste é roça-roça.
5: É, a suíte do Centro-Oeste. É.
7: Você tá me convidando pra fazer um vídeo de sexo.
5: Aí eles estão achando os homens muito feios, eles começam a distribuir vale pros bonitos. Elas acham os bonitos na rua, então.
6: Ui,
5: vale, pra poder filmar outros caras.
0: É. Sensacional, Jorge.
4: É muito contemporâneo, porque assim, une vídeos íntimos, grana e internet.
5: Sim, eles são jovens que estão duros de grana. Eles são talentosos, mas não têm uma profissão, eles estão ferrados de grana. Então eles, pô, como é que a gente faz pra pagar a conta aí, gente?
0: E você pegou um elenco muito legal também pra fazer.
5: Ah, não, maravilhoso.
4: E esse motel foi um motel desativado?
5: Não.
4: Não.
5: Tá.
0: Você batia na porta, dá licença.
5: Não, a gente passava toda a equipe em silêncio, assim. Eu pensei até em gritar um dia, Alfredo, você está aí, pra ver se alguém saia correndo. Mas não fiz isso. E nesse que a gente filmou, ele estava praticamente em ruínas, o motel. Ele só tinha 2 quartos funcionando e a gente teve que melhorar bastante pra ele ficar horrível.
4: Tá.
5: E poder filmar um hotel horrível. E depois uma parte interior dos quartos, a gente construiu um estúdio. A gente construiu um pedaço do motel no estúdio para cenas de interior e tal. Mas o motel existe, o motel real.
8: Suíte Rosa Muito, Rosa,
0: muito legal. O lançamento, ele... Na verdade, você já teve uma sessão nessa última sexta-feira. Já rolou? Onde foi? Foi aqui na Augusta, não? Na Petrobras Augusta rolou, é isso? Teve isso. Uma sessão de discussão. E o lançamento é essa semana?
5: É quinta-feira, dia 27, em
0: agora.
5: Todo o Brasil.
8: Muito prazer.
5: Mais de 150 salas. Vai ser um lançamento por todo o país ao mesmo tempo, né? E as sessões, a comédia, ela tem um julgamento imediato, que é o riso, né?
4: Sim.
5: Ou riram ou não riram. Então, tá sendo muito bom ver o filme com o público, porque eu vejo as pessoas riram, que piada riram mais. Descubro umas piadas que eu... Isso aí funciona no Rio Grande do Sul, mas não funciona aqui. Por exemplo, tem uma piada que eu descobri que era gaúcha, gente. Só lá riem. Que é vazio. Vocês não sabem que é um pedaço de vazio. Vazio é uma carne, que vocês no Brasil aqui
0: Sim.
5: chamam de fraldinha. Mas no Rio Grande do Sul é o vazio. Então ela diz assim, ah, ele comprou um vazio. Mano, tem uma piada com vazio que eu... Mas no mais, as piadas têm funcionado e o filme tá... É muito divertido ver as pessoas saindo felizes do cinema, rindo, riem muito.
4: É assim, Jorge, você está fazendo essas sessões com debate. Uhum. Vai fazer agora em Porto Alegre.
5: Isso.
0: Você participou dos debates?
5: Todos os debates.
4: E esse
5: Salvador,
4: debate
5: Belo Horizonte.
4: É com advogados, geralmente
5: advogados. Mulheres que falam da questão da privacidade, porque as mulheres são as maiores vítimas da invasão de privacidade, de vídeos piratas, né? Então, a gente ouviu algumas mulheres sobre esse assunto, porque o filme fala disso e Sim. é importante tocar esse assunto, né?
4: Tá.
0: Maravilhoso. A gente tem um quadro aqui que chama Qual É? A gente pega um trecho de áudio de um filme, série ou novela e bota pro cara adivinhar. Eles estão sugerindo do próximo Qual É ser feito por você, Jorge.
5: Nossa,
0: você vai escolher. A gente só não pode falar qual é o filme, série ou novela, você escolhe o áudio.
5: Eu escolho um áudio.
0: Tem que ser um trecho, assim, muito perspicaz ali pra galera não poder decifrar
5: frase
0: facilmente.
5: Frase de um personagem, uma coisa assim.
0: Frase é muito fácil porque hoje tem site de roteiro.
5: Ah, certo.
0: Frase, se você pegar uma frase, ele descobre, tipo, na hora.
5: Na hora, claro.
4: Até sonoplastia, sabe?
5: Não, o nosso filme, ele tem umas coisas, tem uns detalhezinhos que são brincadeiras quase que privadas, assim, que a gente se diverte muito. Vocês conhecem a história do grito de Wilhelm?
0: Não.
5: O grito de Wilhelm é um grito... usado, procura aí, Grito de Wilhelm. Ele foi usado, pela primeira vez num filme de faroeste nos anos 40 lá, e os caras, os operadores de som, pegaram aquilo meio que ficou um talismã, assim. Então os Spielberg usa em tudo que é filme dele, Jorge Lucas em tudo, Guerra nas Estrelas tem, o BT tem, em algum lugar eles enfiam o grito de Wilhelm, e a gente botou o grito de Wilhelm no nosso filme. Então quem for ao cinema é Wilhelm.
0: Ah, ele tem um compilation aqui, peraí.
5: Tem gritos,
0: sei.
5: Tem todos os gritos. Aí o Blade Runner, tem o grito de Hilma. E o nosso filme tem o grito de Wilhelm.
0: Vamos ver as cenas de filme que tem. Você se colocou, mano, você é muito divertido, Jorge, tá vendo?
5: Claro.
0: Por isso que você é lenda. Vamos botar pra galera ver.
9: Brock Simpson. At last.
5: Esse tipo é um grito. Alguém respondeu. Gostei, então.
0: Só que é um filme sobre sexo. Eu fico só imaginando, assim. Eu só fico só pensando.
5: Onde é que tá o grito de Wilhelm no nosso filme?
0: Esse grito aí.
4: Cabe em qualquer lugar, assim. Se você pensar bem, assim, dá pra encaixar.
5: Dá pra encaixar.
0: Muito bom, mano. Muito bom. Agora, só uma coisa, né? A gente já volta a falar mais um pouquinho. A gente tá acabando também, já tem poucos minutos pra acabar o programa aqui, mas vamos só dar uma passada. Que você mandou um vídeo.
5: Ah,
0: sim. Explica o que aconteceu com esse vídeo
5: aconteceu
0: que você mandou.
5: Aconteceu o seguinte, um pessoal na Índia queria filmar o homem copiava lá. E que ofereceram uma grana que era meio uma merreca, assim. A gente diz, não, vamos vender, não sei o quê. Mas eles resolveram fazer assim mesmo, fizeram o filme,
4: não
5: roubaram.
4: Quer vender? Pois
5: roubaram.
4: Eu vou fazer de qualquer jeito.
0: Os caras roubaram o seu filme, Jair?
5: Roubaram o roteiro,
0: o
5: né?
0: Roubaram
5: o roteiro e fizeram o filme O Homem Copiava na Índia. Então é um filme que chama Currency, falado em Malayalo, que é uma região, Kerala, né? Uma região da Índia. E é igual o Homem Copiava, exatamente a mesma história, com eles jogam na loteria e ganham, 1, 2, 3, 4, 5, 6, igualzinho, todos os planos, tem cenas, detalhes de decupagem montados iguaizinhos, Só que, claro, ninguém se beija, eles só se cumprimentam, mocinha, mocinha, se cumprimentam e dançam muito. De repente, o filme interrompe e eles dançam, dançam, dançam, dançam, e aí volta pro filme.
0: Cara, Bollywood é um bagulho louco. Você falou que é um dialeto, qual é o dialeto?
5: Malaialo.
0: Malaialo.
5: Malaialo. Agora, imagina achar um advogado que fala malaialo pra processar o cara.
4: Deixa do jeito que tá.
5: O que eu tô fazendo é o seguinte, eu tô pirateando o máximo possível, espalhando pra todo mundo. Quem quiser piratear, espalhar pros amigos, pode fazer.
0: Vamos só ouvir um pedacinho pra ver se
8: entende.
5: Não tem a menor ideia do que eles estão dizendo, mas enfim. Eu tô comprando um peixe. Essa aí deve ser a lenda leal. Esse aí é o Lázaro.
0: É o Lázaro, é o Lázaro. Deixa eu ver se eu acho uma cena da dança.
5: E o Pedro Cardoso, esses dois ali. O Lázaro e o Pedro. Aí ele vendo dinheiro, falsificando dinheiro. Aí, isso aí é uma coisa mais erótica que tem aqui.
0: Eu quero achar uma dança.
5: A dança tem várias, tem várias.
0: Cara, eu adoro Bollywood porque é isso. Do nada tá todo mundo triste, morre alguém. Vamos parar e vamos dançar. Não,
5: olha, eu recomendo dois filmes. O RRR, que é um baita filme, muito legal, uma mega produção. E é o outro que eu vi recentemente, que é PK. Muito bons também. São ótimos. Tem muita dança. Aí o dinheiro, eles falsificando dinheiro.
0: Ah, eu acho o mais famoso de todos aí que trouxe a Índia pro mundo foi o do Quem Quer Ser o Milionário lá, né? Com o Jamal e tudo. Esse filme, mano, ultrapassou todas as barreiras. É bem, é muito
5: Lázaro
0: bem feito.
5: E Lenda Leal aí, os dois.
0: Ah, os dois. A versão indiana.
5: Esse é o Pedro Cardoso e o Lázaro, ó, pegando dinheiro. Que eles copiaram.
0: Maravilhoso, velho.
5: Tem a Luana Piovani também.
0: Eu acho que isso, o Jorge, um atestado de sucesso absoluto.
5: Ah, é legal, é um bom. Vocês podiam ter pago, gente.
0: Eu acho que quando você for agora.
4: Mais, né?
5: É,
0: você vai receber um prêmio, eu vou sugerir assim, né? Você vai receber um prêmio, você vai chegar lá, mano, festival de cinema, mano, sei lá, da NASA. Você tá lá, vai falar, não. Eu já ganhei vários prêmios aqui, Alemanha, festival tal, festival de Gramado. E eu ganhei o maior prêmio de todos. Qual é? Eu fui pirateado na Índia, bro. Cara, você tem que colocar
5: isso.
0: Olha
5: lá, olha isso. A dança.
0: Olha lá, a dança. Nossa, nossa, é eletrônico, nossa. Bagulho.
5: Não, tem grandes, tem cenas grandes de dança com balé grande.
4: Eu achava que era outro tipo de dança, gente.
5: Não, olha lá, Lázaro. Ele jogando 1, 2, 3, 4, 5. Não, e pior é o seguinte, que um amigo meu que conseguiu entrar em contato com o diretor e disse, vem cá, como é que foi essa história? Não, é levemente inspirado. Disse,
4: uma referência.
5: Ele joga 1, 2, 3, 4, 5, 6 e ganha, gente. Isso não é levemente inspirado, não. Isso é plágio. Olha lá eles dançando, é muito bom.
0: É muito bom, não, né? Cinema indiano é um bagulho louco. E continua sendo ainda um dos mercados que mais produzem filmes?
5: Continua. Sabe por quê? Porque eles têm 300 línguas. No país. Cada estado praticamente fala uma língua. Então faz cinema em Kerala, faz cinema em Bombaim, faz cinema em Delhi. Tem os cinemas locais, né? Não tem uma televisão nacional poderosa como aqui, que todo mundo fala a mesma língua. Então os cinemas são regionais. Olha lá, gente. Dança.
0: Que doideira, velho. Que doideira. Parece o Super Mario, cara. Olha. Mano,
4: eu
0: do
4: não
0: céu.
4: Conheço ainda, é algo que.
0: Bom, mas se a galera quiser ver esse filme, tá disponível em algum lugar? Não,
5: não, mas tu passa pra eles
0: o link? Eu posso passar?
5: Pra quem tu quiser, gente.
0: Tá bom, mas pois é, mano. A gente
5: não,
0: tem que colaborar
5: ele não
0: com
5: ele. Não tá disponível, não. Eu não sei onde é que ele tá. Esse aí um amigo baixou e me mandou.
0: Que demais, era sensacional, mano. Que bom. O que você falou, Domi?
5: Ah, esse
0: olha,
5: aqui.
0: Olha, mano. Da, pega, traz aqui.
5: Olha, um VHS, gente.
0: Nossa, velho, aqui, isso gente. É uma relíquia. Olha isso, é mano. O homem que copiava original em VHS, mano.
4: Nossa.
0: Nossa, Jorge, a gente precisaria de 3 horas de programa pra falar pra um pouquinho sobre você. Nossa. Um pouquinho sobre você, velho. Cara, você tem muita coisa pra falar. Meu e Deus. Agora tá saindo o filme Muito Prazer.
5: Muito Prazer.
0: Gente, corre pro cinema, vai...
4: Quinta-feira.
0: Quinta-feira é a estreia. Já vai, compra seu ingresso.
5: Leve os amigos pra rir junto.
0: Vai rir. Cara, uma fita VHS, velho. Tem cheiro? Não tem cheiro de VHS. Mano, olha isso aqui.
4: Não, isso aqui.
0: Olha
4: crianças,
0: isso.
4: Crianças, isso aqui é um VHS.
0: Você sabe o que é isso, Jéssica?
5: Não é de comer.
0: Não, não vem cá, Jéssica, por favor, vem cá. Não, vem cá, vem cá.
4: Ela falou
0: vai
4: não?
0: Aqui narrar. Ela falou que não.
4: Ah, não, Jéssica.
5: Ah, não, não.
0: Jéssica, vem cá. Ah, vem cá.
4: Bonitinho.
0: Ô, Jorge. Vem cá. Essa daqui é a Jéssica.
5: Tudo bom,
4: Jéssica?
0: Não, 21, no microfone, 21. No microfone.
10: Vamos lá. 21.
0: Tá. 21, que faculdade você faz, Jéssica?
10: Rádio TV.
0: Rádio TV. E eu tô aqui na minha mão com um objeto. Você nunca viu esse objeto?
10: Já vi.
0: Ah, mas você não sabe, mas você já usou?
10: Não, nunca usei.
0: Mas você saberia identificar que isso é um VHS?
10: Sim.
0: E como funciona isso? Você sabe o que você faz com isso, não?
10: Coloca pra tocar.
4: Coloca onde?
10: Tem um... Não é um rádio, mas é um negocinho igual CD, não é?
0: É um negocinho igual CD? É uma gavetinha que abre?
10: É.
0: Não, não tem não gavetinha é? Que abre. Não, chama ela que entra.
5: É, tia, tia.
0: Ela
5: não, e às vezes enrola, gente. E depois tu tem que rebobinar pra agora ver do começo de novo. Às vezes amassa tudo.
0: Você sabe o que, é, o que significa rebobinar?
5: Por favor, voltar. Rebobine a
0: voltar, fita. Então pelo menos isso ela sabe.
5: A gente tinha, era multado se tu devolvesse no vídeo
0: na locadora,
5: sem rebobinar.
0: Você paga mais barato se você rebobinasse, sabia disso?
5: Porque dava trabalho.
0: Não, não sabia. Maravilhoso, obrigado, Jéssica, obrigado. Viu, participação especial da gente.
5: Arqueologia do
4: nossa,
5: audiovisual.
4: Menina, oh.
0: Não, e aqui tem uma coisa capciosa. Tem esse quadradinho na lateral, que é um quadradinho que ele tá quebrado aqui. Por quê? Porque esse daqui ninguém pode gravar por cima. Então é uma fita bloqueada.
5: É, mas a gente botava uma durexzinha ali.
0: É.
4: Era uma máfia. É, vamos combinar que rolava uma máfia ali, né?
0: Mano, maravilhoso.
5: Olha, descobrindo dinheiro lá. Olha o plano igual, gente. O plano com a luz passando no rosto.
4: Jorge, essa grua aí
5: foi o Alex Zanambi que inventou.
4: Você tá pegando no pé dele, é só uma referência.
5: Uma referência.
0: Leve referência.
4: Você tá sendo chato com ele.
0: Jorge, nosso tempo aqui já acabou. Ai, tava extremamente demais. Eu tava ansiando por esse papo que a gente ia ter com você. Simplesmente porque você impactou todas as nossas vidas. Na escola, na faculdade.
5: Para o bem e para o mal.
0: Ah, para o bem. Você trouxe histórias legais, bem, acho, né? Documentários, filmes icônicos. E eu não tenho a menor dúvida que esse também vai ser um grande sucesso, Jorge.
4: Tomara. Tô louca pra ver.
0: Agradeço muito a sua participação aqui,
5: muito
0: viu,
5: obrigado,
0: Jorge?
5: Foi ótima conversa.
0: Obrigado por você ter tirado um tempinho pra falar com a gente.
4: Muito obrigado, foi uma honra.
0: Eu preciso tirar uma foto com você, que eu preciso mostrar pra todos os meus amigos. Que eu te conheci. Ô Jorge, faz a capivara do filme, Rafa, pra galera assistir no lançamento.
4: A capivara do filme. É, vai, a estreia vai ser dia 28, 27, desculpa, quinta-feira, em todos os cinemas, gente. Muito prazer.
0: Bora. Ai, tá acabando do balacobaco. A gente vai encerrar por aqui mesmo, não vai dar nem pra falar tchau pra ninguém, gente. Que pena. Só deixa eu dar uma lida.
4: A música,
0: pera que eu mandei.
5: Deixa que termina o filme, Tulipa Ruiz cantando Périx Cavalcante.
0: Aqui, Tulipa Ruiz.
5: Porto Alegre.
0: Era aí que eu me perdi aqui. Essa daqui, Tulipa. Porto Alegre. A gente vai encerrar o programa de hoje ouvindo um trechinho da música. Enquanto tá tocando a música, essa que encerra o filme, né?
5: Essa.
0: Deixa eu só parar o vídeo aqui.
5: Chama Porto Alegre Calypso.
0: Cara, eu tô aqui no chat que a galera tá discutindo. Cara, tá todo mundo falando sobre todos os seus filmes, desde o Homem Copiável, Ilha das Flores. A galera falando,
4: tá um
0: nossa,
4: alvoroço.
0: Da Jéssica também, que não sabe o que é VHS.
4: Um alvoroço.
0: O grito de Wellman lá, que tem todos os filmes. Eu estudava no colégio Nossa Senhora das Dores aqui em São Paulo e achava que era o mesmo que aparecia no Ilha das Flores. Não é, né?
5: Não, é de Porto Alegre.
0: É Porto Alegre mesmo,
5: nome,
0: né?
5: É Porto Alegre.
0: Muito bom.
4: E muito prazer foi rodado em Porto Alegre, né?
0: E a gente encerra o do Balacobaco de hoje ouvindo aí a trilha que encerra o filme, é isso, né, Jorge?
5: Isso mesmo. Tulipa Ruiz cantando Périx Cavalcante.
0: Muito bom. Jorge, muito obrigado mais uma vez, viu? Muito conversa. Obrigado, um ótimo lançamento pra vocês. Conte com a gente sempre. Se tiver outros lançamentos, passe aqui pra divulgar também, tá
4: outra
0: bom, Jorge?
4: Outra coisa, gente, vão ao cinema logo nas primeiras semanas.
0: Na primeira semana, por favor.
4: Pra ficar mais tempo no ar lá.
5: Isso,
4: entendeu?
5: Isso.
0: Senão não rola.
4: É.
0: Yuri, Rafa e Jorge lhes diz...
4: Bom dia.
0: Tchau. Que tchau. Bom dia.
4: Bom dia, tchau, e tchau.
0: Tchau.

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3: Começando Ramona 89 de hoje, terça-feira, 25 de agosto de 2026. E bora aí, que teremos tanta coisa legal, né, senhorzinho?
4: Ó, a gente vai ter o Bon Jovi, vai ter Lenny Kravitz, vai ter Korn, vai ter Blink, vai ter uma edição legal aqui na melhor rádio rock do mundo. E pra começar, vamos de Foo Fighters, Learn to Fly.

Dig, também teve 21 Pilots e agora a gente continua com esse som aqui espetacular, mão no coração, aumenta, vamos estourar as caixas, que isso aqui é uma valsa de primeira. Korn, Freak on a Leash.

0: Lagum, seu e só. Tivemos também o Lenny Kravitz com American Woman. Ele é vaidoso, né? Ele é um homem.
1: Peneira.
0: É um grande homem, né? Ele faz abdominal com calça de couro, faz supino com calça de couro e camiseta de redinha, né? Tá aí dançando no clipe peladão.
1: É meio Gabré, né? Umas coisas assim, meio Gabré.
0: Pensa que não é um artista brasileiro assim. Você não ia achar meio estranho?
1: Mas não, ele pode. Ele pode. Né? Tá bem.
0: E assim, ele disse que encontrou a fórmula de fazer música que agrada muita gente. Depois, ele não falou, não revelou, mas tipo, a sequência de acordes, o jeito de falar, ele falou que ele achou a fórmula da música de sucesso. Entendi. Junto com a imagem das camisas de redinha que ele usa.
1: Ó,
0: a filha dele zoa ele, viu?
1: Ó, você é o cara que manja de moda masculina, profissional dessa rapô, estudou em tudo quanto é canto do mundo. Um cara com o chassi dele ajuda também a vender roupa,
0: ajuda,
1: né?
0: Ajuda. Porque, sabia que ele tem um segredo? Que ele não gosta de usar o tênis, tipo tênis rasteiro, assim, tipo baixo. Sempre tá usando uma coisa com um solado maior, como se fosse um tamanco, um sapato meio assim.
1: É, Tom Cruise, é?
0: Só por quê, né? Ele reclama que não é bom. Então ele gosta de aparecer um pouco mais alto
1: tá
0: na foto.
1: Todo mundo tem suas inseguranças, até o Lenny.
0: Até, por incrível que pareça, ele gosta de usar roupas vintage, tipo de Yves Saint Laurent, faz umas propagandas, assim. Sim, ele é envolvidaço com a moda. Com a moto, ele é envolvidaço com moda, com fotografia, é um cara da estética.
1: Ele com Renner, Ering, o que quiser ali, tá da hora, mete um Braz ali que desenrola, igual você, tem os caras que tem
0: bizu,
1: deixa assim bonito e vai que vai. Bora continuar agora com Bom Jovi, It's My Life.

0: Guns N' Roses, Welcome to the Jungle. Também teve Stones com It's Only Rock and Roll. Você sabia que essa música nasceu de uma provocação?
1: Não.
0: It's Only Rock and Roll, em 1974. Mick Jagger e o Keith Richards, né, estavam trabalhando numa música que brincava justamente com a relação dos Stones com a própria fama. Então essa frase aí, né, que estampa várias camisetas, inclusive uma sua cinza, que é preta, né, que virou cinza, que é bem legal. It's Only Rock and Roll, But I Like It, era uma resposta para quem tratava a banda como algo maior do que só música, né? Então assim, o negócio deles era tipo, não, mas é só rock and roll. Mas então, tanto pra quem criticava, meus caras fazem só rock, e eles, tipo, é isso aí, é só rock, eu gosto.
1: Tá bom demais.
0: Tá bom, né? Pronto. Vamos continuando agora aqui com
1: Papa Roach, Last Resort. Cut my-

0: som do Blink Always aqui na Rádio Rock. Entra lá pra você ver no Hulu, na Disney Plus. Tá muito legal esse documentário, Lucas. A senhora também tem que ver, viu?
1: Consigo assistir.
0: Louder Than Fear, a história do Travis ali, desde o negócio do... Desde quando era pequeno, comentando muito sobre o trauma da queda do avião. E a explicação dessa história, que a gente sempre ouviu falar, mas nunca entendi, eu nunca tinha entendido muito bem. E agora mostra cenas ali do avião. É, vale a pena ver, viu? Vale a pena
1: ver.
0: E a superação dele de várias histórias também.
1: Demais. Bora continuando com o Capital Mais e Mais.

0: Esse é o Ramona 89 aqui na Rádio Rock do Brasil. 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
1: A gente já volta aqui no Ramona com esse som.
0: Aí.
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4: Você já ouviu falar em Madchester? Eu sou a Marcele Becker e esse é o Rock Tour 89. O programa que sempre traz alguma curiosidade sobre a história do mundo do rock. No fim dos anos 80, Manchester virou um dos movimentos mais importantes da música britânica. E tudo começou em um clube chamado Hacienda. Até então, a cidade já era conhecida por bandas como Joy Division, The Smiths e The Fall. Mas em 1987, o DJ Mike Pickering começou a misturar algumas coisas diferentes nas noites do Hacienda. As guitarras do rock passaram a dividir espaço com diversas influências de outros estilos. O resultado foi um som novo, feito tanto para ouvir quanto para dançar. Foi aí que nasceu o movimento que ficou conhecido como Madchester.
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4: A FIFA anunciou que os sorteios dos grupos da Copa do Mundo Feminina de 2027 serão realizados em 11 de dezembro, no Museu de Arte Moderna do Rio de Janeiro. O evento vai definir os grupos e os caminhos das seleções no torneio. O Brasil, por ser anfitrião, já está classificado e fará seus jogos da primeira fase em 24 de junho no Rio de Janeiro, 29 de junho em São Paulo e 4 de julho em Brasília.
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0: De volta aqui no Ramona 89, vambora aqui com esse hino maravilhoso do Pearl Jam. Meu, essa história é demais, né? Eu já contei aqui algumas vezes, mas acho tão legal. Que ele, bom, o Ed Vedder tem toda uma questão ali, né, de uma descoberta tardia sobre quem era o pai biológico dele. E quando ele foi criado por um outro cara que ele gostava pra caramba, enfim, a mãe não deu a oportunidade pro Ed Vedder saber quem era o pai, poder conversar com ele, enfim. E eu sei que teve uma fase do Ed que ele ficou muito pra baixo, bem deprimido e tal. E ele fez essa música dizendo assim que tipo, putz, eu continuo vivo, né? Como se fosse um problema. E aí ele falou que nos shows, conforme a banda foi tocando, o público transformou essa música, que era uma coisa mais triste, em algo resiliente e transformador. Que quando ele olha pro público e a galera tá com a mãozona levantada falando I'm still alive, né?
1: Mudou, tipo, o significado.
0: Mudou,
1: né?
0: O significado. Ele falou, cara, que legal, como agora é uma
1: celebração.
0: Colaboração. Isso, celebração é uma colaboração. É uma celebração. Então, bora ouvir aí por Jam Alive.

0: Sugar Ray aqui no Ramona, tivemos Twisted Sister, We're Not Gonna Take It. Aliás, Dee Snider se desculpou com aquele Osborne por ter falado umas groselhas do Ozzy. E tá tudo em paz agora. Ah, ele andou criticando, falando umas coisas do Ozzy, que ele se arrependeu e fez um post pedindo desculpa pra Kelly. Ela se posicionou. Foi legal, foi legal a atitude dele.
1: Bom, bom. Bora continuar agora aqui, ó, com eles que jamais erram. AC/DC Jailbreak.
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0: Esse é o Ramona 89 aqui na Rádio Rock do Brasil. 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Fica aí que a gente já volta aqui no Ramona 89.
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Estamos de volta aqui na Rádio Rock. Ainda tem um monte de som legal pra rolar. A gente vai ter CPM, Queens of the Stone Age. Agora vamos de Simple Minds, Don't You Forget About Me.

0: The Nixon's Sister, tivemos Greta Van Fleet e Simple Minds aqui na Rádio Rock.
1: Esse som do Simple Minds é do Clube dos Cinco, né? Eternamente lá, esse filme maravilhoso. E os caras nunca estavam muito afim de gravar essa música, não, sabia? O Simple Minds achou que não ia dar em nada. Tanto que você olha o vídeo, depois repara lá, né? Não sei se você tava vendo quando tava tocando agora aqui, pelo aplicativo, pelo site da rádio, né? Que rola o videoclipe. Eles estão meio com cara de saco cheio.
0: Meio que não tava um afim.
1: É, não tem nada demais ali. Um fundinho tava, eles acharam que não ia dar em nada. Só virou a música mais famosa da banda. Vamos embora agora com o CPM, o mundo dá voltas. Veja você, Simple Minds.

0: Acabou-se tudo. Este foi o Ramona 89 aqui na Rádio Rock do Brasil. Prêmios hoje não teve, né? Passou
1: hoje
0: batido,
1: não. Amanhã
0: aí,
1: tem, hein?
0: Ó, Piede, vamos ver se você tá tendo aí, hein? Na sequência aí, PH Dragani no Corre 89. Valeu, até amanhã. Oi, oi.
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5: Um eclipse lunar parcial poderá ser visto em todo o Brasil entre a noite de quarta-feira e a madrugada de sexta. O fenômeno começa às 10h24 da noite. Entra na fase parcial por volta das 11h34 e atinge o seu pico máximo a 1h15 da manhã, quando 96,2% da luz estará coberto pela sombra da Terra. Apesar de muito próximo de um eclipse total, uma pequena faixa do disco lunar ainda continuará aparecendo.
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1: 14h, boa tarde pra você que tá no corre, eu sou o PH Dragani, a gente se fala por aqui até às 5 horas, vamos lá, bora passar a tarde comigo, vou rolar muito som, tem novidade daqui a pouquinho, logo na sequência já, fica esperto, é, então, tem ainda destaque pra parada Alternative Rock dos Estados Unidos, tem a coluna da Nutri Giovanna Baleiro hoje, vou falar de filmes e séries, tem um monte de coisa, tem prêmio também, tem um monte de prêmio, olha lá, já anota nosso WhatsApp, vai 989-215-989, tá valendo hoje, ó, par de ingressos pro Estância Let's Rock, sábado agora no Estância Alto da Serra, par de ingressos pro show do Raimundos, sexta-feira no Manifesto, par de ingressos pro show da Urbana Legion, dia 4 na Áudio, e voucher de R$100 pro Kiishi dos Jardins. Interessa? Tá afim? Então faz assim, manda mensagem de texto com seu nome completo, seu RG, seu CPF, seu e-mail e indica na mensagem qual ou quais desses prêmios que eu falei você tá afim de ganhar. Vou repetir o WhatsApp, 989-215-989, bora participar? Ganhadouros ao final do Corre. Corre 89 que tem também um canal no WhatsApp, você recebe as novidades lá que eu compartilho, trailers, enfim, música nova que vai rolar na sequência. Que mais? É a playlist com a parada, tudo lá. Você encontra lá no canal do Corre 89 no WhatsApp. Onde que acha esse link, PH? Vai no meu Instagram, @phdragani. Você vai achar na bio, tá bom? @phdragani. O link tá na bio. Edição de número 382 do Corre 89, largando.
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1: Saiu o trailer de uma nova série da Apple TV chamada Brothers, com Matthew McConaughey e Woody Harrelson. Eles fazem papel, ou papéis, né, fictícios deles mesmos. É, então. E aí, aquela parada que já teve, inclusive, que eles já mesmo admitiram a possibilidade de eles serem meio irmãos, né, porque eles são parecidos, ou eram parecidos, pelo menos. Enfim, e aí vai ter essa série agora na Apple TV, Brothers, com os dois, ó. Com os dois, enfim, são versões fictícias deles mesmos. É a loucura, essa é uma loucura. Estreia no dia 23 de setembro, com dois episódios ali de cara, e aí os outros novos episódios toda quarta-feira, Apple TV, Brothers com Matthew McConaughey e Woody Harrelson. Se você quiser curtir o trailer, tá no nosso canal do Corre 89 no WhatsApp, tá bom? Agora, tô mostrando pra você na imagem, na transmissão em vídeo, o vídeo de lançamento do novo álbum do Queens of the Stone Age, né, que vai sair em 30 de outubro, chama Perfect, e ali mostra o Josh Homme, todo atorzão. Ele chega num abrigo ali, num local de adoção de cachorros, aí o pessoal senta ali, o cachorro escolhe o dono. Escolheu o cachorro, ele tá todo afim de ter um cachorro, aí chega um cachorro todo cagado. É o Big Chungus, ele acabou de passar por uma cirurgia no cérebro, ele é caolho, ele baba, cachorro é coitado. Então, todo zoado o cachorro. E aí o cachorro, claro, escolhe ele, Josh Homme. E aí, de onde saiu o nome do disco? Perfect. É Perfect, de perfeito com TH, Perfect. Enfim, o disco vai sair dia 30 de outubro. Easy Street, que eles lançaram já há algum tempo, vai fazer parte desse disco. E hoje eles lançaram um novo single que você vai curtir na íntegra aqui no Corre 89. Bora, som novo do Queens of the Stone Age. Vamos lá? Insignificant Other.

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2: É hora da parada, hora do top 10 da parada Alternative Rock dos Estados Unidos. Ó, playlist com essa parada, com esse top 10, já tá disponível pra você no canal do Corre 89 no WhatsApp. O link pra esse canal tá lá no meu Instagram, o arroba phdragani, tá na bio, tá bom? E agora, hora da gente conferir esse top 10. Bora lá, décimo lugar. Subindo duas posições, estreando no top 10, é o Dominic Fike com Baby Doll. Nono lugar. Subindo uma posição, é o Weezer com We Might As Well Be Strangers. Oitavo lugar. Mantendo a posição da semana passada, é o Buffalo Traffic Jam com Fool's Gold. Ao sétimo lugar, ó. Subindo duas posições, é o Noah Kahan com Doors. Sexto lugar. Caindo duas posições, é o Strokes com Going Shopping. É o top 10 da parada Alternative Rock dos Estados Unidos na semana, e o quinto lugar é esse aqui, ó. Mantendo a posição da semana passada, é o Dexter and the Moon Rocks com Freaking Out. Quarto lugar. Subindo duas posições, é o Modest Mouse com Peking Dragon's Pockets. Terceiro lugar. Mantendo posição, é o Cage the Elephant com Beaches in Tennessee. Segundo lugar. Também mantendo, é a Julia Wolf com In My Room. E mais uma vez no topo da parada Alternative Rock dos Estados Unidos. É o Temper City com Self Aware. Ó, tá lá, hein? Tá lá no canal do Corre 89 pra você, o link da playlist. E o link do canal você encontra no meu Instagram, o arroba phdragani, tá na bio, beleza? Vai lá que tá lá. Amanhã a gente destaca aqui no Corre 89 a parada Active Rock do Canadá. Amanhã, hein? Não vai perder, hein?
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1: 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Já já no Corre 89 tem a coluna da Nutri Giovana Baleiro. Daqui a pouquinho, segura aí.
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1: Olha lá, mais um show gringo confirmado, hein? Mark Almond, o vocal do Soft Cell, vai se apresentar na Áudio aqui em São Paulo, dia 1º de dezembro. E ó, detalhe, no mês que vem, em setembro, vai sair o Danceteria, o disco que é o último trabalho com o Dave Ball, né? O falecido integrante do Soft Cell, né? Que ele morreu em outubro do ano passado, e eles estão finalizando esse disco, Danceteria, vai sair em setembro. Então, ele já vem, o Mark Almond já vem pra cá com o disco lançado, e além dos clássicos do Soft Cell, vai ter coisa na carreira solo dele também. Então, ingressos à venda pelo Ticket 360, o link tá no canal do Corre 89 no WhatsApp pra você ali. Então, Mark Almond, dia 1º de dezembro na Áudio, tá bom?

0: Giovana Baleiro, que tem sempre dica pra você. É, então, Giovana, com você, bora.
1: Imagina a seguinte cena. Uma mulher, ela começa a usar uma caneta pra emagrecer. Ela não pensa mais em comida. Ela sente que a balança, os números já baixaram. As roupas ficaram mais largas. E todo mundo diz, você está ótima. Só que ela está comendo bem pouquinho. Não termina o treino. Sente enjoo. Perdeu a força e abandonou a musculação. A pergunta verdadeira é, ela está apenas emagrecendo ou melhorando a composição corporal, de maneira geral? Eu sou Giovana Baleiro, nutricionista esportiva e estética, colunista aqui do Cor 89, e hoje a conversa é sobre os medicamentos que atuam exatamente no sistema de GLP-1, como semaglutida, tirzepatida e a futura retatrutida. Esses medicamentos, eles podem ser eficazes no tratamento da obesidade, síndrome metabólica de maneira geral, mas não são passe livre para ignorar proteína, treino, hidratação e, claro, o acompanhamento. No estudo Step One, publicado em 2021, uma análise por DEXA mostrou maior perda de gordura do que de massa magra com a semaglutida. Ainda assim, a massa magra caiu cerca de 9,7% naquela subanálise. A proporção de massa magra, ela aumentou porque a gordura caiu mais, mas isso não significa músculo automaticamente protegido. Por isso, o plano precisa incluir proteína, energia suficiente, treino de força, hidratação e, claro, o acompanhamento de todos esses sintomas, como náusea, vômitos, diarreia, constipação, e todos esses estão entre os efeitos descritos na bula. Se a pessoa não consegue comer ou beber, deve avisar a equipe que está acompanhando. Não é para simplesmente aguentar. E existe outra conversa muito importante. O que acontece quando o tratamento ele é interrompido? Uma análise do Surmount 4, publicado em 2026, observou que a maioria dos participantes que suspendeu essa tirzepatida recuperou pelo menos 25% do peso perdido em apenas um ano. Isso não quer dizer que todos terão aquele verdadeiro reganho, aquele efeito sanfona, mas mostra que manutenção também precisa fazer parte do plano de maneira geral. Se você usa ou pensa em usar essas canetinhas, não faça isso por conta própria. Converse com o médico ou procure um acompanhamento nutricional. A meta aqui não é só ver um número menor na balança, é preservar a força, músculo, saúde e qualidade de vida. Porque emagrecer, ele é perder peso. Mas, claro, melhorar o corpo é perder gordura sem abandonar tudo aquilo. Então tem que tomar toda uma atenção aqui. E se você quer mais conteúdos como este, é só você me acompanhar nas redes sociais, @GiovanaBaleiro. Eu estarei aqui toda semana no Cor 89, através da Rádio Rock. Forte beijo, forte abraço e até a próxima.
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1: E agora é hora da gente abrir o livrão para saber o que aconteceu na história do rock e no resto do mundo num 25 de agosto qualquer. A gente começa com uma notícia muito triste que chegou há poucos minutos, enfim, há menos de uma hora. Faleceu Dolly Parton, aos 80 anos. E Dolly Parton tem uma história muito interessante relacionada ao rock. Há cerca de 2 anos ela foi indicada ao Rock and Roll Hall of Fame. E aí ela disse o seguinte: eu não posso aceitar entrar no Rock and Roll Hall of Fame porque eu não faço rock, eu nunca gravei um disco de rock, não faço rock. E o Rock and Roll Hall of Fame falou: não, a gente mantém a indicação, você vai entrar sim. Ela falou: então tá bom, eu vou fazer um disco de rock. E fez. Gravou covers, inclusive, você tá vendo aí na transmissão em vídeo, tá ouvindo, né? Ela mandando o WhatsApp do Four Non Blondes com a Linda Perry, vocal do Four Non Blondes ali. Então, uma perda gigantesca pra música. Faleceu aos 80 anos hoje, Dolly Parton. Bom, vamos seguir, vamos pra 1975 agora? Há 51 anos, Bruce Springsteen lançou o álbum Born to Run. Aliás, deixa eu mandar um abraço pro Everaldo Marques. Ele que mandou a notícia aqui da Dolly Parton. Assim que saiu o EV, já... Ó, Everaldo Marques agora é colaborador da Rádio Rock. Mandou já a notícia. Obrigado, EV. Valeu pela sintonia. Então, ó, Bruce Springsteen lançou o álbum Born to Run há 51 anos, hein, olha lá. Pra 1976 agora... Há 50 anos, o Boston lançou seu álbum de estreia, Boston, aquele que tem More Than a Feeling, que tem, ó, esse riff do Smells Like Teen Spirit, do Nirvana. Tan, tan, tan, tan. Foi inspirado nesse aqui. 1979. Há 47 anos, The Neck chegava ao topo da parada americana com My Sharona. 2014. 12 anos, o Royal Blood lançou o disco de estreia, Royal Blood, ele que tem Little Monster. Os aniversários agora. Hoje a Fernanda Takai, vocal do Pato Fu, faz 55 anos. E ele, hein? Rob Halford, vocal do Judas Priest, faz 75. E ele... Gene Simmons, baixista vocal do Kiss, faz 77 anos. Ó, há 26 anos, em 25 de agosto de 2000, estreava nos cinemas brasileiros Bater ou Correr. O que você prefere, bater ou correr? Eu prefiro correr. Hoje, Sean Connery faria 96 anos. Ele faleceu em 2020, aos 90. Tony Ramos faz hoje 78 anos. O cineasta Tim Burton faz 68. Bernardinho, técnico multicampeão do vôlei, faz 67 anos. A modelo Claudia Schiffer faz 56. O ator Alexander Skarsgård faz 50. A atriz Blake Lively faz 39. Hoje faz 14 anos, foi em 25 de agosto de 2012, que morreu aos 82 anos o astronauta Neil Armstrong, o primeiro homem a pisar na Lua. Há 13 anos, em 2013, morreu aos 83 anos Gilmar dos Santos Neves, goleiro bicampeão mundial pelo Brasil em 58 e 62. Há 7 anos, em 2019, morreu aos 49 anos a escritora Fernanda Young. Fernanda Young, caramba, já faz 7 anos. E há 68 anos, em 25 de agosto de 58, Momofuku Ando descobriu a forma de preparar macarrão em 3 minutos. E aí nasceu o miojão aí, ó.
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13: Um robô humanoide chinês, apelidado de Lightning, completou 100 metros em 9,32 segundos durante um teste e ficou 26 centésimos abaixo do recorde mundial de Usain Bolt, de 9,58 segundos. O desempenho aconteceu na preparação para os Jogos Mundiais de Robôs Humanoides e o equipamento chegou à velocidade máxima de 14,5 metros por segundo.
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1: Olha a novidade. Olha a novidade aí, ó. Som novo do Johnny Marr. It's Time. O guitarrista dos Smiths lançou essa música, segundo ele, é uma resposta a opiniões duvidosas.

0: aí. It's Time. It's Time, som novo do Johnny Marr, já disponível em discos e fitas, Seta Chantecler, e o clipe tá lá pra você curtir no canal do Corre 89 no WhatsApp, tá bom? Agora vamos falar de Stranger Things, mas aquela série animada, Stranger Things Histórias de 85, teve uma temporada e ganhou o trailer da segunda temporada agora aí, ó. Vai estrear dia 17 de setembro.
1: Somos a primeira linha de defesa contra as ameaças paranormais.
0: E é bem incrível como acontece coisa em Hawkins, né? Mesmo nos intervalos das temporadas de Stranger Things, eles arrumam aventura pra botar no meio ali. A primeira temporada foi legal, gostei. E agora vem aí a segunda temporada de Stranger Things Histórias de 85, a partir do dia 17 de setembro na Netflix. E o trailer tá lá pra você curtir no canal do Corre 89 no WhatsApp. Vai lá. Que tá lá.
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1: O Haaland, sim, o carrasco do Brasil na Copa, cortou o cabelo, rapou o cabelo, tá que nem eu, assim, cabelo, não, ele tem mais cabelo que eu, enfim, e aí ele saiu mostrando pra um monte de gente, né, pro Pep Guardiola e pra tudo mais, e olha pra quem que ele tá mostrando agora, pra Noel Gallagher do Oasis, e o Noel tá cascando o bico, bicho, não faz isso com o moleque, pode traumatizar ele, falou que você parece que tem 17 anos de idade, então, tá aí, o Haaland cortou o cabelo, foi mostrar pra todo mundo, e aí, quando eu corto o cabelo, não mostro pra ninguém. O cara mostra pro Pep Guardiola, mostra pro Noel Gallagher, enfim, quem pode, pode, né? A próxima vez que eu vou cortar o cabelo, eu vou sair fazendo FaceTime com os outros. Olha lá, o Noel cascando de rir. Se você quiser ver o vídeo, tá lá no canal do Corre 89 no WhatsApp, tá bom? Agora vamos falar do Homem-Aranha. Homem-Aranha, um novo dia. Ultrapassou Vingadores Ultimato nas bilheterias nos Estados Unidos. O filme somou 858 milhões e 400 mil dólares, marcando a segunda maior bilheteria da história no país. Está atrás só de Star Wars, O Despertar da Força. E detalhe, vai voltar o Vingadores Ultimato na versão em Encore, agora nos cinemas, dia 24 de setembro. Inclusive o trailer está rolando na nossa transmissão. Eu já coloquei o trailer lá para você ver no canal do Corre 89 no WhatsApp. Então, quer dizer, o Homem-Aranha passou o Vingadores. Os Vingadores vão lá e bota de novo no cinema, que é pra ultrapassar outra vez. Você veria Vingadores Ultimato de novo nos cinemas? Enfim, 24 de setembro volta então Vingadores Ultimato, essa versão estendida, Encore, tá bom? Vai lá.
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1: Ganhadouros, quem levou o par de ingressos para Urbana Legion foi a Lilian Lino. O voucher pro Kiishi saiu pro Theo de Oliveira Araújo, par de ingressos pro Estância Let's Rock pro Marcos Minoro e Amada, e o par de ingressos pro show do Raimundos pro Bruno Ficone. Bruno, Marcos, Theo e Lilian, parabéns. Fiquem espertos, a galera da Rádio Rock vai entrar em contato com vocês pelo WhatsApp, certo? Eu sou o PH Dragani, te agradeço demais pela companhia. A gente volta a se falar amanhã, 2 da tarde, aqui no Corre. Na sequência, na Rádio Rock, tem show do Tatola. Tchau, se cuida, até amanhã.
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3: É muita melodia.
4: É muita melodia no Brasil, esse país enorme que enquanto no Nordeste tem praia, sol e tudo mais, aqui em São Paulo o tempo tá meio esquisito, né, Rubão?
5: O tempo tá meio esquisito, mas por que esse comentário sobre Nordeste, praia?
4: Não, porque é um país assim grande, tem pessoas que estão no Nordeste e tem pessoas que estão aqui, Rubão.
5: Entendi, Maia. É um recadinho, entendeu?
4: É um recado.
5: Entendi, Maia. Estou captando a mensagem.
4: Muito bem, Rubão.
5: Estou captando a mensagem ali e vai chegar logo lá, viu?
4: Vai, né? Vamos ver, né?
5: Costuma chegar rápido.
4: Tá certo.
5: Então tá certo. Eu nem vou enrolar, Maia, porque o lançamento de hoje é bom, hein?
4: Tem coisa boa.
5: Ó,
2: 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Rock Connection.
4: E a gente fala dessa nova filosofia das bandas que costumam ir lançando single após single, né, para introduzir um disco novo. E a gente tá falando do terceiro single do novo álbum de Johnny Marr.
5: E quem é o Johnny Marr?
4: Johnny Marr é um dos maiores guitarristas de todos os tempos, um estilista da guitarra, o guitarrista dos Smiths.
5: Só isso, né, Marr?
4: Só isso.
5: Mais um single então, Maia?
4: Mais um single. Esse single chama-se It's Time, do disco The Age of Everything, o quinto disco da carreira do Johnny Marr.
5: É, e lembrando que o Johnny Marr tem show aqui no Brasil, hein?
4: É.
5: Dia 24 de novembro, no Toque Marinho e Robas. A gente vai falar mais sobre isso. Enquanto isso,
2: ó. RG.
5: Eu não resisto.
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4: Vamos lá.
5: Uma referência, né, Maia? Da carreira solo dele.
4: É. Um single que a gente tocou bastante.
5: Easy Money.

0: Novidade boa, hein, Maia?
1: Bem legal esse single novo de Johnny Marr.
0: Bem legal mesmo, gostei. Será que ele já manda essa no show dele, Maia? Música nova?
1: É, parece que sim, que ele já tá tocando ao vivo, né?
0: É, tem. É cara de show mesmo, né, Maia?
1: Cara de show.
0: É o seguinte, ó. Nós temos o par de ingressos pro show do Johnny Marr, dia 24 de novembro, no Tokyo Marine Hall. Agradecer aqui a Balaclava Records, o Valtinho, que descolou esse par de ingressos aqui, Maia, pra gente poder fazer essa brincadeira aqui com os nossos amigos que estão ouvindo o show do Tatola.
1: Nossa, que demais essa, hein?
0: O show é dia 24 de novembro, Tokyo Marine Hall. Os ingressos estão à venda em meeple.com.br para você curtir o show do Johnny Marr. Então, obrigado aí a Balaclava Records, Valtinho. E tá valendo agora pelo zap 98-363-8989. Manda seu nome, AG, o CPF, o e-mail. Participa aí, daqui a pouquinho tem o resultado para ver o Johnny Marr.
1: Boa!
0: Ah, não resisto,
1: agora
0: né, mais?
1: Smiths. É, Smiths.
0: Uma clássica dos Smiths.

0: É o nenhum de nós.
1: Camila, continua valendo o par de ingressos pro show do Johnny Marr, 24 de novembro, no Tokyo Marine Hall, valendo no Zap 98-363-8989.

0: Camila, Camila, nenhum de nós, uma versão ao vivo.
1: É o Gorillaz.

0: 5h31. Faz um tempinho que não rola essa aqui.
1: Essa faz tempo, bom.
0: Two Door Cinema Club.

0: Esse é o destaque de hoje, o Johnny Marr.
1: Novo single, terceiro single do novo trabalho de Johnny Marr.
0: Continua valendo aqui o par de ingressos para o show do Johnny Marr, dia 24 de novembro, no Tokyo Marine Hall. Valendo aqui pelo zap 98-363-8989. Manda seu nome, RG, o CPF, o e-mail. Vai participando aí, daqui a pouquinho tem o resultado. 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
0: E ela é espetacular, uma qualidade de imagem impressionante, Marco. É a Ambilight TV Philips. Então daqui a pouquinho o resultado aqui do Johnny Marr.
2: Tirando o pó.

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6: Cinco e 41.
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6: Esse é o destaque de hoje, Johnny Marr. It's time. Uma guitarra aí que é inconfundível.
8: Inconfundível essa guitarra.
6: O par de ingressos aqui para o show do Johnny Marr, dia 24 de novembro, no Toque Marine Hall, saiu para Rafael da Silva Bosato. Rafael da Silva Bosato, vai ter que aguardar as instruções aí, porque a gente está esperando confirmar se vai ser digital, vai ser nome na lista. A gente vai saber logo, logo, vai ter essas informações aí. E agradecer de novo a Balaclava Records e o Valtinho, né, Maia?
8: É isso aí.
6: Mandou esse par de ingressos.
8: Sempre presente.
6: É. A partir de agora, tem par de ingressos para curtir o espetáculo This is Michael, o maior tributo a Michael Jackson, dia 29, sábado, na Suhai Music Hall. Mais um kit mahogany masculino. Gostou do combo, Maicon?
8: Beleza. Gostei, adorei.
6: Então tá valendo a partir de agora, 98-363-8989. Manda seu nome, RG, o CPF e o e-mail. Participa aí, valendo. This is Michael, mais kit mahogany, mais masculino. Participa aí.
8: Bad Religion.

0: 5h53.
1: É o Ted Swims.
0: O homem que tem um estilo, hein, Mário?
1: Totalmente.

0: Hoje perdemos a Dolly Parton, Maia.
1: É, uma verdadeira ícone da música mundial, não só do country, né, que ela era especializada, mas de todos os estilos. Tanto que ela, no final agora no final dos tempos, lançou um disco de colaborações incríveis, só com regravações de rock.
0: É, e a gente vem tocando algumas versões no Rock Connection, né? A gente podia pegar uma do Satisfaction nessa regravação, Maia?
1: Vamos ouvir, que ficou legal demais.

0: É, singela homenagem, né, Maia?
1: É isso aí, só pra lembrar essa grande artista que nos deixou aí.
0: A Dolly Parton. Bom, vou dar o resultado aqui, o par de ingressos para curtir o espetáculo This is Michael, o maior tributo a Michael Jackson, dia 29, na Suhai Music Hall. Mais um kit Mahogany masculino, saiu para Eric Ribeiro de Souza. Eric Ribeiro de Souza ganhou esse combo.
1: Legal, parabéns.
0: A partir de agora tem dois pares de ingressos aqui para curtir o Machine Gun Kelly, MGK, Maia.
1: MGK.
0: Dia 6 de setembro, na áudio, valendo aqui pelo Zap 98-363-8989. Manda nome, RG, CPF, ME. Participa aí, tem dois pares de ingressos.
1: Oba. Tirando o pó.

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6: 6:11.

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1: Esse é o destaque de hoje, o Johnny Marr, It's Time.
2: É novíssimo single.
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1: Tá valendo aqui 2 pares de ingressos pro Machine Gun Kelly, dia 6 de setembro, na Áudio. Na Áudio, ou seja, 2 ganhadores, cada um leva um par de ingressos. Já vai treinando aí a música nova, Maia.
2: É, Machine Gun Kelly.
1: Aqui junto com o Fred.

0: 6h22. Continua valendo o par de ingressos do Machine Gun Kelly, tá no zap.
1: E agora o Weezer.
0: Go away!

0: discoteca básica essa.
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2: As músicas mais vendidas nas plataformas digitais, décimo lugar, Brandon Flowers, Tiger's Blood, e seu novo disco com influências country.
0: Vocalista do The Killers.
3: Number 9.
2: Noah Kahan, The Great Divide, voltando pro top 10.
0: Voltou, Maia?
2: Voltou.
0: Vou avisar o Tatola, então. Ele tava preocupado.
2: Sim. Tava com falta.
3: Number 8.
2: Sam Fender, Olivia Dean, Rain Me In.
0: Essa tá resistindo.
3: Number 7.
2: É o Tame Impala, Drácula Remix.
0: Isso é um fenômeno, mas não consigo entender isso.
2: É, demais, né?
3: Number 6.
2: É o Mumford & Sons, Chris Stapleton, Here, sexto lugar.
0: Essa também já tem um tempão aí no top 10.
2: É.
3: Number 5.
2: É o Temper City, Self-Aware, quinto lugar.

0: Essa é a surpresa total. Olha o que voltou. Roser to Sweet.
1: Caraca, hein, Maia?
0: Essa foi demais. Noah Kahan de novo com Orbiter, terceiro lugar.
1: É o mini trovador.
0: Amy Impala de novo com Dracula, segundo lugar.

0: Number 1.
1: Ei, pela terceira vez na parada, no top 10, Tame Impala, primeiro lugar com Loser.
2: Tem a ver com o filme do Homem-Aranha, Marcos? Sua música tá no filme.
1: É, achei a ver, lógico. 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
4: Eu sou a Marcele Becker e esse é o Rock Tour 89, o programa que sempre traz alguma curiosidade sobre a história do mundo do rock. Nos anos 90, o Oasis dividia uma turnê com Screaming Trees, grupo liderado por Mark Lanegan. Segundo o músico, a confusão começou quando Liam fez piadinha com o nome da banda. Ao invés de Screaming Trees, ele teria chamado a banda de Rolling Branches. E a discussão cresceu a ponto dele chamar o vocalista do Oasis pra briga mesmo numa próxima parada da turnê, que seria em Miami. Só que, segundo o relato do próprio Lanegan, esse encontro nunca aconteceu. E o Oasis acabou cancelando a sua participação na turnê americana antes que os dois pudessem se encontrar novamente.
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18: Seis e quarenta.

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1: Esse é o destaque de hoje, o Johnny Marr. Vou dar o resultado aqui, são dois ganhadores. Cada um leva um par de ingressos para o show do Machine Gun Kelly, dia 6 de setembro, na Áudio. Saiu para Renan de Oliveira Matos e Flávia Simone Ribeiro de Souza. Renan de Oliveira Matos e Flávia Simone Ribeiro de Souza.
2: É, parabéns.
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1: 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Bom, Maia, a gente tem um outro prêmio aqui. Esse prêmio aqui é pro fim de semana, Maia. É pra curtir o fim de semana. Boa. Porque é o seguinte, ó. A gente tem par de ingressos pro Reg Live Station. É sexta-feira, dia 28, lá no Espaço Unimed. Tem Tribo de Jah, Israel Vibration, tem Ponto de Equilíbrio. Aí eu tenho par de ingressos também pro Estância Let's Rock. Sábado, dia 29. Olha. No Estância Alto da Serra. Aí vai ter Bikini, Detonautas, Raimundos, Ultraje, Paulo Ricardo, Tijuana. Maia, tá bom esse combo?
2: Tá ótimo, eu quero pra mim.
1: Então tem sexta, sábado e vou melhorar mais ainda. Tem um par de ingressos Cinemark também.
2: Opa, que beleza.
1: Pode usar no domingo, de repente?
2: É.
1: Tá bom assim?
2: Tá ótimo.
1: Valendo.
2: Programa pro fim de semana inteiro.
1: É pro fim de semana. 983638989, manda nome, RG, CPF, e-mail. Participa aí. Sonnet
2: and the Verb.

0: O destaque de hoje é o Johnny Marr. Deixa eu arrumar aqui, agora sim.
1: É isso aí.
0: Resultado aqui do nosso combo fim de semana, Maia. A galera gostou da ideia, hein, Maia? Gostou.
1: É uma boa.
0: Ó, tem um par de ingressos aqui do Reg Live Station, que é sexta-feira no Espaço Unimed, mais um par de ingressos do Estância Let's Rock, sábado, dia 29, no Estância Alto da Serra, mais um par de ingressos do Cinemark, saiu para Diego Alves Wettstein. Diego Alves Wettstein.
1: Boa, parabéns.
0: Vamos ver se consigo mais uns kits assim, né, Maia? É bom, é gostoso fazer. E hoje, Maia?
1: Hoje me preparando pra amanhã que tem Blue Pub.
0: Ah, é amanhã, né? É amanhã. Então tá certo, Maia Machine aí, só na preparação.
1: Só na preparação, no aquecimento.
0: Depois do intervalo tem o Quem Não Faz Toma. A gente volta amanhã, segunda tarde, com mais show do Tatola. Valeu!
1: Valeu, tchau, tchau.
0: Tchau, tchau.
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4: China libera para o mundo seu YouTube chamado Bilibili.
3: Furacão ganha do Botafogo fora de casa, encosta em Flamengo e Palmeiras.
4: Cientista previu há 60 anos atrás que o julgamento final será esse ano. Está muito próximo.
3: Hoje começa a rodada da Copa do Brasil com o Clássico Mineiro.
4: Impa revela os pés mais lindos das famosas do Brasil.
3: Corinthians e Palmeiras negociam suas revelações com times da Inglaterra.
4: NASA, quinta-feira teremos mais um eclipse lunar.
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4: Bebê Bigueiredo, o que temos de prêmio para hoje?
5: Boa noite.
6: Boa noite.
4: Olha, que educada.
6: Não tem hino hoje.
5: Graças a Deus. Hoje tá valendo um par de ingressos pro Let's Rock, que vai rolar no dia 29 de agosto e vai contar com Biquíni, Detonautas, Paulo Ricardo e Tijuana. O sorteio tá rolando lá no nosso Instagram, @quemnofaztoma. O resultado sai hoje.
4: Onde é?
5: No Estância.
4: No Estância Alto da Serra, lá em Ribeirão.
6: Muito bom.
4: Na estrada Carlone. É muito legal o Estância, quem não conhece com
6: o rolê, né?
4: O rolê é bacana, rolê. A casa é bacana, todo mundo lá, o Eloy, todo mundo, um abraço pra eles.
6: Nossa, e as bandas são boas.
4: As bandas são boas, só clássico. Let's Rock valendo no nosso Instagram.
6: Boa.
4: Bora?
6: Bora. Bora.
4: O que vai acontecer hoje?
6: Hoje?
4: Não sei.
6: Não sei também.
4: O que vai acontecer hoje?
7: Ah, hoje vai ter som também, não vai?
6: Vai.
4: Vai.
7: Então tá bom. Aí, ó.
4: Vamos começar a dar multa do Memphis. A gente tava falando aqui um pouco antes de começar o programa Fora do Ar. O Corinthians ontem reclamou que ele tinha feito o clipe lá colocando fogo no Parque São Jorge.
6: É.
4: E aí 400 mil de multa.
6: Mas quem disse que é 400?
4: Saiu divulgado.
6: Saiu. Não,
4: aí,
6: não, saiu, saiu assim, que era 20% do salário.
4: Isso.
6: O salário cada dia falou que era um diferente. Não. Já foi 600, já foi
4: 2.200.
6: Já foi.
7: Não, não, mas acho que é isso.
4: Eu
7: mesmo.
4: De longe vi que o salário dele era o mesmo do Yuri Alberto, que é 2 milhões.
6: 2 milhões.
4: Então.
6: Então seria, se for 20%, 400.
7: É, 400 conto.
6: Tudo bem, mas. Por exemplo, eu tô te devendo um real. Pessoal, eu tô te devendo um real. Você tá me devendo
4: um real?
6: Cinco, é, e você tá devendo 5 mil reais. Você vai me cobrar um real?
4: Claro.
7: Que eu queria
6: saber. O que o Corinthians tá fazendo?
4: Eu tenho que juntar pra te pagar.
7: Ele vai tirar de. Aí, é muito engraçado isso, que vai tirar da fonte, Ricardinho. Vai tirar.
4: A do, parte do que deve.
7: Vai tirar do olerite do rapaz.
4: Fala, eu te devo 5, agora você é 5 menos 400.
6: Tá bom.
4: Porque é o que. Mas eu não sei
7: se. O dinheiro tá com o Corinthians, entendeu?
4: É.
7: Aí eles vão lá e.
4: Ó, daquilo que eu te devo é menos 400. Ele não vai pagar, ele só vai deixar de receber 400 na hora que o Corinthians quiser.
6: Tá bom.
4: Num dia que o Corinthians quiser, não é assim também.
6: Outra
4: coisa,
6: tá bom.
4: Outra coisa, falando de futebol, o Calleri se machucou de novo.
7: Ele se machucou,
4: ele
7: machucou.
4: Ele tem canela de vidro?
8: Outra vez?
7: Ele machucou no último jogo do São Paulo. Ele
6: tornozelo.
7: Machucou, tornozelo. E aí ele saiu, no, antes de acabar o jogo contra a Chapecoense, ele saiu e agora parece que...
4: Ele acabou de renovar, não queria não sei quantos milhões.
7: Acabou de renovar, não.
4: E, mas ninguém
6: dizem.
4: Faz ninguém faz exame médico naquele clube, não?
6: Tem boato,
7: ó, Ricardinho, não falo mais nada
4: pro
7: Ricardinho.
6: Fofoca.
4: Eu odeio fofoca.
6: Fofoca que ele... Tá meio fingindo esse tornozelo aí, porque ele não quer pegar o Boca.
4: Porque
6: ele, segundo ele... dizem, ele é torcedor do Boca.
7: Declarado.
4: Ele é argentino, ele jogava no Boca?
7: Ele jogou no Boca,
6: e torcedor declarado. E é da arquibancada, tudo.
7: E
6: aí ele não quer jogar
7: no Boca. Mas não é, não.
4: Mas ele é profissional.
7: Se tiver um migué aí, é mais por causa de salário do que de...
6: Porque ele não recebe,
7: hã?
6: Ele não recebe salário?
7: Nem ele. Meu, fixe.
4: Ah, tá atrasado o salário lá?
7: Mas ontem teve torcida lá no... Vocês ficaram sabendo, não?
4: Eu não,
7: ontem,
4: eu vou saber.
7: Ontem teve as torcidas do São Paulo, foram todas ontem lá no CT também. Cobrar,
6: Rafinha. Então deixa
7: de cobrar todo mundo.
6: O jogador, ele também pode aplicar uma multa pro time? Porque, por exemplo, a gente falou que o Corinthians quis dar uma multa pro Memphis.
4: É.
6: Quando atrasa o salário, também o clube paga multa?
4: Ah, normalmente... Deveria ter juros,
7: então,
4: né?
7: Peraí. Normalmente eles não colocam essa multa enquanto eles estão jogando. Mas depois que eles saem, a maioria pede uma bala assim.
6: Depois que saiu, vai lá na justiça e fala, ó, recebi
7: cara,
6: tudo isso aqui atrasado.
7: É isso aí,
6: o cara
7: tem 5 anos pra pôr no pau, meu. Então o cara tem muito...
4: Mas mesmo sendo CLT, CLT não sendo contrato?
6: Opa, é lógico,
7: trabalhista.
6: É.
7: Trabalhista.
6: Não. Pensa quanto o cara ganha nos 15 dias aí de aplicação.
7: É.
6: Não é salarinho, não. É salário de 500, 1 milhão. Não,
4: o Calleri deve ganhar uns 2 pau.
0: Por aí. Tatola, se liga no movimento.
6: Não, pega o rendimento de 20 dias de 1 milhão, pra você ver quanto dá.
4: Atraso. Como é que contrata um cara que ganha 2 milhões, né?
7: Hoje tá super inflacionado o negócio.
6: Tinha que parar isso aí, né?
4: É isso aí. Mas aí tinha que os clubes falarem assim, ó, ninguém passa de, vamos dizer, 1 milhão.
6: Não tem como fazer isso.
4: Não, eu sei, eu tô dizendo. Porque aí eles mesmo causam o problema pra eles, né? Tem que todo mundo se organizar. Se organizar direitinho, todo mundo paga pouco. Mas aí, tudo bem. Falar em pagar pouco, tem uma acrobata do Circo do Soleil. Tá tendo Circo do Soleil aqui em São Paulo, tá?
6: Não sei se já começou, tá? Já tem divulgação.
4: É, eu vi. Mas uma acrobata do Circo do Soleil, que tava se apresentando lá em Oregon, nos Estados Unidos, caiu lá.
6: Caiu.
4: No meio da...
6: Mas não tinha rede? Não tinha rede?
4: Não, o Circo do Soleil não usa rede. Não é o tipo de circo esses do Patati Patatá.
6: Não, mas não é só Patati Patatá que tem rede.
4: Não, é um exemplo. Tem o Circo Moscou, o Circo Vostok, esses aí usam rede. O Soleil não usa.
6: Não usa.
4: O Soleil usa aqueles bagulho.
6: Tá, e ela caiu.
4: Ela caiu. Quebrou 11.
6: Circo Vostok.
4: Circo Vostok não existe mais?
6: Não sei, mas eu ia. Eu levava no dia.
4: Eu lembro do Vostok.
8: Cata, velho.
4: Do
6: Marcos Frota.
7: Tinha do Marcos Frota.
4: Tinha do Dedé.
7: Do Dedé.
4: É, do Patati Patatá.
7: Com tempo ou não tatuou a perna?
4: Do Tiro Lipa.
7: Do Tiro Lipa eu não sei.
4: Não, também não, só que eu lembro.
6: Tiane, Cico Tiane.
7: Tiane?
6: É.
7: Nossa senhora.
4: É legal pra caramba. Aí o que acontece? Ela caiu, quebrou 11 ossos. 3, 4 da face.
8: Eita.
4: Ombro, pulso, sei lá. Eu sei que ela tá processando, se for de processo, eu lembrei. Ela tá processando o Circo de Solé em 84 milhões de reais. No caso, é 16 milhões de dólares. E a avó que ela alegou que não tinha rede. Só que o Circo de Soleil, quando você vai lá, eu tava outro dia vendo um negócio assim, é um tipo de espetáculo que é com aquele risco.
6: É.
4: Claro que se machucar, acho que o circo arca com as coisas, né?
7: Tanto é que a maioria...
4: Mas ela tava alegando, por que não tinha segurança?
7: E tanto é que a maioria do pessoal que faz isso, os acrobatas, eles eram ginastas.
4: Ginasta, a maioria ginasta. Maioria
6: era, eles são ótimos.
7: São foda. Ó, outro circo aqui que apareceu aqui, cadê? Ah, aqui ó, Stankovic.
4: Eu já gravei no Circo Stankovic. Uhum. Tem um clipe do Planta e Raiz, que é de família, do Titãs. Família. Uhum. Que a gente gravou no Circo Stankovic lá em Osasco. Eu conheci todos os donos do Stankovic, era mó legal.
7: Foi o Luiz Flávio que mandou.
6: Circo é legal.
7: É legal,
6: ainda bem que existe alguns aí.
4: Eu gosto. Mas não pode mais ter bicho, né?
6: Não pode. Faz tempo isso.
4: Não, eu sei, tô dizendo, porque não tem mais elefante, que esse macaco sem dente.
6: E tá certo, porque os caras maltratam
7: pra caramba. Pra adestrar eles
6: maltratam. Você assistiu aquele filme do elefante?
7: Assisti. É do Crepúsculo.
6: É
7: água para elefante. Pattinson. Água para elefante.
6: É bom demais. É bom demais, mano.
4: É novo esse filme?
6: Não, tem uns 10, velho. 15 anos já.
7: É muito velho.
6: Que eu lembrei porque é de circo e é bem
7: água
6: legal.
7: Água para elefante, é bom pra caramba.
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4: Muito bom.
6: Boa.
4: A China liberou essa semana o Bilibili. Não sei se fala assim. Não sei se é Bilibili.
8: Como é que é?
4: Bilibili. O que é o Bilibili? É o YouTube chinês. A China tem muitas restrições com coisas dos Estados Unidos em relação a, principalmente, tecnologia. Só que eles copiam tudo.
7: Tecnologia.
4: Tecnologia por quê? É tecnologia? O que é
8: agora vai!
6: Ignora. Tem as piadas de terceira série que eu não consigo nem compreender.
7: É porque não, é porque os caras que vendem na 25, os caras que vendem assim na 25, os links ali, eles falam tecnologia, não é tecnologia, é tecnologia.
4: Ah, eu não costumo frequentar lá.
7: É, eu sei, eles, 25, você na 25 deles.
4: Eu vou só na
6: Rodeo Drive.
7: É, você tá louco.
4: Eu só vou na BH, em Nova York, eu vou na 25.
8: Aí o que aconteceu?
4: Eles liberaram esse Bilibili, que é um concorrente do YouTube, só que é igual. Porque lá o YouTube não pode entrar. Uma vez que eu tive que eu fui pro Japão e depois pra Coreia, lá na Coreia eles não têm o Google Maps. Só que eles têm um aplicativo que é igual, mas que é tão igual que só falta um G do Google lá. Só que aí eles fazem esse YouTube agora que vai liberar pro mundo inteiro o Bilibili. E aí você acha que é pequenininho, mas sabe quantos usuários eles têm mensais? 5.7 bilhões de usuários. É mensais que usa aquele negócio. É gente
6: pra... Igual que tem de gente, só na China.
4: Então, só eles, é fora da eles China. Mesmos se sustentam. E agora eles liberam pro mundo inteiro e devem estar chegando aqui no Brasil logo, logo, essa plataforma de transmissão de vídeo pra concorrer com o YouTube, chama Bilibili.
6: Boa. Bilibili. E já que você tocou no assunto, o que você achou de tecnologia nova lá no BH? Tinha alguma novidade?
4: Vixe, assim? Maria, as câmeras. Eu fui lá, fui lá na BH, que
8: tá gravando?
4: Dizem que é a maior loja de tecnologia
6: de do eletrônicos,
4: mundo. De eletrônicos. De eletrônicos do mundo. Mesmo sendo o Japão um país mais desenvolvido, lá é o que tem tudo de primeiro. As tecnologias de kits, vamos dizer assim, kits para youtuber, para você fazer podcast, é um negócio cada vez menor. Mas tem aquelas Black Magic, que é uma marca famosa hoje em dia de equipamento, mas umas coisas sensacionais. Você fica louco, só a sala de microfone é muito legal o que eles têm de novidade lá. Mas é assim, é a evolução de umas coisas que já existem, sim, sabe? Não tem uma grande coisa nova.
6: Tá.
4: Assim, você fala, pô, inventaram um troço novo. Uhum. Mas é a evolução. Por falar nisso, Nova York tem uma administração que é do prefeito que é de origem, acho que indiana, se não me engano. Cara, esse cara, ele revolucionou lá a cidade. É uma coisa de pegar de exemplo pra trazer pra outras cidades como São Paulo. Não, eu tô dizendo assim, porque...
6: É pra dar risada, né?
4: É, infelizmente.
6: Infelizmente, porque...
4: Porque assim, tem muito mais verde na cidade. A cidade tá limpa como nunca teve. Nem os ratos do metrô tem mais. Os trilhos eram sujos pra caramba. Não tem mais sujeira nos trilhos, não tem rato. Uma coisa que eu vi lá que eu achei muito bacana, eles instituíram a coleta seletiva, mas de verdade. Então todas as lojas no final do dia... Eles colocam os lixos pra fora, tanto restaurante, tudo. E a coleta, que é reciclável, é uma lei da cidade colocar num saco transparente.
6: Certo.
4: Então o que acontece? O lixeiro, quando passa lá, o coletor lá, com o caminhão, não sei o que lá, ele já sabe o que é perecível, o que é reciclável. Porque é obrigado você pôr num saco transparente. Uma bobeira que às vezes faz a diferença.
6: Claro que faz diferença.
4: Porque não,
6: faz.
4: Aqui o cara separa a latinha, separa o papelão, você não sabe o que é. E aí o lixeiro lá, o coletor já sabe quem é que. Então assim, umas bobeiras. É um cara que tá fazendo uma boa administração lá e podia seguir o exemplo aqui.
6: Ô, Gelão, ontem teve o fim da rodada.
4: Teve
6: o fim.

0: O Botafogo perdeu em casa, mano.
1: Mas posso falar? O Atlético, você já viu o Atlético jogar?
0: Vi.
1: O Atlético é um dos melhores times do campeonato, meu.
2: Tá em terceiro, não tá?
1: Tá em terceiro e joga bem.
0: Tá jogando bem.
1: E tem aquele atacante, o Viveiros, que faz gol demais.
0: Ele gosta de fazer gol, né? Filho da mãe.
2: É um time que veio da segunda divisão, não
1: é? É.
2: Há pouco tempo.
1: É.
2: No último ano ou penúltimo?
1: Último.
2: É isso. Aí, deixa o São Paulo cair.
0: É a primeira vez que o Atlético cai, né?
2: Eu não sei, não me
0: então, vem direitinho, depois você volta.
2: Mas deixa o seu time cair, ele tá tira bom, aqueles velhos de lá.
0: Mesmo se eu não quisesse que ele caísse, ele tá no caminho D. Ele tá punk, mano.
2: E o Atlético
0: não,
2: ganhou.
0: Pra não cair esse ano, tá difícil.
1: Ganhou de fora de casa, 3-2.
0: 3-2, Botafogo lá no...
2: E ele ainda pega Engenhão. Palmeiras e Flamengo ainda não? Ou já teve os confrontos?
1: Deve pegar.
0: Deve pegar, tá no começo
1: do segundo turno. Tá no começo, tem o segundo turno praticamente inteiro ainda.
2: É bom, porque...
0: Voltou a temporada europeia. E aí todo mundo falando no mercado, da bola, pá. Mas uma coisa chamou a atenção.
2: O que chamou a atenção?
1: O que chamou a atenção?
0: O cabelo do Haaland.
2: Aí ele cortou, você não viu? Eu vi ontem, isso eu ia até falar pra pôr na notícia. Então,
0: a gente pôs ontem, só que a gente não falou, a gente vai falar hoje.
2: Tem vídeo aí?
0: Tem o vídeo dele.
1: Tem o vídeo do Guardiola dando risada.
0: Isso. Porque ele, na verdade, depois que ele cortou, ele falou com uma galera. Falou com o Guardiola, falou com um monte de gente. Tem aí,
2: bigode. Ficou bem melhor, hein?
0: Quer ver?
2: Ele cortou, o cara é praticamente careca, né? Cortou bem curtinho, curtinho.
0: Bem curtinho mesmo. Não cortou.
2: Esse é o Stankovic lá, isso aí?
0: Stankovic. O Ibra.
2: Ah, Ibramovic.
0: Por quê? Rapidão, por que ele mostrou pro Ibra? Porque o Ibra falava que o poder dele tá no cabelo igual dele. E depois o Guardiola que é careca, né?
2: Entendi. Não, mas ficou bem melhor, pô.
0: Ficou bom
2: pro cabelo. Caramba. Agora vai cabecear mais ainda. E acho que foi a brasileira lá que é... empresária dele que deve falar, corta essa porcaria
0: mesmo,
2: aí.
0: Né? Não entrou, só entrou, só ficou no seu fundo.
2: É, só ficou mostrando o Stankovic, o Haaland mesmo, que tem um outro vídeo que mostra ele, tipo, ele cabeludo aí, sem cabelo.
1: E por falar em campeonato inglês,
0: fala aí.
1: O Corinthians e o Palmeiras estão negociando jogadores com os times de lá.
0: O Palmeiras já fechou, né?
1: O Palmeiras é o Haaland, né?
0: Isso.
1: Pro Manchester City.
0: Isso.
1: 400...
2: Esse Haaland presta?
1: É 240 milhões de reais. É
2: presta esse cara aí, bebê?
1: Presta.
2: Ele jogava que situação? Seja,
0: Atacante
1: pelo lado.
0: É,
1: E o Corinthians tá negociando o André, o volante, 96 milhões de reais.
2: E presta esse cara aí também?
1: Presta também.
0: Presta o André, volante grande, alto.
1: É novo.
0: Legal também. Bom pros dois, né?
1: Bom pra quem?
0: Pro Corinthians e pro Palmeiras.
1: Não, bom pro jogador. Pro Corinthians é bom por quê?
0: Ah, tá precisando.
2: Não vai ganhar dinheiro.
1: Ah, dinheiro sim, mas perde um jogador.
0: Mas ó, importante. Você sabia, né? Que tá em Libras.
1: Tem que vender.
0: Em Libras vai dar 13 e alguma coisa. O Milan tinha oferecido 17 e o Corinthians achou que ia ganhar mais dinheiro ainda com o André. Só que a janela abriu, o bicho começou a pegar e os caras...
2: E você vê que um time com falta de grana não espera, né?
0: Não espera. Isso
2: porque esse menino, se ele espera mais uma ou duas temporadas, ele pode valer muito
0: com
2: mais.
0: Certeza.
2: É isso só aí. Que o corda no pescoço...
1: E os outros times sabem que o Corinthians tá desesperado. Sim. Então ele oferece e fala assim, tá bom. Fala não, que daqui 2 dias você sabe que você vai voltar.
2: Eu faço o Pix na hora. Aí o cara fica, meu Deus, preciso pagar um negócio aqui.
0: É isso aí.
2: Aí, mudando de assunto, hoje morreu a Dolly Parton.
1: Morreu
2: a
1: Dolly
2: Parton. 80 anos, ela tava com uma doença que a família não revelou. E aí, você sabia que ela é parente da... Inclusive é madrinha da Miley Cyrus, a cantora.
1: Não sabia, não.
3: Sabia, não?
2: Do Flower.
1: Putz, ela é muito famosa no country, né? A Dolly Parton. Mas ela foi atriz também, já fez filme, né? É. Lembra um filme, é bem velho, Como Eliminar Seu Chefe? Ela
2: podia fazer a versão nova desse filme, né?
1: Já teve.
2: Teve?
1: Teve.
2: Caramba. Devia ter cara 5 anos devia fazer a versão nova, porque sempre a gente quer, sempre alguém quer matar o chefe,
0: é verdade.
2: Tem que renovar.
0: A cara da Bi do Bigode, olha. Adoraram.
2: Sabe quem é o chefe deles?
0: Adoraram. Eles
1: podiam fazer.
2: Quem é o primeiro da lista?
0: É um só.
2: Tá? Melhor não falar.
0: É
2: primeiro
0: um
2: da lista. Um chefe, você tem que escolher um só. Nós somos em quatro.
1: Bigode. Peraí. Nós vamos botar eles numa roubada agora. Vai ter que falar aí. Qual que vocês matariam primeiro?
3: Benny!
2: Pode matar, pai. E você? É o mesmo? Ela tá rindo e concordou. Pode matar, tudo bem.
4: Ô, Tatola, se liga no movimento aqui. Tá?
2: Ele vai ser difícil, tem que achar ele primeiro pra matar. Eu vou lembrar do bigode.
0: Ah lá, tá vendo?
2: Você vai ficar sem receber.
0: Ah, já tá ameaçando.
2: Tô ameaçando. Quem tem a senha
1: do banco? Tá ameaçando, sim.
2: Quem tem a senha do banco?
1: Não, você tá ameaçando.
2: Eu vou deixar com vocês a senha, então. Vai que eu morro, vocês pagam
1: não,
2: ele.
1: Você não vai morrer.
0: Você já livrou do outro lá, falando. Lembra que a gente falava que era o anão do Batman, que, do Coringa?
2: Vamos seguir a conversa.
1: Tem mais uma notícia do Palmeiras?
2: Peraí, ele quer falar. Fala.
5: Só um negócio. Hoje mandaram uma foto pra minha mãe com a minha cara pedindo dinheiro. Então, se alguém receber mensagem minha, não sou eu, hein?
2: Tem certeza que não é você?
5: Não sou eu.
0: Acho que já cumpriu a meta, agora não precisa mais.
1: Tô achando também.
2: Fui sequestrado, me manda dinheiro.

0: dinheiro.
1: Eu recebi também e eu achei que era você.
0: É, eu já, não recebi nada, graças a Deus.
2: Bateu a meta.
1: Tem mais uma notícia. Fala do Palmeiras, aí. A Conmebol deu uma punição pro Andreas Pereira de 2 jogos. Isso. Lembra que ele
0: foi?
1: Ele deu um soco no braço do cara. Isso. E tem palmeirense que acha que ele nem tinha que ser expulso. Pô, só porque não foi um soco no rosto. Mas ele deu um soco no cara, né?
0: Ah, palmeirense não gasta nada.
1: Soco é soco, mas ele, não pode ser no rosto,
2: pegou
1: no braço.
2: Ricardinho, ele pegou 2 jogos. Ele já cumpriu 1, né?
1: É.
2: E aí agora ele, contra o LDU, ele fica fora.
1: E o Palmeiras queria...
2: Recorrer não dá mais.
1: Não pode.
2: Não dá, não pode. Não pode. Não pode chorar.
1: Tadinho.
2: É, Conmebol, né?
1: Agora, o Palmeiras não tá acostumado a tomar cartão.
2: Se fosse CBF, nem expulso ele ia ser.
0: Vocês estão de brincadeira. É o seguinte, vocês andam se comportando... Vocês acham que vão pro céu ou pro inferno?
2: Eu?
0: Vocês dois, né?
2: Eu,
0: eu vou pro inferno. Mas vai,
1: o que que tem no inferno?
0: Eu não sei.
2: Eu vou pro inferno.
0: Não vai nada, Deus te salvou, rapaz. Se você não fosse na missa, você tava morto.
2: Eu acho que é por isso.
0: O anjo só tá salvo porque ele vai na missa.
2: Você sabe que o missal
0: vai
2: na missa?
0: Se você não fosse na missa, ele...
2: A primeira parte da missa é o ato penitencial. Então,
0: você se confessa?
2: Não, não é confessar. É só você falar... Perdão pelo que você fez a semana inteira.
0: Ah, eu vou começar aí nessa missa, velho.
1: E vale?
0: E Deus é o
2: seu. Opa, eu foco nisso.
0: Ele tá vivo porque ele vai na missa, né? Ele tinha morrido aquela dia que ele teve. Vai fazer 1 ano seu bagulho já.
2: Vai fazer 1 ano agora, dia 13 de setembro.
3: Morreu, mas passa bem.
1: E só tem o que vale uma semana? Não tem o que vale uns 30 anos?
2: Não,
1: você vai lá.
2: É que eu vou toda semana, né, Ricardinho?
1: Mas quem não vai?
2: Então,
0: se eu começar aí de domingo, posso pedir retroativo?
2: Aí vai, acho que vai.
0: Né? Por que que eu tô falando isso? Porque o dia do juízo final tá chegando.
2: Ah,
0: de novo? Não, juízo final, né? Fim do mundo.
2: Ah, tá bom.
0: Fim do mundo, acaba o mundo. Juízo final,
1: juízo final é o arrebatamento
0: dos cão.
1: Que só vai ficar os que prestam, os outros vão tudo pro inferno.
0: Eu quero ver quem presta. Aí é o seguinte, tem um cientista...
1: Você não vai ver, Denis.
0: Não, eu vou ver.
1: Não vai?
0: Não, eu vou ver. Eu vou te mostrar.
1: Você vai ver só se tiver olhando pra cima.
0: Não, assim, mano.
1: Olha quem sobrou lá em cima.
0: Pra onde eu for, eu vou ver quem foi comigo. Aí eu vou lembrar de quem sobrou.
1: Tá
0: vou
1: certo,
0: ver, vou saber
1: tá
0: quem
1: certo.
0: Ficou. Não vai sobrar ninguém. Aí o que acontece? Tem um cara que ele chama austríaco Heinz von Forster.
3: O Heinz von Forster.
1: São dois caras.
0: Não, é um cara só. Heinz von Forster.
2: Três.
0: Forster. Heinz, igual o ketchup, o Heinz.
1: Uma turma, 6 caras.
0: O ketchup, há 60 anos atrás, ele fez umas coisas, ele era um cientista. Lembrando que ele era cientista e ele tinha coisa cética. Então ele trabalhou com matemática e com previsões de aço, uma parte de coisa assim. E aí o que aconteceu? Ele previu que dia 13 de novembro, quase agora daqui a pouco.
1: Desse ano,
0: vai ser o dia do juízo final. Então quer dizer, dia 13 de novembro, se você faz coisa errada... Dá tempo ele de ir na missa que o Ângelo vai pedir perdão. Porque até dia 13 de novembro, você vai, se você não se livrar, já
1: acaba
0: era.
1: Acaba o mundo dia 13?
0: Não é, acaba o mundo, velho. Explica pra ele, você que vai na missa.
2: Você acabou de concordar com ele, que é o dia do juízo final.
1: Mas quem vai sobrar?
2: Vai ser isso aí.
0: Quem?
2: Vai
0: por exemplo. Quem for bonzinho.
1: Vamos dar um exemplo.
0: Aqui não sobra ninguém. Vamos Nem ser. Os dois estão vindo ali. Mas...
1: Uma semana depois disso aí... Tem a final da Libertadores. Corinthians e Palmeiras.
2: Tá focado.
1: Vamos supor que seja Corinthians e Palmeiras. E aí, quem sobra pra jogar ali?
0: Ninguém. No time de futebol não sobra um.
2: Não sobra
0: não
2: um.
0: Não sobra nenhum. Não tem o que presta. Só presta pra jogar bola.
1: Nem como... o Yuri Alberto, lindo. Meu.
0: Ele é lindo, é mas ele é pecador.
1: Ele não é pecador, não.
0: Com certeza. Você acha que ele é?
4: Se tiver na hora, é perigoso até na calça ele cagar.
0: Bom, então fique esperto. Você tenta se redimir até dia 13 de novembro, que é o dia do juízo final. Não é o fim do mundo. As pessoas boas vão continuar aqui.
1: Tá
0: é
1: certo.
0: Só uma limpa.
1: É isso aí. 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
1: É isso. Ó, a Tatiane tá falando o contrário dele.
0: O quê?
1: Que é o inverso.
0: Então, peraí, eu não faltei nessa aula do catecismo.
1: Quem vai pro céu são os que prestam. Quem fica, as podreiras.
0: Ah, entendeu? O julgamento, então, não desce pro inferno.
1: Não.
0: O inferno é a terra.
1: Os ruins ficam aqui.
0: Então, cada um no inferno é a terra.
1: Os bons vão pra ficar com Deus. É. Mas ficar num lugar bom. E aqui vai ser uma perdição.
0: Então, vamos saber quem a gente vai saber mesmo. É, vai morrer pouca gente que eu conheço.
2: Tem direito de escolha?
0: Beleza, eu vou pensar mesmo. Eu não conheço ninguém que vai morrer.
5: Aproveita e traga uma subir. Cerveja.
0: De verdade.
1: Eu conheço.
0: Fala o nome da pessoa.
1: O nome de um?
0: É.
1: O anjo.
2: Aí, ó.
0: Ah, mano.
2: Deus e céus aí, e terras aí, passaram.
0: Ah, pelo amor de
1: Deus. Ele já fez uma prévia, meu. Já aí, passou. Ó.
2: Tá vendo?
0: Só tem uma chance na vida.
1: Não.
0: Já foi a dele.
1: Você que pensa,
2: mano. Já queimou.
0: Ele já queimou a chance dele.
1: É claro, o cara é um gato, tem sete.
0: Tem um gato. Tem um gato. Já calma aí, queimou, pessoal. Vocês estão de brincadeira.
2: Ô, Ricardinho, hoje já tem jogo da Copa do Brasil, né?
1: É Atlético, é Cruzeiro e Atlético.
2: Cruzeiro e Atlético. Vai começar 9 horas e é o jogo de ida das quartas.
1: E o bicho tá pegando ou tá leve esse jogo?
2: Não.
1: Porque eles... Não faz muito tempo teve uma briga. 20 jogadores brigaram no campo. E não aconteceu nada, né? Vamos lembrar que ninguém foi punido, né? Atlético e Cruzeiro quebraram o pau todo mundo. Agora vai ter punição, daí não teve nenhuma.
0: É que os dois times de lá mesmo, né?
2: Tanto é que hoje o jogo vai ter a porcentagem, não vai ser torcida única, o jogo é mando do Cruzeiro,
1: então é no Mineirão.
2: E vai ter a torcida do Atlético, acho que só 2 mil lugares, e assim vai na volta.
1: E eu ouvi dizer que o Cruzeiro quer comprar o Mineirão.
2: Ah, é? Quer comprar?
1: Quer.
0: Mas não é da prefeitura lá?
1: É do governo.
0: É do governo. É da prefeitura ou do estado? Não sei.
1: Ah, deve ser do estado.
0: Eu acho que é do estado. Tanto faz.
2: Mas eu acho que só aqui em São Paulo que era o Pacaembu no município. O resto é tudo do
0: estado. O Maracanã é do município.
1: Não, é do estado.
2: É do estado.
0: É do Maracanã, na verdade, é do Flamengo. Eles não, só não avisaram.
2: Do Flamengo e Fluminense,
1: eles, concessão. Eles arrendaram.
2: Isso. Ah. Tanto é que o Vasco
0: queria... É da Globo, então.
2: Tanto é que o Vasco queria jogar agora...
0: É da Petrobras.
2: Contra o Vitória lá, mas o Fluminense e o Flamengo não deixaram.
0: Entendi. É bom, e aí o que vai acontecer esse jogo? Do quê?
1: Do Vasco?
0: É.
1: O Vasco ficou bravo, daí tá ameaçando jogar com o Flamengo. É. Ele falou assim: beleza, vocês não querem me deixar, eu vou jogar com Vitória em São Januário. Mas quando tiver Vasco e Flamengo, eu vou jogar lá no estádio do Palmeiras, que é amiguinho, né?
0: É a mesma firma.
1: Mesma firma?
0: É.
1: Agora o Flamengo vai ter que jogar lá no estádio
6: do Palmeiras. Eu sou a presidente do Palmeiras, eu dirijo o Palmeiras.
0: Tá certo. Você tá de brincadeira. Eu queria uma opinião de vocês.
1: Fala, Denis.
0: Porque estão julgando mal o rapaz. O rapaz, um homem já, né? Um homem bem sucedido, trabalhador, casado, com um filho, já tem sua vida estabilizada monetariamente.
1: Brasileiro?
0: Brasileiro, de Belo Horizonte. Falou pra esposa assim: bem, vou viajar, vou pra São Paulo, tem uma convenção lá, preciso ficar 2-3 dias lá da empresa. Beleza, ele saiu. No meio do caminho, ele encontrou um amigo dele, um DJ. DJ, influencer, essas coisas assim.
1: E modelo.
0: Modelo, DJ e influencer. Veio no caminho, veio pela, né, essa, como é que chama?
1: Fernão.
0: Fernão Dias.
1: Fernão.
0: Veio de carro.
1: De Minas.
0: No meio do caminho... Eles estavam cansados. Viagem estressante. Maria. Eles pararam num motel pra dormir, porque não tinha motel.
2: Tá certo. Normal. Na Fernão tem bastante mesmo ali.
0: Então, de pararam Atibaia, num motel.
2: De Bragança pra cá.
0: O que aconteceu? O cara, o marido, o empresário lá, passou mal.
2: Passou mal.
0: O DJ ficou desesperado. Aí o cara, porque ele tava tipo tendo um piripaque, quase morrendo. Sim. Não sei o que tava acontecendo. A veia dele pulsando.
7: Comecei a passar mal.
0: Tava aquele tu, a veia do pescoço subindo assim. E aí o cara passou mal, o DJ ligou pra esposa do cara.
1: Certo.
2: Normal.
0: Falou: o seu marido tá passando mal aqui. O que que eu faço?
7: Manda
0: entregar, chama o SAMU, o que eu faço? A mulher fez lá, mandou chamar o SAMU, foram pro hospital, beleza. O que aconteceu? Só que a mulher ficou chateada porque que ele tava dormindo com o DJ no motel.
1: É.
0: E a mulher tá desconfiada agora que ele tem um caso com o DJ.
1: Não
0: tem nada a ver,
1: não.
0: Né?
1: Nada a ver.
2: Eu conheço vários amigos que dormiam em motel.
0: Com o DJ?
2: Com o DJ não, com um amigo tanto radialista.
1: Faz, se é DJ ou radialista.
2: É verdade mesmo.
0: Eu acredito.
2: É que é mais barato o apermoite no motel.
0: Então eu tava
2: e ganha o café da manhã.
7: E o
0: salgadinho
7: também.
0: Eu não sou pra tirar.
1: Eu não vejo nada demais.
0: É que a mulher não acreditou, não sei porquê.
1: Mas alguma coisa, tinha algum indício que eles tinham um relacionamento?
0: Não, nada. Ela nem conhecia o DJ, só que um menino bonito. O DJ tava pegando carona pra São Paulo. Menino novo, bonito, cheio de saúde.
2: Galalau,
0: aquele gogozão assim de pomba.
2: Igual
0: assim,
2: a turma
0: aquele...
2: do amigo lá do.
0: Então aí parou e assim, ele passou mal de pressão arterial. Ninguém entendeu direito o que tava acontecendo. E a mulher ficou meio desconfiada. Mas tudo bem,
2: não é nada,
0: não dá nada, não.
1: Tá de brincadeira.
0: É igual outro cara que foi parar no pronto-socorro que tinha uma cenoura alojada.
2: Na orelha.
1: Ah, né? não fala isso que o cara vai te processar.
2: Vai mesmo, que
0: ele falou. Mas não tinha essa história?
2: Não,
0: não, mentira. Então mentira.
2: É mentira porque ele ficou com a mulher dos caras que espalharam isso.
0: Era o Denis. É o Denis.
1: Não pode falar, meu.
2: Ele morreu.
1: Fala nome, meu.
0: O Denis já morreu.
1: Você vai. Mas vai ser. O cara tem família. Família processa nós, meu.
2: Processa mesmo.
0: O Anjo. Que é bonzinho. Vai ser arrebatado. Se for o seu processo, você não vai pagar.
2: O meu nome é Ângelo. Com dois L's.
0: Bom, o rapaz foi parar no pronto-socorro aqui em São Paulo. São Paulo não, aqui...
8: Com N.
0: Aqui também
1: dá no Brasil. Dá um nome fictício pro cara, Mário.
2: Isso.
1: O Mário foi pro hospital.
0: Aqui, ó, tá aqui.
2: É ridículo, Ricardinho.
0: O Mário foi para o hospital.
2: Eu vou te mandar te matar, Ricardinho.
0: No município do sudeste do Pará, ele chegou na UPA passando mal.
2: Certo.
0: E aí ele não queria falar o que era. Só tava o cabinho do perna longa pra fora.
1: O que é, velhinho? Podia ser salsinha, cebolinha.
0: Então, ele tava temperando.
2: Só viu um matinho. Ele achou que ele era um coelho ou um frango. Só o perna.
0: Não, chegou lá, só que ele tava de carça. Aí quando eu tirar as carças dele, viram só as graminhas pra fora. Ô moço, o que tem não saindo de você? Ele não sei, tava andando na horta.
2: Ah, pronto.
0: Escorreguei e caiu.
1: Escorregou, caiu. Caiu na cebolinha.
0: Caiu na cebolinha. Só que foram ver, já tinha perfurado o cólon.
2: Mano do céu.
0: O cólon é tipo o intestino, aquelas paradas que tem lá dentro lá.
2: Eita,
0: aí fizeram. É, ué, tem intestino grosso, delgado, cólon, pá. E aí o que aconteceu? Ficou só um matinho pra fora da ruelinha. E aí foram fazer o exame nele, viram que tinha uma bela de uma cenoura lá dentro. E aí tiveram que abrir.
2: Comi uma cenoura com casca e tudo. Tão grande ela era.
0: Será que
9: era meu produto assim? Não aguenta mais essa
1: conseguiu.
0: Tiraram a cenoura, tiraram inteira. Quer dizer, pedacinho, mas saiu.
1: Inteira, né? Como você vai picotar ela antes de tirar?
0: Tiraram, tiveram que picotar. Já tava meio mastigado já.
1: Como é que você vai picotar com o negócio dentro do cara?
0: Sei lá, pergunta pro cara. Pergunta pro seu amigo Mário aí.
2: Literalmente até o talo, né?
1: E daí o cara ficou bem.
0: Ficou bem, porque a cenoura respirou.
1: E qual a dieta dele agora?
0: Agora ele só não come mais cenoura. Nem
2: salada. Um bolinho, nem um bolo de cenoura.
0: Com cobertura de chocolate fica bom, hein?
1: Tá de brincadeira. Cê vamos dar um pouco de
0: vamos,
1: dinheiro?
0: Já?
1: Vai.
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0: Errou!
11: Outra vez?
0: Acertou!
10: Que som é esse? 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
0: Muito bom.
1: Bom demais. Bom, o valor está em R$4.100. Só lembrando, a gente foi um tempo despacolando.
0: É.
1: E nesse tempo o dinheiro continuou rodando. Então foi aumentando, né? Quando a gente parou antes, você estava em 2.000 e pouco.
0: Sim.
1: Então agora já está em 4.100.
0: A gente não deixou de acumular o período que a gente ficou de férias. Então a sua chance de ganhar é muito grande.
1: Exatamente.
0: E muito alto o valor.
1: E você que tá no YouTube pode ganhar R$500.
2: Quinta.
1: Pra uma pessoa só. Uma pessoa vai ganhar R$500.
2: Uma só?
0: Sim.
1: Né?
0: É.
1: Então vamos lá. 3016.
2: 0089.
1: Alô, 89. Ih, caiu. Alô, 89.
0: Ih, caiu.
1: Ih, será que vai ter alguém? Acho que agora tem. Alô.
2: Eita.
1: Tenta você.
0: Alô. Ih, rapaz, acho que congestionou o negócio.
2: 89, alô.
12: calor.
1: Agora foi.
0: É um gato, né? Um cara que vai ser arrebatado, o único que vai ser salvo aqui.
1: Qual é seu nome? Alô?
12: Alô?
1: Oi, qual é seu nome?
12: Ô, Ricardinho, Marcelo.
1: Ô, Marcelo, tudo bem?
12: Bem, com vocês?
1: Tudo certo. Você tá falando de onde?
12: Eu tô falando de Itaquera.
1: Itaquera. Você tá em casa, no trabalho, no carro?
12: Tô chegando em casa.
1: Tá no carro aí? Esposa.
12: Tô no carro.
1: Você e sua esposa, como é o nome dela?
12: A Denise.
1: A Denise. Vamos colocar o som pra vocês então, tá bom, Marcelo?
12: Fechou.
1: Repete o som pro Marcelo e pra Denise. Ô, Marcelo, você tem alguma ideia do que é? Se eu tinha ouvido já esse som algum dia?
12: Já, Ricardinho. Sabe o que eu tô achando que é? Aquele moedor de tempero.
1: Moedor de tempero. Eu tenho sempre medo quando eu vou mexer naquilo de quebrar. Não parece que vai quebrar.
0: Parece que vai quebrar. Ele sempre quebra mesmo.
1: Um
0: tempo depois ele quebra. Você vai ajustando a pimenta lá dentro.
1: Mas parece. Põe o som de novo, deixa eu ver. Parece.
0: Deu um...
1: Parece. Mesmo. O palpite é bom, hein, Marcelo?
12: Tomara que eu acerte.
0: Vamos lá.
1: Bom, Bigode, é com você.
11: Outra vez?
0: Já falaram isso aí, ó. Você é grosso, velho.
1: Eu não lembrava.
0: Você vai ficar aqui na terra, viu? Dia 13 de novembro.
1: Marcelo, obrigado aí, velho.
2: Valeu, Marcelo.
12: Obrigado, gente.
1: Valeu.
12: Valeu.
0: Marcelo ficou triste. Tenta trabalhar pros padres, não, que você vai pro inferno.
2: É mesmo, viu?
1: Nossa, eu achei que era um bom palpite. Você lembrava que alguém
0: não tinha falado? Eu não lembrava, mas não achava um bom palpite.
1: Não?
0: É porque o moedor faz um negócio mais...
1: Depende de quanto você gira, né?
2: Como deles? Vai longe esse daí.
1: Por isso que o seu quebra
2: chamou
1: rápido.
2: Do pulmão.
1: Tem que fazer só um pouquinho, assim. Vai um pouquinho,
0: você é mão de vaca. Seu pai não põe pra não gastar.
1: Não é pra não gastar, é pra não ficar muito salgada a comida.
0: Seu nonô correia aqui. Vamos lá, 3016.
2: 0089.
1: Alô, 89.
13: Alô?
1: Oi, quem tá falando?
13: Matheus, de Guarulhos.
1: Oi, Matheus, tudo bem?
13: Tudo bem.
1: Você tá falando de onde, Guarulhos?
13: Eu tô chegando em Guarulhos aqui. Vou até estacionar o carro pra você direita.
1: Boa.
0: Tá, ouve a gente mais pelo telefone ou pelo Viva Voz, que se você deixar o rádio alto, fica meio que um eco.
13: Melhorou?
1: Melhorou
0: muito.
13: Maravilha.
1: Matheus, vamos colocar o som pra você, tá bom?
13: Beleza.
1: Repete o som pro Matheus. Meu, é difícil demais isso. Matheus, tem ideia?
13: É que eu não sei o que já falaram.
1: Então, peraí.
0: Nós vamos te dar uma dica, então, pra você anotar agora, você e todo mundo que tá ouvindo a gente.
1: Bebê Pigueiredo vai
0: não
1: falar
0: Não Trigueiredo.
1: Não, Pigueiredo.
14: Muito obrigada. Embaralhador de baralho, telefone de disco, furador de papel, grampeador, caneta, plug de guitarra, soltando freio de mão, cinto de segurança, paliteiro... Bateria do cadete, Magic Click, máquina que tira o sensor de roupa, botão de guarda-chuva.
1: Tá bom.
0: Bateria do cadete. Cadete não faz isso, não, mano.
1: Matheus, tudo isso que ela falou já falaram e não é, tá?
13: Beleza.
0: Você tá chegando em Guarulhos, tá voltando do trabalho ou tá indo pra algum lugar?
13: Tô voltando do trabalho.
0: Você trabalha aqui em São Paulo ou em Guarulhos mesmo?
13: Eu trabalho em São Paulo, professor da rede adventista.
0: Boa, professor do quê?
13: Professor de matemática e física.
0: Vixe, Maria, tá amarrado, velho.
13: Pois é.
0: Você vai ser arrebatado, certeza. Professor de matemática, certeza que Deus leva. Não fica aqui, não. Vamos lá, então. Qual é o palpite?
13: Eu vou tentar uma coisa. Eu não sei se é, mas vou tentar. É aquela pecinha que encaixa a correia na guitarra, não o plug.
0: Eu sei.
13: De encaixar a correia.
0: É o botãozinho da correia ali.
13: Isso.
0: Certo, que o plug é uma coisa que a gente até falou aqui. Já saiu
13: não do cabo, da Sim, correia mesmo.
1: Da correia.
0: O jackzinho da correia ali.
13: Isso.
0: Entendi.
1: Ninguém falou.
0: Bom, ninguém falou, o Bigode cisma em ter banda.
1: Cisma.
0: Pode ter pego a guitarra de alguém lá, porque ele canta. Tocar a bateria agora.
1: Tocar a bateria.
0: Você tem guitarra?
1: Ele tem guitarra também.
0: Vende ela, melhor que ficar pedindo dinheiro no WhatsApp pros outros.
1: Não era ele, meu.
0: Era golpe?
1: É.
0: Eu achei que era ele.
2: Até o meio-dia era golpe.
0: Ele chegou de manhã pedindo dinheiro, achei que era ele. Então vamos lá. Professor.
1: O Matheus falou que é o pluguezinho da correia.
0: Da guitarra, do baixo, qualquer instrumento de corda ali.
1: Lembrando que tá valendo 4.150.
2: Isso,
0: poxa, salva um mês do professor.
2: Salva, hein? Né?
1: Pô. É com você, Bigode.
0: Hey!
2: Valeu, Matheus. Valeu, Matheus.
13: Valeu, brigadão.
1: Valeu, obrigado e parabéns aí pelo seu trabalho.
0: Parabéns pelo seu trabalho.
13: Valeu. Obrigadão por tudo aí, vocês também.
0: Então, valeu. Parabéns, meu. Aguentar filho dos outros não é fácil.
1: Professor é herói.
0: Aguenta filho dos outros e ganha. Nossa, mal. Vixe, Maria.
2: E ainda mais hoje, nossa, que tem manchata, né?
1: É. Mais um, valendo agora R$4.200. Lembrando que no YouTube é R$500 pra uma pessoa.
2: Isso.
1: Então, 3016.
2: 0089.
1: Alô, 89.
15: Alô?
1: Quem fala?
15: Núbia.
0: Não, peraí.
1: Não, foi você que pôs o...
0: É você mesmo?
15: Sou eu mesmo.
1: Mano. Então, peraí.
0: Eu me recuso a falar com ela.
1: Peraí. A primeira coisa que vai acontecer aqui, em vez de 4.200, vai ser 6 mil, se você
0: acertar. A gente prometeu que ele ia ganhar mais.
2: A gente prometeu.
1: 6 mil reais.
0: É, você sabia disso que ia ganhar mais, né?
15: É, eu tava sabendo.
0: Você
1: não
0: gosta.
1: Você não vai perguntar.
2: Não vai.
1: Você perguntar. Tá proibida de falar se é Núbia ou Núvia. Vamos deixar Núbia.
0: Núvia.
2: Vamos deixar no ar.
0: É com N.
15: É com N.
2: É com N. Isso que é importante.
15: Com N.
2: Olha lá que barata a vinheta esse maneiro. Muito bom.
0: Fala aí, a vinheta.
15: Com N.
0: Fala você agora, Núvia.
15: Adorei.
0: Você gosta que a gente fala do seu nome aqui, que é com V? Com
15: eu
0: Núvia?
15: Gosto bastante.
2: Você é nossa parceira.
1: Você é muito famosa. Obrigada, as pessoas também falam de você direto aqui no YouTube.
0: É, você não, infelizmente você não pode nem dar seu Instagram, senão a gente vai descobrir.
1: É.
2: É.
0: Você podia vir aqui um dia.
1: Podia mesmo.
15: Não vou, sou muito tímida.
0: Não, mas a gente não fala nada.
1: É rádio. É rádio.
2: Pra gente tirar uma foto, Núvia.
15: Não tenho coragem.
0: Você mora onde?
15: Eu moro no Butantã.
0: Ah, pertinho, olha, pega pertinho. O metrô.
15: Próximo aqui do Taboão da Serra.
0: Você pega o metrô amarelo, desce aqui na esquina,
2: é
0: pô.
2: É mesmo, é uma linha só.
15: Não, não tenho coragem, não.
1: Agora eu vou fazer uma pergunta. É Butantã com B
0: ou com V?
2: Com V. Ou é Butantã?
0: Você faz o quê, Nuvem, na vida?
15: Eu, no momento, tô em casa, cuidando do meu esposo, que tem Parkinson.
0: Ah, você tem um esposo em casa.
15: Aham.
2: Ele tá com
1: Parkinson. Qual é o nome dele?
15: Valdemir. Com N.
1: É com N.
0: Valdemir é com quê?
15: Com N.
0: Não, deixa ela falar, bigode. Valdemir com quê? Com M?
15: Com D.
2: Você é espetacular.
0: Ah, Núvia.
1: Núvia. Ô, Núvia. Eu vou colocar o som.
0: Ela caiu da última vez, deixa ela falar.
1: Não vai cair. Você quer falar alguma coisa pra gente antes de ouvir o som?
0: Manda a gente pro inferno, vai, fala o som.
15: Ah, eu quero agradecer vocês.
1: Agradecer por quê? A gente não faz nada.
0: A gente só tem a dúvida do seu nome.
2: Você é nossa parceira.
1: Não, deixa a Núbia.
2: É.
0: Núbia.
1: Vamos ouvir. Núbia ou Núvia, sei lá.
0: Você sabia que a gente entrou até naquele site do IBGE? Pra pesquisar quantas Núvias existiam no Brasil.
1: Vi. É, tem poucas.
15: Eu vi.
0: Tem poucas. Uma é no Butantã.
1: Não é no Butantã.
2: É, sim.
1: Vamos botar o som pra Núvia.
0: Núvia.
1: Põe o som de novo pra Núvia.
15: Ai, meu Deus.
1: Agora põe o som pra Núvia. Não sei qual das duas. Núvia.
0: Núvia. Núvia.
1: O que você acha que é isso?
15: Eu acho que é uma garrafa térmica.
0: Uma garrafa térmica? Mas fazendo o quê?
1: Abrindo, assim?
15: Que aperta no meio.
1: Aquela que aperta.
0: Tem
1: que
0: um botãozinho, é verdade.
1: Tipo de café, né?
0: É garrafa térmica.
1: Não, é que tem garrafa térmica que não é de café, né?
0: Não, pode pôr qualquer coisa na garrafa térmica.
1: Não, mas tem umas que não é de apertar, né? Que cê...
0: Ah, não é de apertar, mas pode pôr qualquer coisa.
1: É verdade.
0: É a Núvia...
1: A Núbia.
2: Núvia do Butantã.
0: Que é uma esposa do...
1: É Núbia, Butantã com B.
0: Valdemir.
2: Valdemir.
1: É. E é Núbia. Núbia do Butantã com B.
0: Com B. Não é Butantã.
1: É.
0: É Butantã.
1: É.
0: Falou que é uma garrafa térmica.
1: Falou.
0: Pra ela, que fique claro, vale 6 mil.
1: Isso.
0: 6 mil.
1: Pra outras pessoas era 4.200.
2: Isso.
0: 6.200. É, aumenta 2 mil pra ela.
1: 6.200. Você quer 6.200 ou 6, Núbia?
0: Núbia.
15: 6.200.
1: 6.200, ela escolhe.
0: A gente pode pôr o Pix na sua conta? O banco não vai comer, não, Lázaro. Não tá devendo pro banco.
8: Da minha filha.
0: Pronto, a filha dela. Como é o nome da sua filha?
8: Camila.
0: Camila com K ou com C?
8: Com C.
2: Com C. Quantos anos tem a Camila?
8: 35.
2: Tá bom.
1: Muito bom.
0: Muito bem.
2: Muito bom.
0: Muito bom receber a sua ligação.
2: É isso mesmo, né, Uber?
1: A gente tá emocionado de falar.
0: A gente gosta
1: verdade,
0: muito de você, mesmo sem te conhecer.
8: Sou fã de vocês.
1: E nós também somos fãs.
2: Depois que você der o seu palpite, não desliga, que a bebê vai falar com você pra pegar o seu telefone, que a gente não tem seu telefone.
0: Pra que você quer o telefone dela?
2: Porque aí, se a gente precisar falar com ela depois, aí a gente tem o telefone da Núvia. Você tem?
1: Da
2: pra
1: Núvia. Que você
2: quer? Da Núvia. Você tem o telefone
0: da Núvia? Eu não preciso ter o telefone então, da tá Núvia. Bom. Vamos lá. Bigode.
1: A Núvia falou que é uma garrafa térmica. Valendo R$6.000. Núbia, eu tô torcendo muito pra você.
0: Eu também, Núbia.
2: Eu também, tô torcendo muito.
8: Obrigada.
0: Errou!
8: Ah! Eu vou continuar tentando.
0: Quem foi que deu o palpite? Foi a Núbia?
8: Núbia.
1: Podia
2: isso
1: Núbia.
2: É gravação.
1: Isso é gravação.
0: A Núbia podia dar um palpite também.
2: Ô, Núbia, não desliga. Fala com a bebê, ela vai falar com você agora. Tá bom?
8: Tá bom.
1: Obrigado por ter ligado, viu?
0: E até continua mais. Ligando.
8: A vocês.
2: Tchau, tchau.
0: Pô, demais, cara.
1: Vamos fazer um intervalo, a gente
2: vamos,
1: já volta?
2: Vamos.
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7: A Núvia do Butantan, com B.
6: Com B.
7: Núvia, com B.
6: Butantan.
7: Vamos fuçar?
6: Vamos. Bora.
10: Fuçada na rede.
7: Ana Maria Braga, decida o tipo de vida que você quer viver e tenha coragem de dizer não pra todo o resto.
11: Isso é verdade.
10: É ridículo. Mas faz sentido.
6: Sei se eu não ia, né?
7: Mas qualquer coisa que você tem que pensar, você acha que é.
6: Não, essas frases é da Seixonoê, desculpa. Minha avó lia Seixonoê todo dia.
7: Tudo é Seixonoê.
11: Se tiver que pensar um pouquinho.
6: Você tem a folhinha da Seixonoê?
7: Claro que não.
6: Minha avó tinha, ela lia todo dia, ela virava o dia e tinha essas frases aí.
11: A Cecília que faz a minha barba, ela tem. Ela, e roda mesmo. É o mesmo dia.
7: Bahia. O Bahia.
11: Você viu o comercial deles?
7: Então, é isso que eu vou falar.
11: Sensacional.
7: Bahia, só pra lembrar, Bahia. No jogo Bahia e Vitória.
6: Saiu quebra-pau.
7: O Bahia fez um gol e o Jean pegou, tirou a camisa e mostrou a camisa pra torcida do Vitória, porque não tinha torcida do Bahia.
6: E o outro queria rasgar.
11: O Kaká.
7: Daí o Kaká tiraram da mão dele, acho que foi o Marinho
6: que tirou. Esse Marinho tirou.
7: E o Kaká pegou do Marinho e tentou rasgar a camiseta.
6: Não teve força.
7: O Kaká era do Corinthians.
11: Aí houve agora.
7: Daí o Bahia e a Puma fizeram um post no Twitter.
6: Ah, o patrocinador é Puma.
7: Falou assim: agradecemos pelo teste de elasticidade do tecido ultra tecnológico do manto tricolor. Tentaram, mas a camisa não rasgou. Hashtag camisa de aço.
11: É isso aí.
6: Bom pra caramba.
11: E tem chamado, tem vídeo rolando assim na TV aberta. Na TV aberta.
6: Não, cara, uma outra coisa, desculpa, rapidão. Uma outra coisa que o marketing, quando é bem feito, quando a pessoa, né, os caras pensam coisa rápido. Vocês viram um vídeo da menina que bateu o carro e engatou o carro na vaga?
11: Vi o vídeo.
6: Vocês viram?
11: Eu vi o vídeo.
6: Então, pra quem não viu o vídeo...
7: O cara bateu nela, entrou na garagem e parou numa vaga lá.
6: Quem entrou foi ela. O cara bateu nela, rabiou o carro e ela foi direto numa garagem, que era acho que uma oficina, qualquer coisa. E ela cachou certinho na vaga e não bateu nem o carro. Mas deu dois dias depois, Burger King? Duas propagandas. O Burger King teve mais uma... Tipo uma escola lá de financeira. Se você não consegue equilibrar suas contas, encaixar seu dinheiro, os caras usaram a menina que não. Ela falou que não sabia dirigir.
11: Perfeito.
6: Eu nunca ia conseguir colocar mirando o carro lá.
11: Ela falou: se com calma eu jamais colocaria o carro lá.
7: Bom demais. Teve mais, lembra que eu falei ontem daquele post da menina que falou do Gene Simmons?
11: Sim.
7: Um outro cara respondeu o Gene Simmons. Um cara chamado Chad McDonald falou o seguinte pra ele. Falou assim: depois de você trabalhar no emprego de escritório ou emprego braçal, você pode perguntar novamente pra ela. Porque ele falou: ah, o que você fez? Porque, tipo, falando assim, ficar cantando no palco é fácil, né? Daí ele respondeu:
6: o Jimmy Simmons ou a inteligência artificial?
7: Tá lá o nome de Jimmy Simmons,
11: isso,
7: né? Respondeu o seguinte: bem, eu comecei a trabalhar aos 12 anos pra um açougueiro, moendo a gordura da tábua do açougue. Eu entregava jornais. Fui assistente de editor da revista Vogue. Fui professor do sexto ano. E você, o que fez da vida, Chad?
6: Por que ele fica tão preocupado que os outros fez da vida?
7: Não, porque o cara falou que ele não fez nada e ele fez tudo isso.
11: E o Chad respondeu?
7: O Chad não parou
6: mas,
7: por aí.
6: Mas vai ter resposta.
7: Amanhã a gente põe a resposta do Chad.
11: Tá bom.
7: Dona Lúcia. Dona Lúcia, Quando você acha que já viu de tudo no futebol brasileiro, eis que do nada surge Fábio Sormani desafiando o Neymar e ele aceitando.
6: Quem é Sormani?
7: Te amo, futebol. Sormani é um jornalista. Santista. E ele detonou o Neymar e falou que o Neymar não consegue driblar nem o Marlon. Daí ele fala assim: eu com 60 anos de idade, você não consegue me driblar, Neymar. Daí o Neymar respondeu:
6: nossa,
7: consigo sim, tá, eu aceito o desafio. E agora os caras estão marcando um dia pra fazer o desafio.
6: O Neymar driblar.
7: Sabe se o Neymar dribla um velho de 60 anos,
6: velho. O velho falou, o velho que intimou ele.
7: Mas pô, o Neymar, vai jogar pôquer, deixa o cara falar.
6: Não, tem que driblar o velho, se ele desafiou.
7: Paulo Vieira. Paulo Vieira, e aliás, a série do Paulo Vieira.
6: O Luizão
7: é espetacular.
6: É bom demais.
1: E você vai assistindo falando, não é possível que isso é verdade. É.
6: Não, várias histórias aconteceram. Eu já vi na minha família também.
7: É mesmo. Ele escreveu o seguinte: admiro muito a teimosia das girafas em não evoluir para um pescoço e tamanho mais funcional. Elas não têm onde se abrigar, nascem caindo, dormem de pé, é uma cagada até para tomar água, mas as teimosas não se diminuem por pura estética e contracultura. Sou fã delas.
6: Tá certo, porque normalmente falam que, né, foi tudo se adaptando, mudando de forma. Mutando, né?
8: Tô de brincadeira, rapaz.
7: O maluco chamado André Valente. Quero falar das escadas rolantes de São Paulo. A direita é pra ficar parado, a esquerda é pra quem quer andar. Mas não é só São Paulo que é assim, né?
1: Eu acho que é.
7: Não, Londres não, é assim. O mundo inteiro é assim.
6: Todo metrô é assim. Pelo menos metrô são.
1: É porque quando o...
6: A de shopping não precisa.
7: Não, shopping
6: a
7: não.
6: A de transporte,
7: transporte
6: de
7: metrô, público, sim.
1: Porque,
7: sim.
1: Porque quando o Mosca foi gravar com os amigos dele com o Carioca, eles não sabiam onde
7: ir. Carioca não tem metrô.
6: Claro que tem. Fica quieto.
1: Tem na Glória, tem um monte.
6: Ele acha que não tem metrô em Itaquera.
1: Pegamos o metrô junto no Rio de Janeiro.
6: Ele acha que não tem metrô até Itaquera. Claro que tem, ou em Londres.
1: Em Londres tem.
6: Nova York tem. Lá no Rio não tem. Ah, lê essa porcaria aí.
1: Pegamos junto o metrô.
7: Musa dos memes.
6: Não dá atenção pra ele.
7: Musa dos memes. Minha opinião impopular. Na verdade, eu não quero ver a tecnologia avançar mais. Já deu, né?
6: Você acha?
7: Eu acho.
1: Ainda não vai parar, meu.
7: Tem que parar, meu.
1: Não vai
7: tá
1: parar.
7: Ficando chato, meu.
1: Mas não vai parar.
7: Essa inteligência artificial já tá um saco cheio disso.
6: Não, agora os robôs estão pensando. É tipo aqueles filmes.
7: Não tá pensando nada deles. Eles copiam da internet.
6: Não, mano. Pensando no jeito. Essa semana teve um robô que bateu numa criança no museu, lá na China. Ele achou que a criança tava fazendo alguma porcaria lá, socou a porrada.
1: Você vai, tá vendo?
7: Então.
1: Por isso que os caras continuam, por causa de gente igual ele.
7: Você sabia que tem robô já?
6: Ele socou a porrada.
7: Você sabia que o robô da guerra, o robô, esses robôs sem o cara comandar manualmente, tem robô que já vai sozinho, é autônomo. Então, por exemplo, ele tá programado pra, sei lá, pra explodir um carro verde. Daí se aparece uma criança através da frente do carro verde, ele não para.
1: Não vai parar.
7: O objetivo dele é estourar o carro verde, ele vai explodir
6: tipo a criança. Tipo Robocop, você não lembra o filme do Robocop?
7: Então, você acha certo isso?
6: Não, não acho certo, eu só tô dizendo que não vai parar.
7: Pra terminar, irmã Zuleide.
12: Graças a Deus.
7: Jovens. Eu era
6: criança.
7: Jovens, comecem a aceitar os sinais confusos como um não. O sim, na grande maioria das vezes, é inconfundível.
1: É isso aí.
7: Se você ficar na dúvida,
1: é não.
6: Na dúvida é não. Muito
1: mas
6: bem.
1: Mas é difícil pôr na cabeça.
7: Pessoal.
6: Ixi, Maria, acabou pra
7: pessoal,
6: fala amanhã.
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14: Boa noite a todo mundo aí.
6: Quem ganhou o quê, bebê Figueiredo?
15: Hoje quem vai levar um par de ingressos pro Let's Rock, que vai rolar no dia 29 de agosto, é a Ivy Teixeira.
6: Ivy Teixeira, muito bem.
7: Vocês dois aqui vieram aqui. Vem aqui nesse microfone.
6: Dá um
7: manda um beijo pra alguém aqui.
1: Abraço, um beijo pra alguém.
7: Só pra lembrar que quem quiser assistir o programa aqui ao vivo, pode.
6: Pode.
7: Tem que mandar um e-mail. Qual é o e-mail, Bigode?
6: Quem não faz toma?
16: Quem não faz toma, @89fm.com.br.
7: É só do programa, manda um e-mail falando, quero vir tal dia e o Bigode já...
6: É, não cabe muita gente, já coube mais, porque o estúdio era diferente, mas pode vir com o dia que você quiser, só não bate na câmera.
1: Vai, pode falar.
6: Olha, desregulou tudo o bagulho.
7: Tudo bem. Não, deixa assim,
6: já fez a bobagem. Não complica mais.
1: Pode falar.
7: Qual é o seu nome?
1: Qual é o seu nome?
17: Oi, sou a Aline.
6: Aline. Ela queria falar que era Núbia.
15: Era Núbia.
6: Não pode. Ela chegou aqui falando que ela era Núbia.
7: Quer mandar um beijo pra quem?
15: Quero mandar um beijo pro meu cunhado Jonas, pra minha irmã Tamires e pro meu tio Paulo Sérgio, que eles adoram rock.
7: Tio Paulo. E quem tá com você aqui?
15: Hoje tá o meu marido, o Alex.
7: E ele não vai falar nada? Então Alex, manda um beijo pra ele também.
15: Vai, é um beijo pra ele que tá ali.
7: Pronto, um beijo pro Alex.
1: E você, Alex?
6: Ela que manda. Ela que manda. Tá, eu mando beijo e você fica quieto.
7: Você
6: fica
7: e você vai mandar beijo pra quem?
6: Eu quero mandar um beijo pro meu pai. Aniversário do meu pai hoje. Ele que vem se recuperando de uma cirurgia grande que ele fez nas pernas. Tá em casa hoje. Na casa dele, né? Quando eu falo tá em casa. Lá em Santo André, ele mora lá. Deve ter um monte de gente na casa dele nesse momento comemorando o aniversário dele.
1: Qual é o nome dele?
6: Ialdo. O senhor Ialdo Cavalcante. Todo mundo conhece ele como Cavalcante. Meu pai, desde que eu nasci. Um beijo pra ele, te amo. Espero que o seu presente maior nesse dia de hoje seja a saúde.
7: É isso.
6: Pra logo você voltar e andar com essas pernas curtas que você ficou aí.
1: É isso aí, seu Cavalcante. Tamo
6: e
1: tá junto.
6: Com a perna curtinha agora.
7: Ah, tá bom.
6: Não, mas tá lá as duas.
7: É isso aí.
1: Enquanto ele puder ainda ligar pra nós, tá tudo certo.
6: Ele liga pra nós?
1: Liga pra mim. Eu falo com ele, eu gosto
6: de falar
1: com
6: ele. Falou com você, é verdade. Quem quer saber o negócio do pé, é verdade. Um beijo pro meu pai, feliz aniversário.
7: É isso, seu Cavalcante. Mais alguma coisa ou não?
6: Não, não. Bora, né?
7: Passou. Tchau.
6: Até bem-vindo aí.
7: Tchau. Tchau.
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6: O especial original do Hulu, Travis Barker, Mais Forte Que o Medo, já está disponível no Disney Plus. O documentário mergulha na trajetória de Travis Barker, um dos bateristas mais influentes do rock nos últimos anos, mostrando a história por trás do músico que ajudou a definir uma geração. A produção relembra desde o início da carreira de Travis, quando ele trabalhava como coletor de lixo em Laguna Beach, até a sua entrada no Blink-182. O especial também aborda um dos momentos mais difíceis da sua vida, que foi o acidente aéreo de 2008, no qual Travis foi um dos poucos sobreviventes e sofreu graves consequências físicas e emocionais. Com o depoimento de colaboradores, amigos e nomes ligados à música, o filme revela o homem por trás da tatuagem, da fama e da bateria, explorando temas como a dor, superação e a força para continuar seguindo em frente.
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1: 8h07, boa noite pra você que tá aqui na Rádio Rock, nesta terça, 25 de agosto. Eu sou a Bia Sato, seguimos juntos aqui curtindo muita música, finalizando muito bem esse dia. E tem prêmio pra vocês, valendo no WhatsApp, tá bom? Ó, tem o combo Manifesto, um par de ingressos pro show do Raimundos, na sexta-feira, dia 28, no Manifesto Bar. E também par de ingressos pro show do Garage Fãs, dia 2 de setembro, cai na quarta, no Manifesto também. Então, combão Manifesto Bar, tá bom? Pra vocês levarem dois pares de ingresso. Então, quem levar o par de ingresso pro show do Raimundos na sexta agora, também leva par de ingresso pro show do Garage Fãs, dia 2 de setembro, quarta. Manifesto Bar, quem quiser saber mais informações, garantir ingresso, clubedoingresso.com. Mas tá valendo esses dois pares de ingressos, tá bom? Então participe, mande aí nome completo, RG, pro WhatsApp 989-2159-89. Bora começar uma hora direto de música com Red Hot Chili Peppers, Under the Bridge.

8h24, curtimos aí Green Day, Wake Me Up When September Ends. Teve também Beatles, We Can Work It Out. Teve Pearl Jam, I Am Mine. Teve Charlie Brown Jr., O Coro Vai Comer. Tava valendo par de ingressos pro show dos Raimundos. Sexta-feira, dia 28, no Manifesto. E também par de ingressos pro show do Garage Fãs, dia 2 de setembro, quarta, no Manifesto. Um combão Manifesto. Quem tá levando esses dois pares de ingressos é o Edson Aragaki. Edson Aragaki tá levando par de ingressos para curtir Raimundo sexta no Manifesto Bar e também par de ingressos pro Garage Fãs dia 2 de setembro, quarta, no Manifesto também. Quem quiser comprar ingresso para esses shows é só entrar em clubedoingresso.com, tá bom? A partir de agora tá valendo outro par de ingressos, outro combo, na verdade, de prêmios, tá bom? Então, ó, 8h25, tá valendo agora par de ingressos pro show do Urbana Legion, dia 4 de setembro, sexta, na Áudio. E também um voucher de R$100 pro restaurante Kiishi Unidade Jardins, tá bom? Então, par de ingressos pro Urbana Legion, sexta, dia 4 de setembro, na Áudio. Um voucher de R$100 pro restaurante Kiishi Unidade Jardins. Manda aí seu nome completo, RG, pra concorrer. WhatsApp 989-2159-89. Seguimos com Paralamas do Sucesso, Lourinha Bombril.

8h45, curtimos aí The Killers com Mr. Brightside. Aqui estamos aqui curtindo uma hora direto de música, finalizando muito bem esta terça na Rádio Rock, 25 de agosto hoje. Eu sou a Bia Sato. Tava valendo par de ingressos pro show do Urbana Legion, dia 4, sexta, 4 de setembro, sexta, na Áudio, e também um voucher de R$100 pro restaurante Kiishi, Unidade Jardins. Quem tá levando é o Fábio Novato do Nascimento. Fábio Novato do Nascimento leva esse par de ingressos pro show do Urbana Legion, sexta, dia 4, na Áudio. Quem quiser comprar ingresso, ticket360.com.br, e ele leva também um voucher de R$100 pro restaurante de comida japonesa Kiishi Unidade Jardins. Bom show para você, bom rolê também no Kiishi, né? Comida japonesa aí. E agora tá valendo mais um prêmio. Hoje, ó, tá cheio de prêmio aqui para vocês. Agora no WhatsApp tá valendo um kit da Isabela Rocha. Isabela Rocha, cantora, compositora, musicista brasileira. Ela é conhecida por ser uma das fundadoras e marcante voz também de apoio da banda Nath Roots. E ela tá dando um kit aqui junto com a 89, com uma sacochila, uma caneca, uma camiseta e dois copos, tá bom? Então, o kit da Isabela Rocha, aí a fundadora do Nath Roots, né? Também backing vocal do Nath Roots, tá? E esse kit dela valendo, então, no WhatsApp a partir de agora, tá bom? Ó, sacochila, caneca, camiseta, dois copos. Então, você manda seu nome, seu RG pra concorrer. Tá valendo! Antes aqui das 9, eu dou o nome do ganhador ou ganhadora. Só mandar aí no WhatsApp, 989-2159-89. Vamos de Guns com Patience. Seguimos com música.

0: Offspring com Hidet aqui na Rádio Rock. Curtimos uma hora direto de música. Quero mandar um salve pro Rafael. Milan tá curtindo a 89 lá de Tapetininga. Falou que tá uma friaca, mas tá tomando um vinhozinho pra esquentar, relaxando aí neste final de terça. Que beleza. Tava valendo aqui no nosso WhatsApp kit da Isabela Rocha, fundadora, voz de apoio do Nath Roots, né? Então tava valendo um kit dela com sacochila, uma caneca, uma camiseta e dois copos. Quem tá levando é a Renata Alessandra Martinoni, tá bom? Renata Alessandra Martinoni, leva aí esse kit. Tô indo pro break, na sequência tem Voz do Brasil pra quem tá no rádio, mas pra quem tá no aplicativo e no site, seguimos normalmente com música. Então não perde tempo e se conecta aí.
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